0: Está no ar a Voz do Brasil. As notícias do governo federal que movimentaram o país no dia de hoje.
1: Olá, boa noite.
0: Boa noite para você que nos acompanha em todo o país.
1: Quarta-feira, 26 de agosto de 2026.
0: Vamos aos destaques do dia.
1: Defesa de crianças, adolescentes e mulheres no ambiente digital.
0: Discord é acionado na justiça por falhas na proteção de menores.
1: Ação civil pública foi apresentada pela Advocacia Geral da União. Graziele Bezerra.
0: A ação civil pública cobra que a plataforma Discord adote medidas efetivas para a proteção de crianças, adolescentes e mulheres no ambiente digital. O combate a crimes cibernéticos e as ameaças no ambiente digital contam com o apoio do CyberLab, Laboratório de Operações Cibernéticas.
1: Quem conversou com a gente sobre o assunto foi o coordenador, delegado Alessandro Barreto.
2: O CyberLab está ajudando as polícias estaduais a identificar a pessoa se achava acima de qualquer suspeita e se escondia por detrás de conexões de internet.
0: Atenção, diretores e professores de escolas públicas.
1: Está na hora de escolher os livros didáticos que serão utilizados em sala de aula a partir do ano que vem. Thaís de Araújo.
3: A seleção deve ser feita com a participação da equipe escolar, levando em consideração a proposta pedagógica, as características e as necessidades da comunidade.
0: Hoje, na apresentação da Voz do Brasil, eu, Luciana Vasconcelos e Luciano Seixas.
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0: A arrecadação do governo federal chegou a 289 bilhões e 300 milhões de reais no mês de julho.
1: Um aumento de quase 9% em relação a julho de 2025.
0: O mês foi marcado pelo desempenho favorável de setores como indústria, serviços e arrecadação de impostos.
4: Na comparação com julho do ano passado, o resultado representa crescimento real de quase 9%, já descontada a inflação. Entre os fatores que contribuíram para o resultado estão o aumento da arrecadação da Previdência Social e o crescimento das receitas com PIS e COFINS associado ao aumento das vendas. Destaca Claudemir Malaquias, chefe do Centro de Estudos Tributários e Aduaneiros da Receita Federal.
5: Os fatores que contribuíram para o resultado do mês de julho, na comparação com o mesmo período do ano passado, foram os seguintes: o desempenho da indústria, um crescimento de 1,05%. A venda de bens, um crescimento de 4,93%. A venda de serviços, um crescimento de 2%. A massa salarial teve um crescimento nominal de 10,19% em relação ao ano passado. E o valor em dólar das importações, um crescimento de 12,16%.
4: O desempenho também é positivo no acumulado do ano. De janeiro a julho, a arrecadação chegou a 1,876 bilhões de reais. Em valores corrigidos pela inflação, o crescimento foi de quase 7% em relação ao mesmo período de 2025. Reportagem Pablo Mundim.
1: O Índice Nacional de Preços ao Consumidor Amplo 15, o IPCA 15, considerado uma prévia da inflação oficial do país, ficou em menos 0,4% no mês de agosto.
0: Contribuíram para o resultado os setores de habitação, com queda de 1,41% nos preços, transportes com redução de menos 1% e alimentos e bebidas com queda de 0,57%.
1: No setor habitação, o destaque foi para a redução no valor da conta de luz e nos transportes a queda no preço da gasolina.
0: Já no setor de alimentos e bebidas, os destaques ficaram por conta do tomate, batata inglesa, cenoura e café moído, que ficaram mais baratos no período.
1: Crianças e adolescentes estão no centro de uma ação civil pública contra a plataforma de comunicação Discord.
0: O motivo são possíveis falhas na proteção desse público, que teriam resultado em crimes e situações de violência.
1: A ação prevê obrigações para que a empresa aprimore mecanismos de prevenção e proteção.
0: A ação civil pública cobra que a plataforma Discord

0: Discord, adote medidas efetivas para a proteção de crianças, adolescentes e mulheres no ambiente digital. Voltada inicialmente para as comunidades de games, hoje a ferramenta é usada por públicos variados e permite o compartilhamento de textos, arquivos de voz e vídeo e transmissões de modo público ou privado. Porém, segundo o governo, tem apresentado falhas na segurança e mecanismos de proteção a menores, como explica o advogado-geral da União, Jorge Messias.
1: Não há, por parte da plataforma, a adoção de requisitos mínimos estabelecidos na legislação brasileira, em especial no ECA digital, e a ausência dessa rede de proteção tem levado a situações de ordem absolutamente criminal, envolvendo crianças, adolescentes, mulheres e animais. Tentamos, por 2 semanas, construir um termo de ajustamento de conduta. A empresa, num primeiro momento, demonstrou o interesse de assumir compromissos significativos com o Estado brasileiro, mas, infelizmente, recusou a assinatura do termo no último momento.
0: O fato mais grave e recente envolvendo a plataforma foi a morte de uma adolescente de 13 anos no Mato Grosso do Sul, que tirou a própria vida durante uma transmissão ao vivo pelo Discord. O secretário nacional de Direitos Digitais, Vitor Fernandes, diz que a plataforma demorou a agir, mesmo quando foi notificada.
2: Essa live durou mais de 2 horas, ela começa por volta de 2:20 da manhã, 4:15 da manhã, já completando quase 2 horas, servidor foi derrubado. As contas dos investigados envolvidos só foram banidas da plataforma 24 horas do ocorrido.
0: O ministro da Justiça e Segurança Pública, Wellington César Lima e Silva, lembrou que as plataformas digitais devem se adequar ao país.
3: É uma resposta que busca fazer valer que qualquer plataforma nacional ou estrangeira não venha a descuidar dos limites impostos pela lei.
0: A ação pede que a plataforma reforce os mecanismos de controle parental, amplie a cooperação com autoridades brasileiras e implante sistemas que identifiquem situações de riscos para menores. É exigida ainda a criação de mecanismos específicos de detecção e moderação de conteúdos com práticas de maus tratos, violência, mutilação e crueldade contra animais. A plataforma tem até 15 dias para se adequar, sob pena diária de R$500 mil. Também é pedida a condenação da empresa em R$500 milhões por dano moral coletivo, valor que poderá ser revertido ao Fundo de Defesa de Direitos Difusos. Reportagem Graziele Bezerra.
4: Crianças e adolescentes devem ser orientados sobre os riscos existentes na internet e estimulados a conversar com adultos de confiança sempre que sentirem desconfortáveis durante interações online.
5: Caso alguém solicite sigilo sobre conversas, fotos ou qualquer outro conteúdo, o fato deve ser comunicado imediatamente aos pais ou responsáveis.
4: São orientações do delegado Alessandro Barreto, coordenador do CyberLab, o laboratório de operações cibernéticas ligado ao Ministério da Justiça e Segurança Pública.
5: Em entrevista à Voz do Brasil, o delegado falou comigo e com a Mariana Jungmann sobre a atuação do CyberLab no combate a crimes cibernéticos e ameaças no ambiente digital. Vamos ouvir.
6: Delegado Alessandro Barreto, bem-vindo à Voz do Brasil, um prazer ter o senhor conosco aqui. Vamos falar então sobre o CyberLab, o trabalho de inteligência que ficou concentrado nele a partir da sua criação. Explica para o nosso ouvinte que trabalho é esse.
7: Bom, bom estar aqui com vocês, obrigado pelo convite. Bom, o que o CyberLab faz? O CyberLab é uma unidade da Secretaria Nacional de Segurança Pública, e ele é um laboratório de operações cibernéticas. A pessoa acha que até um super laboratório, estilo Matrix, mas não, nós temos lá policiais capacitados, a grande parte do time são de meninas cybergirls, então assim, são as meninas que fazem um trabalho espetacular nessa área, e essa unidade ela apoia as polícias estaduais trazendo informação qualificada para ajudar em diversos contextos, como por exemplo no enfrentamento a fraudes eletrônicas, em ameaças contra escolas. Então se tem esse trabalho qualificado que ajuda certamente a salvar vidas e a evitar tragédias.

0: tragédias.
1: Quais são os crimes mais identificados pelo laboratório e, nesse contexto, o que tem chamado mais atenção?
0: Bom, o que a gente tem visto aí nos últimos anos e principalmente pós-pandemia, a migração do crime do espaço físico para o espaço virtual. Então a gente tem visto um aumento considerável de crimes, de principalmente envolvendo fraudes e golpes online, como invasão de conta de WhatsApp, de redes sociais, falsa central. A gente tem visto isso muito. Nós temos visto também vários problemas, principalmente o extremismo digital, crimes de ódio. Eu fico indignado como um policial e principalmente como cidadão. Muita misoginia, um ódio contra mulheres e meninas que dá nojo, que dá asco dessas pessoas. Então a gente tem visto muito esse contexto também. E de maneira geral, a gente tem visto o crime migrar da rua para internet. E nesse contexto, o CyberLab está ajudando as polícias estaduais a identificar pessoas que se achavam, a pessoa se achava acima de qualquer suspeita e se escondia por detrás de conexões de internet.
2: Bom, o senhor mencionou crimes como fraudes, né? Estelionatos e tal. Esses a gente já imagina quem são as pessoas por trás, são os bandidos comuns, vamos dizer assim. Mas o senhor mencionou também crimes de ódio, crimes de misoginia. Quem são as pessoas por trás desses crimes e qual é o perfil dos criminosos e das vítimas, delegado?
0: Isso, bom, o perfil das vítimas, boa parte, principalmente relacionada a crimes de ódio, a gente encontra de mulheres, meninas, entendeu? Às vezes até meninas novas, adolescentes. E o criminoso, o que a gente tem visto antigamente, que eu falo, há pouquíssimos anos, porque muda muito rápido na internet, a gente via maiores aliciando menores para cometer delitos. Hoje a gente já está vendo menores aliciando menores para cometer delitos. Quando se fala de internet, de uma maneira geral, quando vai se tratar de vítimas de fraudes, antes falava que o pessoal idoso, pessoal com a idade um pouco mais avançada, estava mais suscetível para isso. Hoje todo mundo ele pode ser vítima de um golpe. Crimes de ódio, a gente tem visto muitos adolescentes, até crianças com 11, 12 anos fazendo parte de grupos. Isso tem chamado muita atenção, que nós precisamos reforçar o trabalho para identificar ainda mais rápido, e principalmente aqueles que estão por trás do processo de radicalização dos menores.
2: Sim, porque uma criança de 11 anos, ela não chega ao ponto de praticar um crime de ódio na internet sozinha, eu suponho, né?
0: A gente tem visto pessoas desvirtuar redes e serviços que são utilizados. Então, assim, qual é o nosso papel? Identificar essas pessoas. Então, elas utilizam mídias sociais de uma maneira geral, utilizam plataforma para encontrar esses garotos e radicalizar. Então, nosso papel é antecipar cada vez mais, identificar esses grupos e evitar que crianças de 11 anos sejam atraídas para um caminho terrível como esse.
1: A partir do monitoramento, o CyberLab dá um alerta e colabora para o desencadeamento de operações importantes de combate ao crime nesses ambientes digitais. Quais são as operações dessas que contaram com a colaboração do laboratório? Que operações o senhor destacaria, por exemplo?
0: Tem algumas, principalmente a proteção de crianças e adolescentes. Eu vejo pessoas falando, salvamos tantas vidas. Para mim é impossível mensurar isso. Eu só tenho certeza que tragédias foram evitadas, meninas que estavam sendo abusadas online foram libertadas. Aí essas operações, elas nos orgulham muito em fazer parte de um time e a gente trazer ter resultados como estamos salvando vidas. Isso é muito gratificante para mim.
2: Delegado, o senhor mencionou, né, que é um trabalho conjunto com as polícias civis dos estados. Se alguém quiser fazer um alerta para o CyberLab, fazer uma denúncia, como é que essa pessoa pode proceder? De repente, um pai, uma mãe que identificou ali com seus filhos uma situação

0: desse tipo, enfim, pessoas que queiram fazer algum tipo de alerta para o CyberLab, como é que pode proceder?
1: Eu recomendo que procurem no teu estado canais de denúncia online, é a própria delegacia mais próxima, que quando chegar a informação qualificada, a gente está conversando com as polícias e consegue desencadear essas grandes operações. E um ponto relevante que você falou é o pai e a mãe. O que a gente tem visto? O pai e a mãe deixa o filho passar 10, 12, 15 horas na internet, não acompanha, e a internet tem muita gente má por trás das conexões. E a criança, o adolescente, ela dá sinais. O pai e a mãe, eles conseguem entender e trazer essas informações para a polícia. Então, quanto mais informação, quanto mais dados chegar, mais pessoas vão ser identificadas e vão ser responsabilizadas. Até porque tem-se aquela impressão que a internet é algo que você fez algo lá e fica impune, não vai ocorrer nada. Muito pelo contrário, tá? As polícias estão cada vez mais preparadas para identificar essas pessoas e responsabilizá-las.
2: Muito bem, nós conversamos com o delegado Alessandro Barreto, coordenador do Laboratório de Operações Cibernéticas, CyberLab. Muito obrigado, delegado, pela entrevista à Voz do Brasil.
1: Eu que agradeço.
3: O Ministério das Relações Exteriores emitiu nota de pesar pelas vítimas dos deslizamentos e inundações que atingiram o Nepal e o Tibete após o terremoto desta quarta-feira.
2: Equipes de resgate continuam as buscas por sobreviventes.
3: Até o momento, não há registros de brasileiros entre as vítimas.
2: A Embaixada do Brasil em Katmandu, no Nepal, e em Pequim acompanham com atenção os desdobramentos da situação.
3: Em caso de assistência consular, o telefone do plantão geral do Itamaraty é 61, código de Brasília, 982600610.
2: Está aberto o período de escolha dos livros do Programa Nacional do Livro e do Material Didático, o PNLD, que serão usados por alunos do primeiro ao quinto ano do ensino fundamental no período de 2027 a 2030.
3: O prazo vai até 8 de setembro e a seleção deve ser feita de forma coletiva por professores e gestores. Confira na reportagem.
4: O período de seleção dos livros didáticos que serão utilizados por estudantes e professores do primeiro ao quinto ano do ensino fundamental já está aberto. As escolas públicas têm até 8 de setembro para selecionar os materiais que serão utilizados no triênio 2027-2030. A seleção deve ser feita com a participação da equipe escolar, levando em consideração a proposta pedagógica, as características e as necessidades da comunidade. O programa conta com 3 categorias, como explica a coordenadora geral de materiais didáticos da Secretaria de Educação Básica do Ministério da Educação, Jaqueline dos Santos Melo.
5: Na categoria 1, as obras são voltadas para estudantes e professores do primeiro e do segundo ano, com foco na alfabetização. Na categoria 2, as obras são voltadas para o terceiro, quarto e quinto ano, com foco no desenvolvimento do letramento e da escrita. Nesse ano, nós temos novidades como o livro regionalizado de história e geografia, a obra de produção de texto e livros voltados para educação digital e midiática. A categoria 3, ela é optativa para as redes e a seleção dela é para obras de língua espanhola e língua inglesa.
4: Antes de registrar a decisão, professores e gestores devem consultar o Guia Digital do Programa Nacional do Livro e do Material Didático PNLD, que reúne informações sobre as obras aprovadas, como resenhas, metodologias, organização dos conteúdos e orientações para a escolha. Depois, a seleção precisa ser formalizada em ata e registrada no sistema PNLD Gestão, com acesso pela conta gov.br. O preenchimento da ata sozinho não conclui o processo. Após o registro, a ata e o comprovante de escolha devem ficar disponíveis em local visível na escola. Em caso de dúvidas ou problemas no acesso, as escolas podem entrar em contato com o FNDE pelo e-mail livrodidático@fnde.gov.br. Reportagem Thaís de Araújo.
2: Instituições públicas do ensino superior e tecnológico que adotam práticas de prevenção e enfrentamento à violência de gênero vão ser reconhecidas com o selo de ambiente acadêmico seguro.
3: A iniciativa do Ministério da Educação vai conceder o título nas categorias ouro, prata e bronze.
2: Podem

0: ao programa instituições federais que atendam aos requisitos do MEC.
1: A diretora de desenvolvimento acadêmico da Secretaria de Educação Superior do Ministério, Lúcia Pelanda, fala sobre a iniciativa.
2: As mulheres já são maioria no ensino superior, então é muito importante criar ambientes cada vez mais seguros e livres de violência. Nesse sentido, o selo é um estímulo para que cada vez mais instituições se juntem a esse movimento de ter instituições.

0: Prioridade no emprego, atendimento médico gratuito pelo SUS, prioridade em filas e serviços, intervalo para a amamentação, além da licença maternidade.
1: Está tudo explicado na reportagem de Luciana Colares de Holanda, que ouviremos agora.
2: Maria Selma Pereira é empregada doméstica em Brasília, grávida de 8 meses. Ela espera a bebê para setembro e, junto com a chegada da filha, vem a licença maternidade de 4 meses, garantida pela carteira assinada. Um direito que Selma não teve nas outras 4 gestações, quando trabalhou na informalidade.
3: Vai ser bem melhor, porque vou acordar, cuidar da neném, né? Ficar os 4 meses em casa. Agora, por carteira assinada, tá bem melhor agora, porque aí quando você ganhar o bebê, você vai receber, né?
2: No Brasil, as gestantes têm direitos fundamentais garantidos por lei, que se estendem até alguns meses após o nascimento da criança. É proibida a dispensa arbitrária ou sem justa causa da empregada gestante, por exemplo, desde a confirmação da gravidez até 5 meses após o parto. Por meio da licença maternidade, fica garantido o afastamento remunerado de 120 dias para trabalhadoras formais, empregadas domésticas e seguradas do INSS. Elas também têm acesso ao salário maternidade, benefício previdenciário que substitui a renda durante esse período, como explica Márcio Lima, coordenador do Programa de Educação Previdenciária do INSS.
4: O valor pago por este benefício vai variar do salário mínimo, que é R$ 1.621 atualmente, até o teto do INSS, que vai estar no valor de R$ 8.475,55, a depender da categoria da trabalhadora.
2: Entre as garantias previstas na legislação brasileira para gestantes e mães, também está previsto o direito à liberação do trabalho para realizar consultas médicas e exames. E elas podem ser transferidas temporariamente de função quando a saúde exigir. Os direitos podem ser acessados pelo telefone ou pela internet, de acordo com Márcio Lima, do INSS.
4: Os direitos são acessados através da central telefônica 135, que funciona de segunda-feira a sábado, das 7 da manhã até as 22 horas no horário de Brasília, sendo que recebe ligação gratuita ou ainda através do aplicativo Meu INSS.
2: Além dos direitos trabalhistas, as gestantes contam com atendimento prioritário e acompanhante no parto pelo SUS. Após o retorno ao trabalho, a mãe tem direito a 2 intervalos diários de 30 minutos para a amamentação até o bebê completar 6 meses. Reportagem Luciana Colares de Holanda.
0: Foram as notícias do governo federal.
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0: Com produção da empresa Brasil de Comunicação.
1: Fique agora com o Minuto do TCU. Em seguida, as notícias do Poder Judiciário e do Congresso Nacional. Boa noite.
0: Boa noite para você e até amanhã.
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8: Você vai ouvir agora notícias do Poder Judiciário.
9: Supremo julga a ação sobre o poder de requisição do Ministério.

0: Público da União a órgãos da administração pública.
1: Para o STJ, acesso a sistema com dados contábeis não dispensa dever de prestação de contas de bens em condomínio.
0: Justiça determina que o governo federal e o estado de Sergipe implantem serviço especializado em doenças raras.
1: Boa noite, eu sou Arthur Filho.
0: E eu sou Walter Lima.
1: Supremo Tribunal Federal julga ação sobre o poder de requisição do Ministério Público da União a órgãos da administração pública.
0: O julgamento busca definir até onde vai essa prerrogativa do Ministério Público da União e em quais situações ela pode ser exercida, delimitando se a administração pública é obrigada a atender integralmente ao pedido ou se pode recusá-lo.
1: Administrador de bens em condomínio, ou seja, em copropriedade, deve prestar contas ao outro condômino, mesmo que dados contábeis estejam disponíveis em sistema eletrônico.
0: Essa decisão é do Superior Tribunal de Justiça, o STJ. Fátima Uchoa.
2: Um irmão ajuizou ação contra o outro, pedindo a prestação de contas da administração dos imóveis de propriedade comum. A Justiça de Mato Grosso decidiu que o administrador tem o dever de apresentar as contas, e a terceira turma do STJ manteve esse entendimento. Segundo a relatora ministra Nancy Andrighi, o interesse de agir pressupõe a existência de controvérsia sobre a prestação das contas e, nesse caso, mesmo havendo sistema que permita o compartilhamento de informações, o administrador deve apresentar as contas de forma especificada e completa.
1: TST manteve condenação em caso de caseiro baleado durante assalto.
0: Empregador terá de pagar indenização por danos morais e materiais. Mila Amaral.
3: Um caseiro levou 3 tiros durante um assalto na fazenda onde ele trabalhava e morava, em Cruz Alta, no interior do Rio Grande do Sul. Ele ficou com sequelas e capacidade de trabalho reduzida. O trabalhador entrou na justiça e contou que não foi a primeira vez que a fazenda foi assaltada. E a justiça deu razão a ele. O Tribunal Regional do Trabalho condenou o proprietário a pagar R$30 mil por danos morais e R$70 mil por danos materiais. A fazenda recorreu, dizendo que a culpa era de terceiros, mas a primeira turma do TST manteve a condenação e destacou que o dono sabia dos assaltos anteriores e mesmo assim não tomou nenhuma providência para aumentar a segurança dos trabalhadores. A decisão foi unânime.
1: Justiça Federal determina que União e o Estado de Sergipe implantem serviço de atenção especializada em doenças raras.
0: Decisão atende a pedidos do Ministério Público Federal em ação. Sabrina Menezes.
4: De acordo com o inquérito civil instaurado pelo MPF, Sergipe possui cerca de 120 mil pessoas acometidas por doenças raras. Dessas, aproximadamente 36 mil apenas em Aracaju e a maioria delas crianças. Com a decisão, o Estado e o município devem organizar e pactuar a linha de cuidado da rede de forma imediata e em até 4 meses. Além disso, Sergipe e Aracaju, junto com a União, têm até 8 meses para habilitar e implementar pelo menos um serviço de atenção especializada em doenças raras, além de estruturar a rede de atenção integral para pessoas com doenças raras. Em caso de descumprimento, foi fixada multa de R$5 mil.
1: O Tribunal Superior Eleitoral recebeu um grupo de criadores de conteúdos digitais para uma iniciativa voltada a combater a desinformação sobre as urnas eletrônicas.
0: O encontro se estendeu por toda a tarde dessa terça-feira e foi viabilizado por meio de uma parceria do TSE com a organização Redes Cordiais. Vitor Struck.
5: Juntos, os influenciadores somam 45 milhões de seguidores nas redes sociais. O encontro fez parte da iniciativa Confirma 30 anos de urna eletrônica e foi promovido pela organização Redes Cordiais, em parceria com o TSE e com o apoio do YouTube e do TikTok. A programação contou com visitas a espaços importantes do tribunal, como o local onde as urnas ficam armazenadas, o Museu do Voto, e também incluiu uma demonstração detalhada sobre o funcionamento dos equipamentos usados nas eleições. Ao final, os influenciadores participaram de uma roda de conversa com o presidente do TSE, o ministro Cássio Nunes Marques.
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1: A você, uma boa noite.
0: E até amanhã.

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1: Eu sou Paula Groba.
2: E eu sou Humberto Pinheiro.
1: E estes são os destaques de hoje do Jornal do Senado, que começa agora.
2: Governo e Congresso anunciam um acordo para votações prioritárias. Fim da escala 6x1, taxa das cozinhas, terras raras e PEC da segurança pública.
1: Congresso vai analisar duas medidas provisórias para reduzir impactos das tarifas americanas e alta do petróleo.
2: Projeto cria política nacional para apoiar adolescentes nos anos finais do ensino fundamental.
1: Boa noite.
2: Boa noite.
1: Após encontro com o presidente Lula e o presidente da Câmara dos Deputados, Hugo Mota, o presidente do Senado, Davi Alcolumbre, anunciou as prioridades do Congresso nos próximos dias. Entre os temas citados estão a votação da MP que acaba com a taxa sobre compras internacionais acima de $50. Alcolumbre afirmou que a MP da chamada taxa das blusinhas será votada na próxima semana.
2: Também terão prioridade de votação as propostas de emenda à Constituição, que acaba com a escala 6x1, e a PEC da Segurança Pública, que devem ser analisadas pela Comissão de Constituição e Justiça na semana de esforço concentrado do Congresso a partir da próxima segunda-feira. Mais informações com o repórter Pedro Pincer.
3: O presidente do Senado, Davi Alcolumbre, afirmou que votará na próxima semana a medida provisória que acabou com a chamada taxa das blusinhas, imposto de importação de 20% sobre compras internacionais de até $50. O texto, segundo o senador, será analisado na Câmara e no Senado antes de perder a validade. Caso a votação não ocorra, o imposto voltará a ser cobrado em 9 de setembro. Alcolumbre reafirmou que a medida será pautada no esforço concentrado previsto para ocorrer entre 31 de agosto e 4 de setembro.
4: Nós vamos deliberar e ela virá lei para proteger milhões de brasileiros que usam desse instrumento para adquirir produtos muito baratos e terem qualidade de vida melhor.
3: Alcolumbre também disse que a Comissão de Constituição e Justiça vai analisar na próxima semana as propostas de emenda à Constituição que tratam da segurança pública e do fim da escala 6x1. Davi afirmou estar em contato frequente com o relator da mudança na escala de trabalho, senador Omar Aziz, do PSD do Amazonas.
4: Tem a compreensão da importância da matéria, me disse que já está construindo um relatório para ser apresentado na próxima quarta-feira na Comissão de Constituição e Justiça.
3: Outra proposta que deve ser pautada na semana que vem é a que cria uma política nacional para os minerais críticos e estratégicos.
1: E o relator da PEC da Segurança Pública, senador Rogério Carvalho, do PT de Sergipe, anunciou que o texto não deve sofrer mudanças no Senado.
2: Já aprovado na Câmara, a proposta está na Comissão de Constituição e Justiça. Repórter Herman Kulitz.
5: O texto altera diversas regras da Constituição para ampliar a atuação da Polícia Federal, endurecer o combate às facções e milícias e reforçar o financiamento do Fundo Nacional de Segurança Pública e do Fundo Penitenciário Nacional, além de aumentar a integração e a cooperação de sistemas e órgãos de segurança pública. Em análise na CCJ, a proposta recebeu diversas emendas, como a do senador Sargento Reginauro, do PSDB do Ceará, que recomendava que os homicídios praticados por organizações criminosas não fossem julgados pelo Tribunal do Júri. Já a emenda do senador Hamilton Mourão, do Republicanos do Rio Grande do Sul, defendia a previsão de um sistema de informação sobre antecedentes criminais. Ambas foram rejeitadas, com o entendimento do relator de que não cabe a implementação dessas mudanças no texto constitucional. Além disso, na opinião do senador, alterar o que já foi aprovado pelos deputados somente atrasaria medidas que precisam ser tomadas contra a criminalidade organizada e iria na contramão da expectativa da sociedade. Porém, as modificações podem ser apresentadas na Comissão de Constituição e Justiça até a discussão final da matéria. O texto ainda precisa ser aprovado em 2 turnos no plenário do Senado. Se passar sem alterações, será promulgado e começa a valer. Havendo qualquer mudança, a matéria deverá retornar

0: retornar para a Câmara dos Deputados.
1: O Congresso também vai analisar duas medidas provisórias editadas pelo governo federal para tentar reduzir os impactos das tarifas americanas e da alta internacional do petróleo.
2: As duas medidas provisórias já estão em vigor, mas precisam ser aprovadas por deputados e senadores para continuar valendo. Repórter Patrícia Oliveira.
3: Uma das medidas permite que empresas afetadas pelas novas tarifas impostas pelo governo americano prorroguem por até um ano o cumprimento de compromissos de exportação, com a suspensão de tributos. Já a outra medida libera 3 bilhões de reais para subsidiar a produção e a importação de diesel e gasolina, diante dos efeitos dos conflitos no Oriente Médio sobre o preço do petróleo. Para Carlos Pio, professor de Relações Internacionais da UNB, as medidas são importantes neste momento de emergência, mas o país precisa também adotar estratégias a longo prazo.
4: A gente precisa aumentar a produtividade da economia como um todo, é reforçar as qualificações dos trabalhadores, ampliar o comércio com os outros parceiros de qualquer lugar do planeta, em qualquer setor.
3: As duas medidas provisórias já estão em vigor, mas precisam ser aprovadas por deputados e senadores para continuar valendo.
1: A adolescência é uma fase de muitas transformações e desafios que podem refletir diretamente no desempenho e na permanência dos estudantes na escola. Para apoiar o desenvolvimento dos alunos nessa etapa da vida, um projeto de lei propõe criar a Política Nacional Escola das Adolescências. A proposta é do senador Camilo Santana, do PT do Ceará, ex-ministro da Educação, e está em análise na Comissão de Educação. Pelo texto, a política será voltada aos anos finais do ensino fundamental, do sexto ao nono ano. A ideia é tornar a escola mais atrativa, acolhedora e conectada à realidade dos adolescentes, com estratégias de apoio técnico e financeiro.
2: A medida também busca reduzir as taxas de reprovação e abandono escolar, especialmente no período de transição para o ensino médio. O senador Camilo Santana destaca ainda a importância da educação em tempo integral. Segundo ele, ampliar a permanência de crianças e jovens na escola pode trazer mais benefícios não apenas para a educação, mas também para a segurança.
5: Que além de dar oportunidade para o nosso jovem passar o dia na escola, fazer as refeições, praticar esporte, é a maior política de prevenção à violência. É você ter a meninada toda na escola nesse país.
1: O Senado também analisa um projeto que cria o programa Escola Sem Partido. De autoria do senador Magno Malta, do PL do Espírito Santo, a proposta altera a Lei de Diretrizes e Bases da Educação para incluir novos princípios e regras para o ensino. O texto prevê a garantia da pluralidade de ideias, da liberdade de crença e da liberdade de consciência. Também proíbe professores de promoverem em sala de aula determinadas concepções ideológicas ou políticas.
2: A proposta está em análise na Comissão de Direitos Humanos, onde é relatada pelo senador Sargento Reginauro, do PSDB do Ceará. Depois, o projeto ainda deve passar pela Comissão de Constituição e Justiça e pela Comissão de Educação.
6: Eleições 2026.
1: As eleições deste ano vão contar com a participação de mais pessoas idosas em relação a 2022.
2: O aumento segue a tendência de envelhecimento populacional apontada pelo IBGE. Repórter Lana Dias.
7: O número de eleitores idosos cresceu cerca de 14% desde as eleições de 2022. Neste ano, 37 milhões e meio poderão votar. Para aqueles entre 60 e 69 anos, o voto é obrigatório, mas acima dos 70 anos, a participação é facultativa. O senador Fernando Dueire, do PSD de Pernambuco, reforçou a importância do voto da terceira idade.
8: A democracia precisa ouvir todas as gerações. Os mais jovens representam o futuro, mas aqueles que são mais experientes carregam uma parte importante da memória e da construção do nosso país.
7: Para a Dorci Antônia de Carvalho, de 83 anos, a participação não deve se limitar ao voto obrigatório.
9: Eu acho que todo mundo que tem mais de 60 anos, 70 anos, devia continuar votando. Eu tenho certeza, temos amigos também que já combinaram, vão votar.
7: O aumento do eleitorado idoso segue a tendência de envelhecimento populacional no Brasil. De acordo com o IBGE, a população com 60 anos ou mais subiu de 11,3% para 16,6% de 2012 a 2025.
2: Com edição edição de Paula Groba e trabalhos técnicos Eliseu.

0: do Senado fica por aqui. Acompanhe agora as notícias da Câmara dos Deputados. Boa noite.
1: Boa noite e até amanhã.
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3: Comissão analisa projetos que reduzem impacto ambiental de plásticos.
4: Deputados aprovam parecer da subcomissão sobre segmento de estética.
3: Parlamentares apresentam medidas de proteção à criança e adolescente.
4: Boa noite. Jefferson Rodrigues, do PSDB de Goiás, propõe novas obrigações para plataformas digitais no combate à exploração sexual de crianças e adolescentes na internet. Ele explica que o texto cria canais de denúncia e respostas rápidas às vítimas e aos órgãos de segurança.
3: Para facilitar a investigação desses crimes, a proposta de Jefferson Rodrigues inclui mecanismos de preservação de registros, metadados e informações de usuários suspeitos. O deputado avalia que a medida amplia a capacidade de identificar os responsáveis e reunir provas no ambiente digital.
4: Está em análise projeto que cria o Programa Nacional Ampara, voltado à prevenção da violência contra crianças, adolescentes e mulheres nas escolas. A proposta de Helena Lima, do PSD de Roraima, prevê formação de profissionais e articulação entre escolas, famílias e segurança pública.
3: O projeto de Helena Lima orienta estudantes sobre como identificar situações de violência e conhecer canais de denúncia e proteção. Para a deputada, a medida busca fortalecer a cultura de paz e o respeito no ambiente escolar.
4: A punição de crimes contra a dignidade sexual praticados com abuso de autoridade é reforçada em projeto apresentado por Samuel Viana, do União de Minas Gerais. A proposta aumenta pela metade a pena por importunação sexual quando o agressor se valer de posição de supervisão sobre a vítima.
3: Samuel Viana aponta que a mudança alcança relações em ambientes educacionais, esportivos, religiosos, culturais e assistenciais, mesmo sem vínculo formal de emprego. O texto também amplia as situações em que a autoridade exercida sobre a vítima pode elevar a pena dos crimes contra a dignidade sexual.
4: Doutor Ismael Alexandrino, do PSD de Goiás, apresentou o projeto que torna crime dar escondido ou à força substância química que reduz a capacidade de reação de alguém, prática conhecida como Boa Noite Cinderela. De acordo com o projeto, o autor poderá ficar preso de 3 a 6 anos.
3: Doutor Ismael Alexandrino alega que o Brasil ainda não possui tipificação penal específica para essa conduta, o que gera impunidade. Para o deputado, o projeto muda isso ao obrigar a coleta imediata de exames, criar um cadastro nacional de ocorrências e a elaboração de campanhas permanentes de prevenção.
2: Justiça.
4: Está em análise projeto de Fábio Choquete, do União de Santa Catarina, que estabelece restrições ao exercício da advocacia por cônjuges, parentes e sócios de magistrados. De acordo com o deputado, a proposta visa ampliar a transparência e evitar conflitos de interesse.
3: O texto de Fábio Choquete permite que partes questionem o patrocínio de causas diante de possíveis vínculos com magistrados. A proposta ainda estabelece sanções, incluindo a exclusão da OAB para advogados que descumprirem as vedações.
2: Saúde.
4: É de autoria de Juarez Costa, do Republicanos de Mato Grosso, o projeto que estabelece diretrizes para o atendimento pelo SUS de mulheres que passam pelo climatério e menopausa. A proposta prevê acompanhamento integral com atuação da atenção primária e acesso a diferentes tratamentos.
3: Juarez Costa ressalta que a matéria prevê também oferta de terapia hormonal pelo SUS quando houver indicação clínica. O deputado acredita que a medida pode reduzir desigualdades no atendimento e ampliar o acesso das mulheres aos cuidados necessários nessa fase da vida.
2: Habitação.
4: Aline Gurgel, do União do Amapá, requer a criação de uma comissão especial para analisar o projeto que trata do financiamento de imóveis urbanos durante situações de emergência sanitária. A proposta suspende as parcelas de financiamentos durante esse período.
3: O projeto também determina que não sejam cobrados juros ou multas durante a suspensão e amplia o prazo para financiamento do Minha Casa Minha Vida. Aline Gurgel lembra que a medida foi apresentada durante a pandemia de Covid-19 para reduzir o impacto da crise sobre as famílias.
2: Esporte.
4: Milton Vieira, do Republicanos de São Paulo, quer garantir imunidade tributária para entidades esportivas sem fins lucrativos. O deputado defende que parar essas organizações

0: as instituições de educação e assistência social, desde que cumpram os requisitos previstos em lei.
1: A proposta de Milton Vieira abrange entidades certificadas dos movimentos olímpico, paralímpico, clubístico e educacional. Para o deputado, a imunidade pode fortalecer projetos esportivos, ampliar a inclusão social e contribuir para a formação de atletas e cidadãos.
2: Ciência e tecnologia.
0: Rui Falcão, do PT de São Paulo, apresentou relatório favorável ao projeto que amplia o uso de recursos destinados à ciência e tecnologia para financiar iniciativas inovadoras. Ele recomenda aprovação por considerar que a proposta aproxima a pesquisa científica do setor produtivo.
1: Rui Falcão avalia que a medida pode fortalecer empresas de tecnologia e aumentar a competitividade brasileira. O parlamentar afirma que a parceria entre universidades, empresas e governo contribui para a transformação de pesquisa em produtos e serviços para a população.
2: Economia.
0: A Receita Federal anunciou na Câmara mudanças no programa de compras do exterior para evitar a entrada de produtos irregulares. A repórter Silvia Munhato tem mais informações.
3: Ainda este ano, a Receita Federal deve adotar um sistema que vai excluir do seu programa de compras no exterior o remessa conforme as plataformas de comércio internacional que permitirem a venda de produtos subfaturados, falsificados ou que apresentem outros tipos de ilegalidades. A fiscalização das encomendas será aprimorada ainda este ano com o uso de inteligência artificial para analisar o conteúdo dos pacotes. Um dos objetivos é evitar a fiscalização apenas quando a encomenda chega no país, porque a quantidade de remessas não para de crescer. Também será minimizado o problema de vazamento de dados dos destinatários, que acabam sendo alvo de golpes. O deputado Júlio Lopes, do PP do Rio de Janeiro, elogiou o trabalho da Receita e afirmou que é preciso tratar a pirataria de forma especializada em todos os órgãos públicos e citou o problema de sementes fabricadas em desacordo com a regulação nacional.
4: Os caminhões de sementes transgênica feitas fora das regras e fora das normas são aprisionados e não há conhecimento da Polícia Rodoviária Federal, nem da Polícia Federal, nem de órgão nenhum para fazer a apreensão da mercadoria. Então esses têm sido liberados e são casos gravíssimos, porque essas sementes, quando feitas fora de norma, elas podem gerar pragas, gerar, sim, deformações nas colheitas brasileiras, enfim, no meio ambiente como um todo, né?
3: O deputado sugeriu ainda que a Receita cruze dados dos 47 milhões de CPFs que fazem compras no exterior com as suas rendas declaradas. Segundo ele, isso deverá revelar irregularidades. De acordo com a Receita Federal, as encomendas do exterior passaram de cerca de 30 milhões de pacotes em 2019 para mais de 200 milhões em 2023. Para este ano, é esperado uma arrecadação recorde com as encomendas, equivalente a 10% de todo o volume importado pelo país, ou 5 bilhões de reais. Da Rádio Câmara de Brasília, Silvio Minhato.
1: Carlos Chiodini, do MDB de Santa Catarina, defende a transferência para Brasília da sede do órgão responsável por regular e fiscalizar o mercado de valores mobiliários no Brasil. O projeto prevê que a mudança da Comissão de Valores Mobiliários seja feita de forma gradual, em até 4 anos.
0: Para Carlos Chiodini, a transferência aproxima a CVM de outros órgãos federais sediados em Brasília, facilitando a articulação entre as instituições. O projeto também assegura aos servidores da autarquia no Rio de Janeiro a opção de se transferir para Brasília ou de permanecer no estado.
1: Stefano Aguiar, do PSD de Minas Gerais, apoia a criação da Frente Parlamentar em defesa do mutualismo, sistema em que as pessoas se associam para compartilhar custos e oferecer proteção patrimonial umas às outras. A proposta, segundo o deputado, é uma alternativa aos seguros tradicionais.
0: A frente pretende reunir parlamentares, governo, empresas e entidades do setor para acompanhar a regulamentação da proteção patrimonial mutualista. Stefano Aguiar acredita que a iniciativa pode ampliar o acesso dos brasileiros a uma opção de proteção competitiva.
2: Comissões.
1: Comissão de Trabalho aprova relatório da subcomissão sobre o setor de estética. A repórter Maria Neves traz os detalhes da medida proposta.
5: A Comissão de Trabalho da Câmara aprovou o relatório final da subcomissão especial sobre o setor de estética, elaborado pela deputada Soraya Santos, do PL do Rio de Janeiro. Além de um projeto de lei que altera a regulamentação das atividades dos profissionais do setor, a relatora apresentou recomendações aos poderes executivos Executivo, Soraya Santos argumenta que as interpretações da legislação vêm dificultando o exercício dos profissionais de estética.
6: Estudante de faculdade de estética, migrando para outras carreiras, para biomedicina ou para medicina, passando dificuldades, por exemplo, com uma compra de insumos. Porque se eu não sou reconhecida, eu não posso comprar. É humilhante eu fazer um curso universitário regulamentado por um órgão público e eu ter que precisar de uma outra pessoa para assinar a compra do material que eu quero trabalhar. Para piorar, a Anvisa e as vigilâncias sanitárias não reconheciam a profissão quando a competência delas não é reconhecer. Quem reconhece profissão é a lei e o Congresso aprovou a profissão.
5: Como forma de solucionar interpretações divergentes, a relatora sugere inserir expressamente na lei que os esteticistas são profissionais da área de saúde para todos os efeitos legais. Outro problema detectado pela subcomissão, segundo Soraya Santos, foi a falta de um currículo nacional que padronize a formação de esteticistas e cosmetólogos. Por isso, ela sugere ao Ministério da Educação que elabore diretrizes curriculares específicas para todos os cursos da área, além de criar mecanismos de certificação técnica para profissionais já formados. A proposta também permite a atuação de profissionais formados em outras áreas da saúde, como esteticistas, desde que façam pós-graduação na área ou passem por exame de proficiência. Da Rádio Câmara de Brasília, Maria Neves.
2: Trabalho.
0: Nicolete, do PL de Roraima, apresentou projeto que permite a servidores públicos atuarem como microempreendedores individuais. A proposta condiciona a atividade à inexistência de conflito de interesses com as funções exercidas no serviço público.
1: Nicolete afirma que a proibição atual pode levar servidores que realizam atividades nas horas de folga à informalidade. Para ele, a mudança estimula a formalização de pequenos negócios e preserva o funcionamento do serviço público por meio de regras definidas por cada ente federativo.
2: Transportes.
0: Danley de Deus Interhols, do PSD do Rio Grande do Sul, pede a realização de uma audiência para discutir a concessão da BR-285 no trecho entre Passo Fundo e a região de Ijuí. A proposta prevê a participação de representantes do governo, de órgãos de transporte e de prefeitos.
1: Danley de Deus Interhols argumenta que a concessão pode acelerar investimentos como duplicação de trechos, construção de terceiras faixas e melhoria da sinalização. Ele afirma que as mudanças podem aumentar a segurança na rodovia e fortalecer a logística e a economia da região.
2: Desenvolvimento regional.
0: Júlio César, do PSD do Piauí, defende projeto que isenta permanentemente os consumidores que produzam a própria energia renovável de pagar pelo uso da rede de distribuição. O texto acaba com a cobrança gradual sobre a energia solar excedente devolvida ao sistema.
1: Júlio César entende que a medida corrige uma distorção que é a cobrança pela energia injetada na rede. Segundo o parlamentar, o objetivo é garantir segurança jurídica, democratizar o acesso à energia limpa e incentivar novos investimentos sem sobrecarregar o cidadão.
2: Agricultura.
0: Projeto de Paulo Teixeira, do PT de São Paulo, proíbe a exportação de animais vivos destinados ao abate ou à engorda. Ele explica que a medida busca reduzir o sofrimento dos animais durante transportes de longa distância e reforçar as políticas de proteção e bem-estar animal.
1: Segundo Paulo Teixeira, a proposta também pretende estimular o processamento da produção pecuária no país, contribuindo para a geração de empregos, renda e arrecadação. A proibição não se aplica a animais destinados à reprodução, pesquisa, melhoramento genético ou conservação de espécies.
2: Votação.
0: A Comissão de Desenvolvimento Econômico da Câmara aprovou dois projetos para reduzir o impacto ambiental no uso de plásticos. Uma das propostas prevê a diminuição gradativa dos microplásticos em cosméticos e produtos de higiene pessoal, como informa o repórter Luiz Cláudio Canuto.
7: Dois projetos sobre redução do impacto ambiental do uso de plásticos foram aprovados pela Comissão de Indústria e Comércio da Câmara dos Deputados. Um deles obriga a classificação dos plásticos usados em produtos produzidos no Brasil ou importados, e o outro projeto trata da redução de microplásticos em cosméticos e produtos de higiene pessoal. A proposta que trata da classificação dos plásticos trata também de reciclagem. O texto aprovado foi apresentado pelo relator, deputado Alexandre Lindenmayer, do PT do Rio Grande do Sul, e muda a Política Nacional de Resíduos Sólidos, com metas progressivas de reciclagem das embalagens. Pela versão aprovada, em até 5 anos, 10% das embalagens plásticas devem ser recicladas. O texto prevê ainda incentivos fiscais para indústrias que usem materiais com desempenho ambiental. A proposta foi inspirada em regulamento da União Europeia. Para o relator, Alexandre Lindenmayer, a regulação é necessária para evitar que o Brasil se torne um depósito de materiais banidos em outros países.
8: A poluição plástica não é apenas um problema visual ou ambiental, mas uma emergência de saúde pública. Estudos recentes têm confirmado a presença de polímeros em tecidos cardíacos humanos e na placenta, elevando o risco de doenças crônicas não transmissíveis, como doenças cardiovasculares.
7: O projeto ainda vai ser analisado pelas comissões de Defesa do Consumidor e de Constituição e Justiça. Já o outro projeto aprovado, sobre redução gradual e eliminação total do uso de microplásticos em cosméticos e produtos de higiene pessoal, foi para a Comissão de Meio Ambiente. A Comissão de Indústria e Comércio seguiu o voto do relator, deputado Marcelo Queiroz, do PSDB do Rio de Janeiro. O texto considera microplásticos as partículas sólidas, sintéticas, insolúveis em água e não biodegradáveis, com dimensões inferiores a 5 milímetros, de origem petroquímica e colocadas intencionalmente em cosméticos e produtos de higiene pessoal com funções esfoliantes, abrasivas, de limpeza ou de alteração de textura. São ingredientes comuns em esfoliantes faciais e corporais, shampoos, cremes dentais e sabonetes. O relatório de Marcelo Queiroz foi lido pelo deputado Alexandre Lindenmayer.
8: Esses microplásticos tão presentes em produtos cosméticos ou de higiene pessoal com funções esfoliantes e abrasivas, por exemplo, ao serem utilizados e descartados, geram um significativo fator de poluição em águas superficiais com grande potencial de risco à saúde humana. Nestes casos, uma das soluções recomendadas é justamente a de que o poder público atue de forma a regulamentar ou mesmo proibir as atividades responsáveis por causar esse dano coletivo.
7: Pela proposta, o cronograma progressivo de redução a ser cumprido por fabricantes, importadores e formuladores é de 30% em até 3 anos, 60% em 5 anos, 90% em 7 anos e a eliminação total em 10 anos. O cronograma pode ser ajustado com justificativa técnica quando não houver insumo alternativo com o mesmo desempenho, risco à segurança do consumidor na substituição ou impactos ambientais adversos do insumo que substituiria. A proposta ainda vai ser analisada pelas comissões de Meio Ambiente e de Constituição e Justiça. Da Rádio Câmara de Brasília, Luiz Cláudio Canuto.
2: Meio Ambiente.
1: Projeto de delegado Matheus Laiola, do União do Paraná, cria o programa local seguro para animais vítimas de maus tratos. A proposta prevê acolhimento imediato, atendimento veterinário e manutenção dos animais resgatados em ações policiais, fiscalizações ou decisões judiciais.
0: Delegado Matheus Laiola incluiu no texto que o responsável pelos maus tratos deverá arcar com as despesas de resgate e tratamento do animal. O projeto permite que hospitais e clínicas veterinárias, universidades e abrigos possam se credenciar para receber os animais resgatados.
1: A prevenção de maus tratos contra animais é o foco de projeto apresentado por Fábio Macedo, do Podemos do Maranhão. O texto inclui nos currículos escolares conteúdos sobre direitos dos animais, além de ações educativas voltadas ao respeito e à proteção da vida animal.
0: Fábio Macedo também propõe que adolescentes responsáveis por atos de violência contra animais cumpram serviços comunitários, de preferência em entidades de proteção e saúde animal. A proposta ainda institui o 4 de outubro como Dia Nacional da Proteção, Respeito e Empatia com os Animais.
1: Termina agora o jornal Câmara dos Deputados, produzido pela Rádio Câmara, com trabalhos técnicos de Everson Urani e a apresentação de Márcio Aquiles Sardi e Val Monteiro. Boa noite.
0: Uma boa noite para você. A Voz do Brasil volta amanhã.
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0: 5:02. Vamos ler o nosso salmo de hoje, um salmo de número 118. É um salmo de agradecimento pela vitória. É um salmo que diz assim: tem graças a Deus o Senhor, porque Ele é bom, e porque o seu amor dura para sempre. Que o povo de Israel diga: o seu amor dura para sempre. Que os sacerdotes de Deus digam: o seu amor dura para sempre. E que todos os que temem digam: o seu amor dura para sempre. Na minha aflição, eu clamei ao Senhor, e Ele me respondeu e me livrou da angústia. O Senhor está comigo e não tenho medo. Que mal pode alguém me fazer? Que mal alguém pode me fazer? Se o Senhor está comigo, é Ele em que me ajuda, e por isso verei a derrota dos meus inimigos. É melhor confiar no Senhor do que depender dos seres humanos. É melhor confiar no Senhor do que depender de pessoas importantes. Os inimigos que estavam em volta de mim eram muitos, mas pelo poder de Deus, o Senhor, eu acabei com eles. Eles me cercaram por todos os lados, mas pelo poder do Senhor, eu acabei com eles. Eles juntaram como abelhas em volta de mim, porém foram queimados como galhos secos pelo poder do Senhor, e eu acabei com eles. Eles me atacaram com violência e eu quase fui derrotado, porém o Senhor me ajudou. O Senhor Deus me tornou forte e o poderoso me salvou. Escutem os gritos alegres de vitória no acampamento do povo de Deus, pois o poder de Deus nos deu a vitória. Com o seu poder, Ele nos fez grandes coisas. O poder do Senhor nos deu vitória. O Salmo 118 até o versículo 16 nos fala do relato do salmista alegre por ter tido vitória sobre os seus inimigos e sobre aqueles que tentavam matá-lo. A realidade é que o salmista havia experimentado o poder de Deus que lhe havia dado vitória. E por isso, ele diz que exaltemos ao Senhor. Ele pede que sejamos nós também. Demos graças a Deus porque Deus é bom e o seu amor dura para sempre. Que possamos nós experimentar nesta manhã o amor de Deus que dura para sempre. E que as vitórias do Senhor nos alcance e que Ele peleje por nós em todas as batalhas do dia a dia. Que assim seja e tenhamos um bom dia.
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0: Fique bem com a vida e junto com você estou chegando na sua manhã de quinta-feira, 27 de agosto de 2026. E vamos juntos, juntinhos aqui, coladinhos, hein? É, pela 99.5 FM Rádio Muriaé. No ar o seu programa Bom Dia, Muriaé. Com muita coisa boa pra gente curtir nesta quinta-feira, hein? Quinto! É, já tem gente que mandou pra mim aqui, ó. Quinto, hein? Que é isso? É isso aí. Já tô sendo pra sexta, né? Pra gritar e o sexto, né? Mas tá legal, tá de bom tamanho. O mês de agosto tá indo embora, né? Já estamos no 27º dia do mês e vamos juntos então fazer a festa do seu rádio, tá? Com a previsão do tempo, já já a prestação de serviço, trazendo pra você as informações do esporte, do futebol. Caminhoneiros, daqui a pouco a gente se fala, hein? Fique aí pra você, caminhoneiro, que tá aí, ó. Com o pé na estrada, curtindo o nosso bom dia. Ei, que maravilha, um ótimo dia pra você, obrigado pelo carinho. Vamos juntos, tá? Então, eu e você aqui do outro lado, você que tá do lado daí do outro lado, curtindo o nosso bom dia, no sítio, na fazenda, na chácara. O meu bom dia, aquela garoinha que já caiu aqui em Muriaé no momento, deu uma pausa, né?

0: Garoa, mas caiu uma garoinha aí na madrugada, não caiu? É, gente, ficou bacana, né? Aquele clima deu até pra puxar o cobertor, hein? Que é isso? Então, um abraço pra você, obrigado pelo carinho de sempre, um ótimo dia pra você no sítio, na fazenda, na chácara, meus amigos e amigas retireiros que já estão aí acordados e estão no curral trabalhando, mesmo com esse friozinho, mesmo com essa garoinha, mas estão aí, ó, dando um duro danado, garantindo o pão de cada dia, obrigado pelo carinho de sempre. Você, meu amigo vigilante noturno, porteiro do edifício, a todos os setores de enfermagem, os farmacêuticos de plantão, a você da rede hoteleira, hospitalares, das padarias, panificadoras, das pastelarias, meus amigos lá do Caldo de Cana, os meus amigos lá da pastelaria Caldo de Cana, que estão sempre ligados com a gente, o Roberto, o Ronaldo, o Maurão, o Paulo, todo mundo tá ligado lá, e o pessoal já tá passando lá cedinho já, hein? Essa garoinha, o pessoal já tá, ó, querendo aquele cafezinho quente e aquele pastelzinho gostoso, hein? Que é isso? Tem de tudo lá, gente, tem de tudo lá. É, aquele cafezinho, aquele pastel, ó, desperta o sono e fortalece o dia, hein? Obrigado pelo carinho de vocês, um abraço aos meus amigos aí e você de todos os ramos que certamente aí tem o seu comércio e está trabalhando. Para você que está trabalhando, também é nas forças de segurança, meus amigos policiais, militares, civis, corpo de bombeiros, o nosso abraço, o nosso carinho para você do SAMU, meus amigos da Eco Rio Minas, que também estão aí na estrada trabalhando, né? É sempre monitorando o que está acontecendo para você no plantãozão da noite, fazendo o que quer que seja, onde quer que esteja, se a sua profissão é lícita, é abençoada pelo Papai do Céu, garantindo seu pão de cada dia. Então, que tudo de bom aconteça e que seja muito bom para você este dia, que seja uma quinta-feira maravilhosa de mais um dia de conquista e de só coisas boas acontecendo, tá bom? Então, obrigado pelo carinho de sempre, um ótimo dia para todos vocês e vamos juntos, hein? Vamos juntos fazendo a festa no seu rádio com muita coisa boa aí. Olha só, hein? Vamos trazendo pra você música e música bacana. Começando bem o nosso bom dia com ele, Sérgio Reis, cantando pra gente lá no pé da serra. 5:08, bom dia.
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0: Sérgio Reis, lá no pé da serra, um poporri de grandes canções.
1: Bom dia, Muriel. E a previsão do tempo?
0: Hoje será, segundo o Instituto Climatempo, um dia com sol e algumas nuvens, chove rápido durante o dia e noite, tá? Temperatura mínima 19, máxima 22 graus. A umidade relativa do ar tende a variar de 91 a 99%. A probabilidade de chuva para hoje é de 7,8 milímetros, 90% de chance de chover. 5 horas 13 minutos. E já ainda canta pra gente, Estrada da Esperança.

0: Estrada da Esperança, 5h17, um ótimo dia para você, sintonizado conosco, e vamos juntos com o nosso bom dia até às 7 da manhã, e tá só começando, hein? Já já tem mais. E tem também as manchetes do dia para você começar o seu dia muito bem informado.
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4: Às 23 minutos, hora de informação do nosso Bom Dia, trazendo para você aqui as informações, e vamos juntos trazendo tudo de bom para você que está sintonizado com a gente. As primeiras informações do dia chega em primeira mão para você aqui em nossa programação, tá bom? Vamos começando por aquelas que estão no nosso site radiomuré.com.br. Prefeitura anuncia alterações no trânsito de Muré durante nova fase de obras. Inovação e inteligência artificial são tema de evento do CRAMG em Muriaé. Famílias recebe Daniel Quinn, é nutricionista do Flamengo, para palestra sobre nutrição esportiva. Jovem é preso com drogas no bairro São Cristóvão em Muriaé. Homem é preso por posse irregular de arma de fogo em Carangola. Foragido suspeito de envolvimento com tráfico de drogas em Muriaé, preso no Rio de Janeiro. E mais, a MERP em ação. Muriaé e patrocínio se preparam para o período chuvoso. Homem armado assalta pedestre e leva R$50 em Carangola. Casa abandonada é alvo de ação da PM. Drogas são apreendidas em Carangola. PM apreende mais de 60 porções de drogas e prende suspeito em Divino. De forma discreta, Nacional inicia treinos visando Campeonato Mineiro da segunda divisão. Agora, dando um giro para as principais informações do Brasil e do mundo, vamos trazendo agora as principais informações dos principais jornais do país. Olha, buscas por vítimas no Nepal já entram no segundo dia, com quase 1,1 mil pessoas desaparecidas. Estados Unidos anunciam ajuda emergencial ao Nepal após enchentes. Reforma tributária divide presidenciáveis entre aplicar novo sistema e cortar impostos. Veterinária morta depois de ataque havia recomendado melhorias no canil do Senado. Lula participa de entrevistas da Globo nesta quinta-feira. E mais, Instagram domina redes declaradas por candidatos, 13% não informaram nenhuma. Tribunal Superior Eleitoral recebe 5 mil denúncias de irregularidades nos primeiros dias de campanha. Produto de Dark Horse promete entregar documentos e prestação de contas à Polícia Federal até sexta, dia 28. Renan Santos defende ações por bomba atômica sob justificativa de construir soberania do país. Caiado usa colete à prova de balas em agenda do Rio de Janeiro e faz críticas à segurança pública. Polícia Federal interroga Daniel Vorcaro nesta quinta-feira em investigação sobre Banco Master. ProUni, prazo para entrar na lista de espera termina hoje, quinta-feira. No futebol, Palmeiras sobra contra Santos e vê vaga próxima. É isso aí. Triunfo do Vasco sobre Vitória, tem golaço de Gomes, lances e muito mais para você que vai estar sintonizado com a gente, analisando aí Vasco que superou a expulsão com o Espírito Copeiro, hein? É isso aí. River cai para Santa Fé depois de 22 pênaltis e cobranças bizarras do goleiro, hein? É isso aí. Muito mais para você sobre o futebol e o que acontece e o que aconteceu. Você vai ter aí com o Jota de Souza trazendo as informações durante a programação.
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4: Começo com mais uma sequência, Marlon e Maicon e Edson Hildes cantando pra gente. Essa aqui é um dos clássicos da música sertaneja, hein? Majestade o Sabiá.

0: Chico Rei Paraná, Operário Vida Viola, bacana demais. Agora 5h34 e olha só, gente, um homem de 21 anos estava foragido aí desde uma operação da Polícia Civil realizada em Murié no dia 30 de julho, foi preso nesta quarta-feira na zona rural de Cambuci, no Rio de Janeiro. Segundo o delegado Gleidson, da Delegacia de Repreensão a Entorpecentes, Murié, o suspeito foi localizado após um trabalho de inteligência e teve a prisão preventiva decretada pela Justiça. A operação que deu origem à investigação ocorreu na região central de Murié, onde a Polícia Civil apreendeu uma droga de alto valor e apreendeu dois suspeitos. Um terceiro envolvido fugiu durante a abordagem. Na ocasião, um dos suspeitos tentou escapar em um veículo que teria lançado o carro contra um investigador. O policial efetuou um disparo para conter a agressão e o homem foi atingido e socorrido ao Hospital São Paulo e posteriormente preso. Após ser localizado em Cambuci, o terceiro suspeito foi detido em uma ação integrada entre Polícia Civil de Minas Gerais e do Rio de Janeiro. Ele foi encaminhado à delegacia da cidade e deverá ser transferido para o sistema prisional em Campos de Goitacazes. 5h35, eu volto já trazendo os resultados das loterias.
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4: Para o seu dia ficar ainda mais feliz, vamos juntos agora conferir o bilhetinho da sorte, hein? É, quem ontem tentou aí a fezinha aí na Loto Fácil, na Quina, quem sabe, hein? Quem sabe deu certo ou quem sabe deu ruim, né? Mas, talvez você não ganhou, mas acertou um número, já tá bom, hein? Um número já é alguma coisa. Se acertou dois números, melhorou. Três, melhorou mais ainda. Se for na Quina, então acertou quatro números, aí fatura mesmo, né? Mas agora, se for na Loto Fácil, aí tem que acertar mais número, tá? Passando de cinco números pra cima, já tá começando a esquentar e ficar pé quente pra qualquer hora receber aquele abraço de milhões, hein? Então vamos junto. A Quina, por exemplo, teve o concurso ontem, 7.102. Ó, e lá o sorteio no Espaço da Sorte com os números que foram estes aqui, ó. 11, 14, 38, 43 e 77, tá? 11, 14, 38, 43 e 77, mas acumulou o prêmio porque ninguém acertou no prêmio principal, hein? Mas teve gente que fez quatro números, ó. Começou a esquentar, hein? R$8.278,06 é o que faturou 36 apostas que fizeram quatro números. Quem fez o terno, três números, 2.457 apostas que levaram R$115,51 para casa. Já R$4,58 foi o prêmio de consolação para quem acertou dois numerozinhos e tá começando a esquentar para chegar aí no abraço de milhões, tá bom? Pois bem, e com isso, a Quina ficou acumulada e o prêmio que a Quina promete pagar hoje, olha só, é de 3 milhões e 400 mil, tá bom? A Loto Fácil também teve ontem seu sorteio, concurso 3.772, números 3, 5, 6, 7 e 8, 3, 5, 6, 7 e 8, 9, 10, aliás, 9, 11, 12, 14, 15, 9, 11, 12, 14, 15, 18, 20, 21, 23, 24, 18, 20, 21, 23, e 24. Com estes números da Loto Fácil, olha o concurso 3.772, acumulou também, ninguém faturou no prêmio principal, mas 295 apostas fizeram 14 números, levaram R$1.369,27. Já com 13 acertos, mais de 8 mil apostas levaram R$ 35,00 para casa. R$14,00, mais de 96 mil apostadores levaram R$14,00 por terem feito 12 números. Quem fez 11 númerozinhos não ficou sem grana, não. R$7,00 levou para casa. Ah, foram mais de 489 mil apostas. E hoje, 5 milhões é o que promete pagar a Loto Fácil. A Mega Sena, você já sabe, né? A Mega Sena hoje promete pagar e por estar acumulada 25 milhões de reais. Então, a premiação hoje em torno da loteria, das loterias, é a seguinte: 25 milhões promete pagar a Mega Sena, Loto Fácil 5 milhões e Quina 3 milhões e 400 mil. Muita grana para você tentar a sorte, então. Boa sorte para você! Rio Parada Dura.

0: Chegada e a caneta, 5h48, bom dia. E olha só, gente, um homem de 31 anos, ele foi preso pela Polícia Militar na última quarta-feira por posse irregular de arma de fogo e munições. Isso aconteceu no distrito de Conceição, em Carangola, hein? Segundo a Polícia Militar, a ocorrência teve início após uma denúncia anônima sobre possível localização do suspeito. Uma equipe da Patrulha Rural realizou diligências na região e esteve na Fazenda Alto do Retiro, onde foi recebida pelo morador. Conforme o registro policial, o homem autorizou a entrada dos militares na residência e a realização de buscas no imóvel. Durante a ação, os policiais encontraram sobre um guarda-roupas uma arma de fogo calibre 36 e 7 munições intactas do mesmo calibre. Ainda de acordo com a PM, o morador confirmou que o armamento e as munições estavam de sua propriedade e informou que a arma teria sido deixada de herança para o seu avô. Ele também se prontificou a entregar o material aos policiais. Diante dos fatos, o homem recebeu voz de prisão por posse irregular de arma de fogo e munições e foi encaminhado à delegacia. 5h49. Vamos então a um breve intervalo e eu volto já para falar com os meus amigos e irmãos caminhoneiros.
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2: De trazer informações aos nossos amigos e irmãos caminhoneiros que estão aí na estrada, nos dando essa carona maravilhosa. E vamos juntos aqui com os caminhoneiros. É isso aí, vamos juntos com vocês que estão aí na estrada desde cedinho, hein? Quem pernoitou aqui por Muriaé, fez aí o seu pernoite, né? Ei, caminhoneiro que passou por aqui para descansar, deu aquela parada, chamada parada obrigatória para descanso aí, porque senão não tem jeito não, né? Não dá para prosseguir viagem não. Ó, deu uma mudança aí na temperatura, deu uma mudança no clima, caiu aquela garoinha aqui, pode ser que em outras regiões que você tá indo em direção está chovendo. Então, vamos tomar prudência no trânsito com mais rigorosidade aí, tá, caminhoneiro? Época de chuva, já sabe, né? Tem que redobrar a atenção, tá bom? Olha, eu vou trazer uma notícia importante pros caminhoneiros, porque aí você fica sabendo do seu direito e fica sabendo, olha só, um caminhoneiro vai receber 80 mil após a justiça reconhecer que até 16 horas por dia, com apenas 2 horas de folga a cada 20 dias, causaram danos existenciais, hein? A segunda turma do TRT4 aumentou em 10 mil para 15 mil a indenização por danos existenciais, além de manter valores referentes às horas extras e adicional noturno e outras verbas trabalhistas. A decisão considerou que a rotina excessiva comprometida o descanso, a convivência familiar e o lazer e os projetos pessoais do motorista. O caso também envolveu 4 mil por danos morais porque o caminhão era infestado de barata. Olha que coisa, hein? Situação comprovada por vídeos. A justiça também considerou que as condições de trabalho degradantes e determinou o envio da sentença ao Ministério Público devido aos riscos à saúde e à segurança nas rodovias. O TRT4 também destacou que, embora, né, as horas extras sejam compensadas financeiramente, uma jornada tão excessiva pode configurar um dano moral quando impede a vida social e familiar e viola a dignidade do trabalhador. Ainda cabe recurso, é claro, mas é a decisão do TRT4, tá bom? Ou seja, o Tribunal Regional do Trabalho, ele determinou aí, então, o pagamento de danos existenciais, né? O caminhoneiro, em toda a sua sentença, vai receber 80 mil reais, mas teve aí um considerável majoramento, né? Ou seja, aumentou aí o valor de 10 mil para 15 mil a indenização a título de danos existenciais. O que é o título de danos existenciais aí, gente? Os danos existenciais foi o quê? Manter mais horas trabalhando, né? Mais horas trabalhando, um turno aí aproximadamente 16 horas e ter uma folga a cada 20 dias, ou seja, o caminhoneiro passava mais na estrada do que em casa. Não tinha tempo para família, não tinha tempo para descanso, não tinha tempo para nada, né? Lazer familiar, né? Os projetos pessoais do motorista também ficavam prejudicados, é o que entendeu o Tribunal Regional do Trabalho 4, tá bom? TRT4. E aí, majorou, né? De 10 mil que o juiz havia dado para 15 mil a indenização por danos existenciais e outros danos que ele também recebeu como dano moral, né? Porque o caminhão era infestado de barata, ele provou isso através de vídeo. E então, essas situações precárias, gente, dos caminhoneiros que muitos deles enfrentam, e não são poucos não, tá? As dores dos caminhoneiros são grandes, porque muitas das vezes, além de enfrentar uma má estrada, né, uma estrada ruim, além de enfrentar muitas das vezes a precariedade das estradas em alguns lugares do país, olha, enfrentam também a precariedade do trabalho em ter que trabalhar em situações, em condições aí que realmente não merecem e realmente aí viola a dignidade do trabalhador. E mais, a gente sabe que ainda cabe recurso, né, referente aí a empresa vai poder recorrer, mas já está garantido aí cerca de 80 mil após a justiça reconhecer aí uma jornada de 16 horas por dia com apenas 2 folgas a cada 20 dias. Que coisa, hein? Mas enfim, fica aí a dica. E para você, caminhoneiro, que também se sente violado, que também se sente aí prejudicado, fica atento aos seus direitos, tá? Mas também fica atento aos seus deveres de dirigir com prudência e principalmente se enfrentar a estrada aí, porque o caminhoneiro não é fácil. Chitãozinho e Chororó canta pra gente. Caminhoneiro, 5 horas e 56 minutos. Bom dia.

6 horas em ponto, cantando pra gente Chitãozinho e Chororó, caminhoneiro, um dos grandes clássicos dos nossos heróis da estrada. Um abraço a todos os caminhoneiros, obrigado pela carona e também um bom dia a vocês. Seguem viagem aí com prudência no trânsito, tá bom? Agora vamos dar aquela pausa, vem chegando aí o programa Cadeia da Pressa, na voz do reverendo Wilson Reis, da pastora Silvia, trazendo sua mensagem bíblica e evangelística aos nossos corações. E na sequência eu volto com muito mais aqui no seu Bom Dia.

ligar o seu rádio nesse exato momento, ou a você que já está ligado aqui na programação da Rádio Muriaé desde mais cedo, a você que acordou às 4, 4:30, 5 horas, a você que está ligando o seu rádio agora, a você que já está indo para o trabalho, obrigado pela sua companhia.

0: É bom estarmos aqui e saber que dormimos ontem e acordamos hoje.
1: Glória a Deus.
0: Porque o Senhor nos sustentou. Deus é muito bom. Bom dia, meu pastor. Bom dia, reverendo Wilson.
1: Bom dia, pastora Silvia. Bom dia aos nossos milhares de ouvintes. Agradecemos a Deus por mais uma oportunidade de podermos estarmos aqui, levando até você uma palavra de fé, uma palavra de esperança, uma palavra de orientação cristã, ao dizer constantemente que Cristo não mudou. Ele é o mesmo ontem, hoje e eternamente. Ontem nós tivemos a tarde da bênção, que foi bênção. Uma verdadeira bênção. E Deus nos abençoou grandemente. Cada quarta-feira, uma bênção maior. E o Senhor não mudou, Ele quer continuar abençoando. E nós estamos falando 40 dias de milagre. Quando eu digo assim 40 dias de milagre, querido, porque 40 dias Jesus jejuou, 40 dias Jesus esteve no monte, 40 dias Jesus foi tentado pelo diabo, mas eu digo que também 40 dias Jesus venceu o diabo em todos os momentos.
0: É verdade.
1: E nós sabemos que o diabo, ele é o príncipe das enfermidades. Então nós estamos aqui combatendo isso com o remédio que vem do céu. A gota salvadora chama Jesus. É isso aí, pastora?
0: Esse remédio não vem de nós, vem do Senhor, porque ele é o mesmo ontem, hoje,
1: glória,
0: será
1: a Deus.
0: O mesmo. Ontem nós estávamos aqui compartilhando o texto que fala a respeito de Lucas 5, a partir do versículo 12, aquele encontro de Jesus,
1: meu Deus,
0: com o leproso. Jesus, ele é o médico dos médicos. Ele não foi, ele é o médico dos médicos.
1: Glória a Deus.
0: Ele ainda continua operando na vida daquele que crê. E quando nós vemos esse texto, pastor, nós vemos aqui, eis que um homem estava cheio de lepra.
1: Meu
0: ele não
1: Deus.
0: Estava só leproso. Ele estava cheio
1: da cabeça aos pés.
0: Aí a gente já imagina isso, né? Um homem da cabeça aos pés, com feridas em todos os lugares, com a pele e a carne já desfazendo, porque naquela época não havia nenhum tipo de tratamento, a pessoa era isolada da sociedade, e quando tinha que estar na cidade precisava gritar imundo para as pessoas saírem de perto.
1: É verdade.
0: Imagina a ponta do nariz caindo, a ponta da orelha, os dedos
1: meu
0: se desfazendo.
1: Deus.
0: Era um quadro, e ainda é um quadro terrível.
1: Exatamente.
0: E aqui o texto vai dizer, cheio de lepra e vendo Jesus, ainda bem, né, houve uma esperança quando ele viu Jesus.
1: Meu Deus, e a pergunta dele é muito, queridos, que coisa extraordinária. Mesmo ele naquela situação, ele se tornou tão humilde que Jesus visitou o seu coração. Porque ele faz assim, Senhor, se o Senhor quiser, porque eu estou imundo. E o Senhor vê que todo mundo correu de mim, mas o Senhor correu para mim. É diferente. Jesus, quando viu aquela fé, ele diz, tudo é possível que crer. Então ele creu. E o Senhor tocou a mão e disse, eu quero. Eu quero porque Jesus viu nele fé.
0: Sim.
1: Porque Jesus viu nele uma determinação, não importa o que eles estão falando, eles correram de mim, mas o Senhor está junto de mim agora.
0: Ele tocou e disse, quero ser limpo.
1: Oh.
0: E a lepra logo desapareceu.
1: Maravilha.
0: Da vida daquele homem. Pastor, sabe o que eu acho interessante aqui?
1: Ah.
0: Depois desse milagre? Que Jesus ordenou que aquele Sim. homem não contasse para ninguém.
1: Ei, Jesus, como é que ele não ia contar, meu Deus?
0: Porém, o texto, versículo 15, vai dizer que a fama de Jesus começou a aumentar ainda mais, porque as pessoas vinham para ser curadas. Aí eu fico pensando, porque era um segredo, Jesus falava, não conta pra ninguém.
1: Ah, quanto,
0: aí que a pessoa contava.
1: Quanto mais fala pra não contar, mais conta.
0: Até hoje é assim, né?
1: É a mesma.
0: Até hoje é a mesma coisa.
1: É.
0: Só que hoje a gente vê as pessoas mais preocupadas em contar coisa ruim.
1: Oh, meu Deus.
0: Deus tem misericórdia. Meu querido, você que tá me ouvindo aí, conta coisa boa. Conta milagre, conta bênção.
1: Oh, Jesus.
0: Né? Porque você quer fazer a pessoa contar é falar com ela, não conta pra ninguém.
1: Isso não começou agora, não.
0: Não, pastor. Isso é antigo.
1: Isso é antigo. Isso é antigo.

0: Dizer que Jesus queria até que eles contassem, porque ele não conta pra ninguém, quanto mais fala pra não contar, mais conta.
1: É, quando eu vi esse texto, eu falei, meu Deus, isso não é de hoje, não, é antigo.
0: Isso é de Deus.
1: Então, olha, a gente precisa aprender com a palavra. Eles contavam, mas contava bênção, meu irmão.
0: Amém,
1: contava Jesus. Milagre, é. Contava as maravilhas de Jesus. E aí nós vemos a fama de Jesus crescendo. É tempo de você se levantar. Convida alguém para vir para a igreja. Amanhã nós temos culto.
0: Oh, glória.
1: Nós temos culto ali na sede, sexta-feira, nessa sexta-feira, às 19h30. E domingo nós temos, pela manhã, a escola bíblica e à noite. Família em construção, conta essas coisas boas.
0: Que coisa, né? Maravilhosa,
1: tanta
0: exatamente.
1: Tanta coisa boa para contar. Então que você possa receber fé no seu coração. Fazer como aquele leproso, não se preocupe com as pessoas. Ele rompeu e ele foi sem se preocupar se alguém iria aceitar ou não, iria concordar ou não, mas ele estava ali em busca do milagre. E agora é chegado o momento da oração, pastor.
0: Exatamente. Prepara a tua alma, teu espírito e receba então a prece poderosa.
1: Senhor, nosso Deus e nosso Pai, nesta manhã de quinta-feira, nós elevamos agora a nossa voz ao Senhor, sabendo, Deus, que o Senhor não mudou. O mesmo Jesus que o leproso encontrou naquele dia é o Jesus que estamos anunciando agora. O mesmo Jesus Nazareno, homem dos milagres, médico dos médicos, nós estamos agora falando a respeito do seu poder. Senhor, visita os quatro cantos da cidade. Visita, Senhor, aquele que agora está sofrendo em cima de uma cama. Visita, Jesus, essa pessoa que vai passar por uma cirurgia. A criança que chora e não sabe dizer onde dói. Visita, Senhor, agora a pessoa que se encontra oprimida, carregando o peso da depressão, da insônia, carregando, ó Deus, as dores e o sofrimento na alma. Jesus, eu te peço agora, traga o teu bálsamo, teu alívio. Amém. Sobre a vida desta pessoa. Abençoa o trabalhador, abençoa o homem e a mulher do campo, abençoa esse, ó Deus, que já prestou o seu serviço no plantão à noite, esse que vai começar o seu plantão, a professora, o aluno. Senhor, nós consagramos agora o copo com água na autoridade do nome de Jesus e pedimos a bênção do Senhor para esse dia. Amém e amém. Beba com fé do seu copo com água e amanhã a gente tá de volta, fechando a semana, né, pastor?
0: Se Deus quiser, um bom dia a todos e até lá. Fique aí com Marcos Rogério.
1: Forte abraço e até amanhã.
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4: Estou de volta aqui no nosso Bom Dia para você na sintonia da 99.5 FM. O nosso Bom Dia, tivemos aí o programa Cadeia da Prece, na voz da pastora Silvia, do reverendo Wilson Reis, nesse programa, nesse clima gostoso, descontraído, né? E trazendo uma mensagem bíblica e evangelística aos nossos corações. Importantíssimo, e volta amanhã. Amanhã tem mais, tá? A partir das 6 da manhã, aqui em nossa programação do nosso Bom Dia Muriaé. Entre a programação do nosso Bom Dia, a gente dá essa pausa maravilhosa aí para o espaço, né, do programa Cadeia da Prece, tá bom? E muitos juntos vamos agora até as 7 da manhã com muito mais no nosso Bom Dia. Um beijão no coração de nosso ouvinte. Deixa eu registrar aqui a galera que já está conosco. Gente, quanta gente desde cedo aqui. Meu Deus do céu, acho que não vou dar conta de atender todo mundo hoje não, hein? Que é isso? Que é isso? Mas vamos lá. Olha quanta gente bacana já participando junto com a gente aqui nessa manhã. Obrigado pelo carinho de sempre. Quem já mandou sua mensagem de áudio, que daqui a pouco nós vamos ouvir aqui, é a Maria Canja Cândida. Obrigado pelo carinho, tá? Daqui a pouco nós vamos ouvir o seu áudio. Daqui a pouco vamos falar, tá bom? Olha só, a Lúcia lá de São Paulo mandou que hoje dê tudo certo, tá? E que o você planejou, o que você pediu em oração, até aquilo que você ainda nem imaginou. Mas confie em Deus, que ele sabe todo o caminho. Olha que bacana. A Sandra Tavares também já mandou sua mensagem de áudio. Quem mandou também foi o Cleito lá da Fazenda Vai Vem. Ó, hoje eu quero homenagear minha filha Aparecida, Milane Paú, que mora lá no município de Barão do Monte Alto, hein? E que tá fazendo hoje aniversário. Hoje, completando aí mais um ano de vida. E quem manda um grande abraço são seus pais, a Nadinha e o Luiz, tá? E também das suas filhas Emanuele, Gabriela e também do seu esposo Edinho. E gostaria que vocês falassem o dia todo aqui, tá? Deixa com a gente, meu querido. Quem mandou pra gente aqui essa mensagem aqui pra homenagear a filha, tá? Nós vamos já com muito carinho colocar aqui no espaço dos aniversariantes e o dia todo nós vamos falar aqui. A minha amiga também, que sempre está sintonizada com a gente, a Divirgem também mandou sua mensagem de voz, o Adir da Farmácia mandou seu texto dizendo um abraço a todos lá da Preço Justo e a todos os ouvintes aí nesta quinta-feira, que no despertar deste dia, um novo dia, que a paz reine em nossas vidas, nos nossos lares, corações, e que Deus vos abençoe, tenha um bom dia. Que mensagem positiva do nosso amigo também, que está sempre sintonizado com a gente aqui. Aqui pra mim no WhatsApp, né, gente? O nome dele não é esse, não, mas eu vou acertar o nome dele aqui daqui a pouco. Eu ajeitar. Tá? Aqui no WhatsApp, logo abaixo do número, parece pra mim José Fuoch, tá? Mas o nome dele não é esse, não. Não é José, não. Mas nós vamos achar o nome dele aqui e vamos falar o nome correto, tá bom, José Fuoch? Obrigado aí pelo carinho, tá? Mas no WhatsApp aparece pra mim aqui esse nome, José Fuoch, tá bom? Pois bem, quem pra mim também manda recado é a Fátima Maria, que mandou aí a sua mensagem de voz. Meu amigo Fábio, lá da comunidade do Sapé, Monte Alverde, obrigado pelo carinho, um abraço, tá bom? Ele tá pedindo aqui uma música com Alan e Aladim, 2 graus, vamos ver se a gente consegue inserir daqui já em nossa sequência. Obrigado pelo carinho de sempre, um bom dia desejando aqui com aquela xicrinha de café, a Maria Aparecida, sempre sintonizada com a gente e mandando aqui a sua xicrinha de café pra mim deixar com água na boca, né, Maria? Não tem jeito não, hein? Seja forte, não como uma onda que tudo destrói, mas com uma rocha que tudo suporta. Tenha um bom dia. Esse é o desejo do meu amigo Sérgio lá do Serrote. Ô, Sérgio, obrigado pelo carinho, tá? Recado dado pra você aí, obrigado pelo carinho, um ótimo dia, um abraço muito especial pra você, tá bom? Meu amigo Wilson Ferreira, na sintonia certa, desejando um bom dia, o Sebastião, mano, desejando um bom dia, que Deus abençoe o nosso dia, mas quem chegando por aqui, desenha pra gente, ó, quem anda com Deus, não erra o caminho, quem escuta Deus não perde a direção e quem fala com Deus não fica sem resposta. Essa é a grande verdade da nossa amiga Cida Gonçalves, que mandou pra gente. A Zilda também já está participando aqui, mandou sua mensagem de voz bem cedinho. Meu amigo que está sempre sintonizado com a gente, o José Carlos, também mandou sua mensagem de voz. Daqui a pouco vamos ter o prazer de ouvi-la. Quem também mandou mensagem de voz pra gente aqui foi o José Marcelino. Epa, um abraço, muito obrigado aí pelo carinho, né, a todos vocês aí que estão sintonizados com a gente, já nós vamos atendê-los. Quem também mandou mensagem de voz lá de Barão, Lúcia Martins, obrigado pelo carinho. Minha amiga Marlene Gonçalves mandou aqui, ó, a parte mais bonita do nosso dia é o momento em que Deus nos diz, levanta, pois tem um novo dia, vamos à luta sem medo, pois estou contigo. Valeu, que linda mensagem, muito obrigado, e daqui a pouco a gente fala mais, porque tem muito mais ouvintes pra gente atender aqui. Muito obrigado pelo carinho de você, e você que tá aí do outro lado, que chegou agora em nossa programação, tenha um bom dia, tá indo pro trabalho, essa moçada que tá indo pra escola, o vovô e a vovó que já tomou aquele cafezinho e já tá dando café até os netinhos, tá? Tá pensando o quê? A vovó não tá mole não, ela faz o café cedinho, já deixa aquela mesa bonita, preparada pros netinhos acordar pra ir pra escola. Ei, que maravilha, então ó, beijo a todos os vovôs e vovós, obrigado pelo carinho aí de vocês. E você, meu amigo motorista de aplicativo, taxista, que está nos dando essa carona maravilhosa, meus amigos caminhoneiros e caminhoneiras, para você que está aí do outro lado, curtindo o nosso bom dia, onde quer que esteja, fazendo o que quer que seja, nesse momento, um ótimo dia, uma excelente quinta-feira para você. E agora são 6h15, que aqui no nosso programa é horário e é o momento de informação.
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4: Vamos então às manchetes do dia aqui do nosso Bom Dia, 6h16 agora, para você que está sintonizado com a gente, um ótimo dia, tudo de bom, que bacana, hein? Vamos juntos aqui então, fazendo a festa no seu rádio e com muita coisa boa, trazendo para você agora as informações e para você começar o dia bem informado, acesse aí radiomuriaé.com.br, nosso departamento de jornalismo já atualizando as informações, nosso vermelhinho já gira a cidade e vamos então trazendo para você o que já está no nosso site. Prefeitura anuncia alterações no trânsito em Muriaé durante nova fase de obras. Inovação da inteligência artificial são tema de evento do CRA Minas MG Muriaé. A Minas recebe

0: Daniel Green, nutricionista do Flamengo, para palestra sobre nutrição esportiva. O jovem é preso com drogas no bairro São Cristóvão. Homem é preso por posse irregular de arma de fogo em Carangola, hein? Demais, olha só. Foragido da justiça, foragido suspeito de envolvimento com tráfico de drogas em Muriaé, é preso no Rio de Janeiro. 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Homem armado assalta pedestre e leva R$50 em Carangola. Casa abandonada é alvo da PM também. São apreendidas em Carangola. PM apreende mais de 60 porções de drogas e apreende suspeito em Divino. De forma discreta, Nacional inicia treinos visando o Campeonato Mineiro da segunda divisão. Vamos agora aos principais destaques dos jornais do país. Os principais jornais do país. Olha, buscas por vítimas no Nepal já entram no segundo dia com quase 1.500 pessoas desaparecidas. Nos Estados Unidos, anunciam ajuda emergencial ao Nepal após enchentes. Rússia suspende operações em aeroportos em meio a ataques da Ucrânia. Reforma tributária divide presidenciáveis entre aplicar novo sistema e cortar impostos. Veterinária morta depois de ataque havia recomendado melhorias no canil do Senado. Lula participa de entrevista na Rede Globo hoje. Instagram domina redes sociais de candidatos em 13%, não informaram nenhuma rede social. Já TSE recebe 5 mil denúncias de irregularidades nos primeiros dias de campanha. Produtora de Dark Horse promete entregar documentos da prestação de contas à Polícia Federal nesta sexta-feira. Renan Santos defende ações por bomba atômica sobre justificativa de construir soberania do país. Caiado usa colete à prova de balas e a agenda no Rio de Janeiro o fez críticas à segurança pública. Polícia Federal interroga Daniel Vorcaro nesta quinta em investigação sobre o Banco Master. Mas Nune Marques analisa proposta de Mendonça sobre deepfake nas eleições. Tarcísio descarta privatização do metrô e defende concessão da CPTM. Haddad promete rever contratos de pedágio Free Flow. ProUni, prazo para entrar na lista de espera termina hoje. Atenção, povão, que pretende fazer aí o ProUni. O prazo para entrar na lista de espera termina hoje, hein? Não dá mole não, não perca o time não, tá bom? No futebol, Palmeiras sobra contra o Santos em dia de festa e abre larga vantagem na Copa do Brasil. Vasco supera a expulsão, mostra espírito copeiro e que poderia ter vantagem ainda maior. Tudo isso e muito mais sobre o esporte com ele, Jota de Souza, que sabe tudo e muito mais. Trazendo as informações no Manhã da Muriaé, com Gilson Júnior, que dá o tom da sua manhã. E à tarde, ele que faz a festa no seu rádio, Marcelo Bittencourt, trazendo para você a programação do Boa Tarde Muriaé, juntamente com Jota de Souza, trazendo as informações esportivas, tá? Logo mais tem mais, tem muito mais para você aqui na resenha do Esporte Total, a partir das 6 da tarde. Agora, 6:20.
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0: E agora vamos de música com o Sérgio e Serginho cantando pra gente. Tonelada de paixão. Não é pouca não, hein? Tonelada de paixão pra você que tá sintonizado com a gente. Um ótimo dia. Obrigado pelo carinho de sempre. Vamos juntos. Até às 7 estamos aqui, ó. Nosso bom dia na Rádio Muriaé 99.5 FM. Bom dia.

0: de paixão, Sérgio e Serginho, cantando pra gente, 6 horas e 24 minutos. E olha só, gente, a prefeitura anunciou algumas alterações no trânsito em Muriaé durante essa nova fase de obras que vai recomeçar, tá bom? Pra você que tá sintonizado com a gente, vai sair pra levar o filhão na escola, vai sair pro trabalho. Pra você que tá aí nas regiões, certamente aí da Avenida JK, Alfredo Bicalho e tantas outras regiões aí que você na realidade faz uso da via, né? Vamos agora dar uma dica para você aqui. Fique atento à sinalização, por quê? Porque duas regiões da cidade vão ter alterações temporárias no trânsito a partir de ontem, tá? Quarta-feira já começou aí, em razão do avanço das obras do programa Sanear Água para Todos, tá? A exemplo, na Avenida JK, no trecho entre a rua Alfredo Bicalho e Alameda São José, fica interditado por 10 dias aproximadamente para execução de obras e ampliação do sistema de esgotamento sanitário, tá? Já nas proximidades do Dimultran ali, do Dimultran próximo à rodoviária, haverá mudanças no tráfego devido às intervenções também do projeto Água para Todos. Na parte inferior do viaduto, na 356 ali, na BR-356, o trânsito passará a funcionar em mão única no sentido bairro-rodoviária. Já com alterações dos veículos que seguem no sentido Prefeitura Bahamas, no Sindicato Rural, não poderão continuar em frente. Os motoristas deverão virar à direita na rua Mário Inácio Carneiro, é ao lado ali do Dimultran, que também terá sentido único até o Trevo da Gávea, conhecido como Trevo da Toyota. Quem atravessar a ponte da rodoviária no sentido bairro também deverá ficar atento. No local será necessário convergir à esquerda ou à direita, tá? Não sendo permitido seguir em frente. Então, fique atento para que não se enrole aí não. A prefeitura orienta que os motoristas reduzam a velocidade, respeitem a sinalização e vão redobrar a atenção, né, gente? Vale a pena agora redobrar a atenção ao trafegar por essas áreas aí durante esse período de obras que são essenciais para o nosso município. A gente sabe que toda obra, principalmente dessas magnitudes, né, que mexe aí concernente aí ao esgoto sanitário, a captação de água pluvial, qualquer obras nesse sentido, traz realmente transtornos, porque tem que haver aí, né, a abertura da via e, infelizmente, traz o transtorno. Mas são obras necessárias para as captações de água, para melhoramento do esgoto, para tudo aquilo que a cidade realmente precisa e realmente são necessários fazer. É o chamado necessidade, né, que tem que ser necessárias as obras serem feitas, causando ainda um pouquinho de transtorno no trânsito, aquela coisa toda, mas daqui uns dias as obras estarão sendo terminando e aí volta a fluir novamente o trânsito, já com as obras executadas, trazendo todos os benefícios desejados aí a Muriaé, a todos os munícipes da nossa cidade. Então, vamos ter um pouquinho de paciência aí, principalmente no trânsito, tá, gente? Principalmente no trânsito, vamos ter um pouquinho de paciência, porque essas mudanças, realmente, quando começam, ela traz aquele pouquinho de transtorno, aquele pouquinho aí, né, muita pessoa fica ansiosa, porque já está acostumado a ter um determinado percurso para chegar no trabalho, mas é assim que se constrói uma cidade. Com paciência, e o Poder Executivo fazendo a sua parte e a gente fazendo a nossa, tendo um pouquinho de paciência para conseguir chegar onde queremos. 6h27, bom dia.
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0: aqui no nosso Bom Dia, com a participação dos nossos ouvintes. 6h32 agora, hora de participação aqui. Já lemos aí os recadinhos, agora vamos ouvir a voz dos nossos ouvintes, né, gente? A galera que mandou aí o seu áudio e fazendo a festa junto com a gente desde cedo, hein? Desde cedo, mandando aí sua mensagem pra gente aí. Obrigado pelo carinho, tá? Vamos começando com ela e a sua lista que chega cedo, tá? Ah, tá pensando o quê? Se não tiver a lista dela, o negócio não fica bacana, não. 4h39, ela mandou essa mensagem aqui, ó. Minha amiga Sandra Tavares, um abraço pra você, querida, aí, no aí em Barão do Monte Alto. Fala pra gente aí, ó.
1: Bom dia, Rogério. Bom dia para nossos ouvintes aí. Que Deus abençoe esse novo dia nosso aí, da minhas amigas aí, né? Da Márcia Simão, do Márcio Simão, da Márcia na Fazenda Baseira, Dona Graciema, a Dona Nina, Marta Helena, Marta Tavares, a Fátima, o Gésio, a Evan, patrocínio de Muriaé, a Pequeno Bal no bairro do Raul Velho, a Liette lá no centro da rua, a Juliana Pinheiro, o Joe, Dona Derli, o São Antônio, Aparecida Santana, a Michele Duron. Vou mandar também para o Divaldo, para sua esposa Nilza, que mora lá na Fazenda do Binho. E vou mandar também para todos os ouvintes aí que estão ligadinhos aí no Bom Dia, Muriaé. E desejar a todos nós, Rogério, a você e todos os nossos ouvintes aí, uma feliz e abençoada quinta-feira aí. Com muita paz, saúde, alegria, esperança, muita sabedoria e muita vitória aí nesse novo dia aí. Fica com Deus aí, Rogério. Tchau, tchau.
0: Tchau, tchau, querido. Obrigado pelo carinho aí de vocês de Barão do Monte Alto e essa turma maravilhosa aí dessa lista bacana, hein? Vai gente chegando aqui, vai lá.
2: Bom dia, Marcos Rogério aqui, o Cleito da Fazenda, vai vem, Marcuco. Ofereci uma música pra minha mãe Maria José, pra minha namorada Marília, lá do Marambá. Quero pedir uma música pro Baixão, que tá lá no curralzinho tirando um leite lá. Essa hora da manhã, quero ouvir uma música do O Menino da Canoa, Barreirito. Bom dia, Marco Rogério.
0: Valeu, querido. Obrigado pelo carinho. Vamos fazer o possível para tocar aí. Se não der para tocar hoje, eu vou pedir a produção para colocar aí na próxima programação, tá bom? Obrigado pelo carinho aí. Tudo de bom para você. Um abraço. Valeu. Mais quem tá chegando aqui, acho que é a Edvirgem, não é isso?
3: Dia, Marco Rogério. Já tô na guarda, esperando o salmo do dia. Tá bom? Mando um alô pra minha mãe lá no Capitinga. Se for possível, passa pra ela a casa da vovó, que ela gosta. Tá bom? E tenha um ótimo dia abençoado pra todos nós. E tá chegando mais um final de semana. Tá bom? E com Deus, Marcos Rogério.
0: Valeu, querida. Obrigado, Edivir. Vamos mandar abraço pra mamãe de Edivir lá na Capitinga. Obrigado pelo carinho aí da sua mamãe, de todos aí de Capitinga que estão sempre sintonizados com a gente, tá? Mais quem?
4: Bom dia a todos os amigos do Manhã da Muriaé. Bom dia, Marco Rogério. É nós. A Fátima aqui em Belisário.
0: Valeu, Fátima. Obrigado pelo carinho de vocês aí em Belisário. Um ótimo dia pra essa galera que tá aí junto com a gente. Obrigado pelo carinho de vocês, tá? Vamos ouvir mais voz aqui. Mais quem tá chegando?
5: Bom dia, Marcos Rogério, aliás, do aeroporto. Eu já quero mandar um abraço para ti, Precisa Maria Rodrigues, para outra Precisa, para Márcia, para Cátia, tudo que mora aqui perto de mim no aeroporto.
0: Valeu, Zilda, obrigado pelo carinho. Mais gente falando com a gente, vai lá.
6: Ô, Rogério, bom dia. Alegria, Zeca Palmeirinho. Deus que abençoe você e seu programa, Rogério. Gosto muito, todo dia eu assisto ele. Doido chega às 5 horas para mim. Assistir seu programa, aquelas músicas maravilhosas. Mandar um alô para a Vanderlene, que mora no Macuco. Ela, para o Rogério, a Ana Beatriz, Maria Clara, que é minha neta. Ana Beatriz mora lá no Miraí. Deus que abençoe ela. Ela e o marido dela. Gente maravilhosa. Obrigado. Tchau, Rogério.
0: Valeu, Zeca, valeu, obrigado pelo carinho do nosso amigo Zeca Parmerindo, gente boa demais, obrigado pelo carinho, tamo junto, tá, meu amigo? Obrigado pelo carinho, um ótimo dia também pra você, e é bom demais, eu também fico doido que chega às 5 horas da manhã, pra mim poder estar aqui junto com vocês nessa amizade gostosa.

0: Jorge e todos da família da Dona Emília. E aqui do Vermelho 2, toda minha família, meus netos, né? Para vocês da rádio, a Sandra lá de Barão e todos.
1: Valeu, Marli. É a Marli Rodrigues, que hoje mora lá no Distrito do Vermelho. Obrigado pelo carinho, sempre carinhosamente mandando abraço para todo mundo. Ó, bom dia, que seja hoje um dia de paz, bênçãos e muitas conquistas. É o desejo do nosso amigo Edson Caetano. Obrigado pelo carinho. Mais gente chegando por aqui. Vamos ver quem é. Vai lá.
2: Ô, Marco Rogério, bom dia. Bom dia para todos os seus ouvintes aí da Rádio Mulher. E hoje, Marco Rogério, quero mandar um abração lá para Limeira. O Daniel, ele é funcionário da prefeitura lá de Rosada Limeira, fica cuidando lá da nossa cidade. Que Deus abençoe a vida de vocês aí, Daniel. E também pro Zé Maria, lá no Encorado, Zé Maria do Linco. E Deus continue abençoando as vidas deles. E também para vocês aí da Rádio Muriaé, você, o Pedro Luiz e toda a equipe aí da Rádio Muriaé que procura fazer essas programações maravilhosas aí para todos aqueles que ouvem seus programas. Deus continue abençoando a vida de cada um de vocês aí. Um abração aqui do Sebastião Vital para todos.
1: Valeu, Sebastião. Obrigado pelo carinho enorme que tem conosco, tá bom? Mais gente chegando, vai lá.
3: Bom dia, Marcos Rogério. Aqui é a Fátima do Vermelho. Hoje eu gostaria de abraçar minha irmã Maria Aparecida de Oliveira, lá no Porto, que está aniversariando hoje. Está sendo abraçada pelos filhos, netos e por todos os familiares, principalmente pelo sobrinho Vinícius e a Fátima. Bom dia.
1: Ok, Fátima, obrigado. Vamos abraçar a Aparecida, sim. Já já vamos aí dar aquele abraço bacana que está se curtindo junto com a gente. Mais quem?
4: Bom dia, Marco Rogério. Nós estamos juntos, brota.
1: Valeu, Adalto. Obrigado pelo carinho do Adalto aí do Sítio Milani. Vamos chegando para as últimas participações aqui, para dar tempo aí, ó. Vai lá.
5: Bom dia, Marcos Rogério. André aqui do bairro Aeroporto. A mensagem de hoje é: tudo posso naquele que me fortalece. Um grande abraço para vocês da Rádio Muriaé. E um grande abraço também para toda a família Leite, família Assis. E em especial hoje meu cunhado, Canelinha Rodrigo, lá em Pirapanema, está trabalhando nesse horário. Deus abençoe toda a nossa família. Um grande abraço a vocês aí. Tá no versículo, tudo posso naquele que nos fortalece. Um abraço, tenhamos um ótimo dia.
1: Valeu, querida. Obrigado. A última de hoje vem chegando aqui, vai lá.
6: Oi, Marco Rogério. Bom dia. Quem tá falando aí do bairro São Pedro. De mandar um abraço do irmão lá no bairro São José, Joãozinho, tem pedido pro Balai. Oi, Joãozinho, um abração pra você aí, tá? Minha mãe aí, Cláudia, toda a sua família, tá? E todos os ouvintes, tá? Meus filhos, meus netos, minha nora, tá? Minhas primas lá em Macu também, manda um abraço pra ela, pra Delade, tá? E um bom dia pra você, bom dia pro Pedro, tá? Fica com Deus, tchau.
1: Tchau, tchau, querida. Obrigado pelo carinho. Ele tá chegando aqui, marcando presença. Um abraço aí a todos que estão sintonizados com a gente. Marcos Rogério, um abraço ao Juninho Henrique do bairro Santa Terezinha. Tá aniversariando hoje, hein? Ô Henrique, obrigado pelo carinho, tá? Mais gente aniversariando, vamos ver quem é.
7: Bom dia, Marcos Rogério. Aqui é a Santa Beatriz do Cardoso de Melo. Hoje eu quero abraçar um amigo que está aniversariando, o senhor Hélio Gomes dos Santos. Mora lá no bairro São Pedro. Recebe os abraços da esposa, Dona Regina, filhos, neto, da Nora, e o meu e de toda a minha família.
1: Ok, valeu Sandra e a todos os aniversariantes citados aqui nessa manhã. Vamos cantar parabéns para os aniversariantes, para minha amiga que está sempre mandando abraço aqui. A Fátima Leite está mandando abraço aí para todos os ouvintes, para todos os aniversariantes. A Fátima lá do Vermelho abraçando a Aparecida, a Sandra Beatriz abraçando o Hélio Gomes e todos os demais que já foram citados no decorrer da nossa programação. O nosso bom dia e o nosso abraço. Com muita saúde, paz e grandes realizações. E atendendo o nosso ouvinte que pediu e vai curtir aí, ó. Alanha Ladim cantando pra gente a 2 graus, 6:42 agora.

0: Estamos juntos agora, são 6h45. Para você que está aí junto com a gente, olha, começou nesta semana o período aí de inscrição na lista de espera do processo seletivo do segundo semestre do ProUni, tá, gente? Para participar, os interessados devem registrar manifestação e interesse no portal. A data de inscrição, ela termina hoje, né? Ela começou a partir de quarta-feira, né, ser efetivada, mas termina dia 27, hoje, tá? É a data para que o candidato, né, possa se inserir, né? Também aí fazer o seu cadastro, e o candidato não deverá aceitar cobranças ou taxas, pois a participação é gratuita, tá bom? Então fica atento aí. Então, ó, hoje vence o prazo aí para quem quer fazer as inscrições das vagas remanescentes aí do ProUni, tá certo? Então, não dá mole não. Acesse o site aí, o portal de acesso único referente ao local que você fez a sua inscrição e começou aí também aí fazendo a inscrição. Então, não demore não, para que você possa não perder o prazo. O prazo para que os participantes da lista de espera comprovem as informações declaradas vai até o dia 14 de setembro, tá? Com toda a documentação exigida aí pelo site. Então, você que pretende aí estar nessa lista de espera, nessa lista aí, então, faça a sua inscrição hoje, porque hoje é o último prazo. 6h47, eu volto já.
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7: E até às 7 vamos juntos, hein? Agora trazendo as informações da agenda das comunidades para você que vai colocar na agenda aí, ó, para não perder o time e participar de tudo que a gente fala aqui, ó. Exemplo, a Pastoral Social da Matriz São Paulo está convidando para um bazar beneficente que acontece no próximo dia 2 e dia 3 de setembro, hein? O bazar vai acontecer de 8 até às 16 horas e no pátio da Matriz São Paulo. Então, não perde o time, não. Põe na agenda aí para você prestigiar esse bazar beneficente nos dias 2 e 3 de setembro, tá bom? De 8 às 16 horas. A comunidade da Pedra Santa está convidando a todos para a missa que acontece no próximo dia 30, às 11 horas da manhã, na Pedra Santa. Festa de Santa Mônica na comunidade da Paróquia Nossa Senhora do Rosário, em Pirapanema, tá? Na próxima quinta-feira, hoje, dia da padroeira, tem missa às 7:30 da noite, celebrada pelo padre Giovanni Bacaré Moreira. É, segunda-feira tem Terço dos Homens em Boa Família, hein, na Igreja São Francisco, a partir das 7:30 da noite. Já o convite para o Terço Mariano de todas as quintas acontece hoje, quinta-feira, exemplo, tem, tá? No Santuário Diocesano de Nossa Senhora Aparecida, no bairro do Porto. Já o convite para o Terço dos Homens e das Famílias, toda terça-feira às 20 horas, na comunidade São José, do bairro São José. A comunidade Santo Cristo, na Estrada do Vermelho, está convidando para suas festividades do mês vocacional. No mês de agosto, exemplo, sempre às 19 horas, sábados e domingo, e tem coroação, bingos, leilões e cantina, e está ficando bom o negócio, tá? Um abraço a todos da comunidade Santo Cristo, a todos da comunidade São José, do bairro São José. Quero mandar um abraço também aí a todos que estão sintonizados com a gente do bairro do Porto, meus amigos também sintonizados com a gente lá em Boa Família. Um abraço a todos vocês aí da comunidade Santa Mônica. Um abraço a todos da comunidade Pedra Santa e a todos da Pastoral da Matriz São Paulo. Também receba aí o nosso abraço e o nosso carinho.
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5: Vamos juntos aqui com o nosso bom dia. Deixa eu só mandar os últimos abraços aqui aos nossos ouvintes que estão sintonizados com a gente. Um abraço também aí aos nossos amigos que estão aí sintonizados. O Fábio Vitor, obrigado pelo carinho, Fábio. Bruninho, lá na Nilton Rezende, obrigado pelo carinho também, sua participação. Minha amiga aí, Adriana, obrigado pelo carinho, tá? Ela diz que Deus nos curva de proteção e bênçãos. O meu amigo também aí que está sempre sintonizado com a gente, meu amigo Obinha da Banca, tá mandando abraço aí também ao Juninho Henrique, lá do Santa Terezinha, que é aniversário dele hoje. Vamos abraçar também aí o Juninho Henrique, aniversariante de hoje, tá bom? Deixa eu mandar um abraço aos meus amigos lá da loja do Sérgio, que tá sempre sintonizado com a gente, meu amigo Nicodemos e companhia lá, né? Lá na Casa do Pedreiro, no Santo Antônio, meu amigo Júlio e todos os funcionários que também sempre estão aí cedinho, ligados aqui na programação da 99.5 FM do nosso Bom Dia Mulher. Obrigado pelo carinho de vocês e vamos abraçar os aniversariantes de hoje.
6: Parabéns pra você.
5: Um abraço com muito carinho aqui. Então, Juninho Henrique, lá do Santa Terezinha, que recebe o abraço do Obinha, da banca e de todos os familiares. O Hélio Gomes, lá do Santos, recebendo abraços também de todos os familiares, da Regina, filhos, netos e da Sandra Beatriz e de toda a família. A Aparecida recebe abraços de Fátima, lá do Vermelho, também de todos os familiares. Quem recebe abraço também é Maria Aparecida Milani Paú, que mora no município de Barão do Monte Alto. Abraço dos seus pais Nadir e Luiz e de suas filhas Emanuela e Gabriela e de seu marido Edinho e de toda a família. Um abraço, saúde, paz e grandes realizações para todos vocês. Última de hoje eu deixo para os aniversariantes. César e Paulinho, Amor Além da Vida. Na sequência, Jornal da Itatiaia. Gilson Júnior, na sua manhã, no Manhã da Muriaé. Tarde tem Marcelo Bittencourt. E a gente se encontra amanhã, às 5 da matina. E até lá, se Deus disser que sim.

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1: Reunião com Lula. Congresso prevê votar fim da taxa das blusinhas em 72 horas.
2: Supremo volta a discutir hoje regras para plataformas digitais e trabalho por aplicativos.
1: Após desistência de candidato, Aécio Neves volta ao centro das articulações para o Senado em Minas.
2: Itatiaia inicia hoje rodada de entrevistas com candidatos a este cargo.
1: Dívidas de grandes empresas que recorrem à justiça já passam de 100 bilhões de reais.
2: Enchentes devastadoras deixam quase 300 mortos e mais de 1.000 desaparecidos no Nepal e na China.
1: Carro atropela pedestres, mata uma pessoa e deixa 10 feridos na França.
2: Instagram e Facebook vão ter novas restrições para adolescentes nos Estados Unidos.
1: Após Copa do Brasil, Cruzeiro e Atlético iniciam hoje preparação para a nova rodada do Brasileiro.
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2: 7 horas, 1 minuto, Jornal da Itatiaia. Hoje é quinta-feira, 27 de agosto de 2026. Você está na companhia de Eustáquio Ramos e Fernanda Viegas. Muito bom dia para você que está sintonizado com a gente. Nós estamos ao vivo também no YouTube, no site, no aplicativo da Itatiaia, na Alexa, na TV a cabo e no canal 957 da Parabólica Digital. A partir de agora, toda a rede Itasat reunida para trazer os principais destaques de Minas, do Brasil e do mundo. E nós começamos com o trânsito.
4: Acidente com caminhão-tanque fecha completamente a rodovia MG10 que dá acesso ao Aeroporto Internacional de Belo Horizonte em Confins, na altura do condomínio Alphaville em Vespasiano, na região metropolitana de Belo Horizonte. De acordo com as informações iniciais do Corpo de Bombeiros, o veículo tombou, pegou fogo e o motorista foi encontrado carbonizado dentro da cabine. Não há previsão de liberação total da pista. O caminho para o aeroporto neste momento

0: é a MG-424. Na capital, tem uma ocorrência na saída do anel rodoviário para a BR-040, no sentido Rio de Janeiro, trânsito completamente travado por mais de 4 quilômetros na altura do Olhos d'Água. Direto da Central de Trânsito Itatiaia Mive, repórter Isabela Gouveia.
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2: Quinta-feira ainda com condições de chuva em Minas Gerais. A propagação de instabilidade mantém condições favoráveis para ocorrência de pancadas no leste e área central do estado. No oeste e sul, o dia amanhece com muitas nuvens e possibilidade de chuva isolada que reduzem ao longo do dia. No noroeste, norte e Jequitinhonha, após uma tarde quente e seca, há uma pequena possibilidade de chuva isolada. Céu parcialmente nublado a nublado, com pancadas de chuva e trovoadas isoladas no Rio Doce e Mucuri. Céu nublado a parcialmente nublado, com pancadas de chuva e trovoadas na Metropolitana, Campo das Vertentes e Zona da Mata. Céu parcialmente nublado a claro, com possibilidade de chuva isolada no Triângulo Mineiro, Alto Paranaíba. BH terá uma quinta-feira de céu parcialmente nublado a nublado, com pancadas de chuva a qualquer hora. A temperatura máxima deve chegar aos 27 graus. Repórter Aline Neves.
3: 7:04, o Supremo Tribunal Federal pode retomar hoje o debate sobre a responsabilidade de plataformas digitais e o trabalho por aplicativos. De Brasília, o repórter João Pedro Melo tem as informações. Ô João, os julgamentos são acompanhados de perto por empresas do setor digital e representantes dos trabalhadores. Bom dia para você.
4: Oi, Eustáquio, bom dia a você, bom dia a todos que nos acompanham. Exatamente isso, viu? Esses processos envolvem as plataformas digitais e, em outros casos, a Uber e a Rappi. Discutem se motoristas e entregadores de aplicativos têm vínculo empregatício com essas plataformas. Esse caso principal que a gente está falando, ele é relatado pelo ministro Edson Fachin e tem a chamada repercussão geral. Que é isso? A decisão tomada pelo Supremo vai servir de baliza para outras decisões que serão tomadas em todo o Brasil. Os ministros analisam os mecanismos utilizados pelos aplicativos, como definição de preços, distribuição de corridas e entregas, além de critérios de avaliação. De um lado, os trabalhadores e decisões da Justiça do Trabalho defendem esse controle tecnológico que pode configurar um vínculo de emprego. Já as plataformas dizem o seguinte, que os profissionais têm autonomia para escolher quando trabalhar e para recusar os serviços e atuar por diferentes empresas. Bom, atenção, né? Que a gente destaca aqui que esse não é o primeiro processo, esse da uberização. Tem um outro sobre marco civil da internet que pode ser analisado antes e fala sobre a necessidade de decisão judicial para acesso a dados de tráfego de uso, né? Ou seja, de uso ali da internet, incluindo informações que permitam a identificação de quem utilizou determinado computador, determinado IP, ou seja, o rastreamento de fato dos usuários da internet. Esse caso começou a ser julgado em dezembro de 2025, quando o relator, o ministro Cristiano Zanin, e também o ministro Dias Toffoli votaram pela validade do marco civil. Ou seja, são dois temas muito importantes e que tratam, claro, de situações vividas na internet. A gente vai seguir acompanhando. De Brasília, João Pedro Melo.
2: Agora, 7:06, em meio à reunião entre o presidente Lula e os presidentes do Senado e da Câmara dos Deputados, o Congresso Nacional se prepara para votar em um intervalo de 72 horas a medida provisória que prevê o fim da chamada taxa das blusinhas.
5: Quem costuma fazer compras em sites internacionais precisa ficar atento. O Congresso Nacional vai ter pouco mais de uma semana para decidir se mantém ou não o fim da chamada taxa das blusinhas. A medida provisória que zerou o imposto federal de importação para compras de até 50 dólares perde a validade já no próximo dia 8 de setembro. Ontem, a comissão mista que vai analisar o texto foi instalada. A presidência ficará com o deputado federal Reginaldo Lopes, do PT de Minas Gerais. Já a relatoria vai ser indicada pelo Senado, mas ainda não foi definida. A expectativa é que a votação aconteça durante o esforço concentrado da próxima semana. E quem confirmou essa informação foi o presidente do Senado e do Congresso Nacional, Davi Alcolumbre.
6: Essa medida provisória não vai caducar. Na semana que vem, tempo curto de esforço concentrado, no meio do processo eleitoral, nós vamos deliberar e encaminhar esta matéria para o senhor sancionar e ela virar lei para proteger milhões de brasileiros que usam desse instrumento para adquirir produtos muito baratos.
5: Enquanto parte do varejo defende a retomada da tributação para reduzir a diferença de competitividade com empresas estrangeiras, entidades ligadas à liberdade econômica apoiam a manutenção da isenção. Quem conversou com a nossa reportagem foi o presidente do Instituto Livre Mercado, Rodrigo Marinho.
7: Vamos diminuir mais impostos. A gente, como Instituto Livre Mercado, defende que isso seja para todos os setores, até porque o Brasil hoje, no ranking de liberdade econômica, é o 134, uma posição muito ruim e que precisa avançar. Essa medida é boa para o Brasil, é positiva para as pessoas, até porque o dinheiro de impostos vai para os políticos.
5: O fim da chamada taxa das blusinhas foi definido em um acordo entre o presidente Lula, o presidente da Câmara dos Deputados, Hugo Mota, e o presidente do Senado, Davi Alcolumbre. A intenção é concluir essa votação antes do vencimento da SMP e transformar a isenção em lei permanente. Enquanto isso não acontece, a regra atual continua valendo. Compras internacionais de até 50 dólares feitas por pessoas físicas seguem isentas do Imposto Federal de Importação, permanecendo apenas a cobrança do ICMS estadual. De Brasília, Aline Peçanha.
3: 7:09.
1: Agora, a análise do âncora da CNN Brasil, William Vac.
8: É do tipo explícito a foto do abraço apertado entre o presidente Lula, o presidente do Senado, Davi Alcolumbre, e o presidente da Câmara, Hugo Mota, na saída de um almoço no Palácio da Alvorada, no qual se formalizou o principal acordão político do momento. Lula e os presidentes das casas legislativas fecharam um pacto de cunho eleitoral, no qual Mota e Alcolumbre prometem acelerar assuntos que Lula considera decisivos para vencer as próximas eleições. Em troca, Lula promete apoiar cada um deles para ficarem onde estão, caso seja reeleito. Em Brasília, tem gente de todo tipo, menos bobos. E como não são bobos, vale a pena perguntar: Mota e Alcolumbre estão entregando primeiro para receber depois? Só se fossem muito bobos. A chave para o acordão está do outro lado na praça, no STF. É lá que tramitam os inquéritos que assombram tanto Lula quanto Alcolumbre e Mota, com suas perigosas ligações com ex-banqueiro com prisão preventiva por comandar um grupo criminoso. Os supremos poderes do Supremo incluem também a capacidade de fazer com que investigações andem mais ou andem menos depressa, em função de conveniência política na qual a Suprema Corte está mergulhada e não é de hoje. A principal conveniência política no momento é a aposta por integrantes do Supremo, pelos presidentes das casas legislativas, por dirigentes interessados na manutenção das emendas parlamentares, numa vitória de Lula. A vitória está garantida? Não. A eleição, nesse momento, está aberta. Mas, na foto do abraço, os três sorriem como se dissessem: juntos venceremos.
9: Da CNN em São Paulo, William Vac.
2: 7:11, no próximo bloco, Itatiaia começa hoje série de entrevistas com candidatos ao Senado por Minas.
3: Aliados insistem em convencer Aécio Neves a entrar na disputa.
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2: 7:14.
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2: Mais informações sobre o acidente na MG10. A rodovia está fechada. Isabela Gouveia.
4: Viegas, o trânsito só piora na MG10 para quem segue em direção ao Aeroporto Internacional de Belo Horizonte em Confins, como a gente acompanha aqui na Itatiaia. Um caminhão que transportava combustível tombou, pegou fogo e o motorista morreu carbonizado na pista, então em direção a Confins, na altura do condomínio Alphaville em Vespasiano. O corpo de bombeiros trabalha no local. Neste momento, já há lentidão desde a altura da cidade administrativa na própria MG10 e o caminho alternativo que é buscar a MG424 após esse ponto também já apresenta congestionamento por conta do fluxo intenso de veículos. A dica para o motorista ou ouvinte que tem voo marcado nesta manhã, então, é antecipar a saída de casa, não tem previsão de liberação total da pista e chove também já em vários pontos da região, o que piora ainda mais a situação. Inclusive, falando em chuva, já há reflexos também no trânsito aqui em Belo Horizonte, vários semáforos com defeito, alguns apagados e outros em flash, já temos registro na Avenida Barão Homem de Melo e também na Avenida Silva Lobo, na região oeste de Belo Horizonte e também na Avenida Itaú, no bairro Dom Bosco, na região noroeste. Pontos de atenção, então, para o motorista que dirige nesta manhã. Volto com vocês.
5: Obrigado, Isabela Gouveia. 7:15.
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5: Após sabatinas ao governo, a Itatiaia inicia hoje uma nova rodada de entrevistas, desta vez com candidatos ao Senado, que disputam as duas vagas no estado.
6: O senador Carlos Viana, candidato à reeleição pelo PSD, abre nesta quinta-feira a série de sabatinas da Itatiaia com postulantes ao Senado em Minas Gerais. Em sua primeira resposta, Viana afirmou que quer ser reeleito para seguir um trabalho com foco em concessões e obras de infraestrutura.
7: Esses 7, quase 8 anos que fiquei no Senado me mostraram com muita clareza o quanto de trabalho nós ainda temos de fazer por Minas Gerais. Os atrasos que nós tivemos nas últimas décadas que impediram Minas de crescer como outros estados cresceram. Nós lutamos muito, vou dar exemplos, 381, a duplicação de 60 quilômetros, que Goiás fez muito mais, Tocantins fez muito mais, e nós conseguimos um pouco para resolver. Concessão das rodovias, da 040, da 262, tudo isso foi um trabalho muito grande que passou pelo meu gabinete. Vamos citar o metrô de Belo Horizonte, 30 anos de vergonha para todos nós. A bancada mineira ajudou muito, mas quem resolveu os 2,8 bilhões para o metrô Calafate Barreiro foi o meu mandato como senador, junto ao ministro Paulo Guedes da Economia e junto ao ex-presidente Bolsonaro. Nós ainda temos outros grandes projetos. Um dos primeiros, a questão da dívida, que nós podemos falar. Minas paga 6 bilhões de reais de dívida. Eu tenho conversado com o governador Matheus Simões para que a gente faça um grande esforço para que metade desse dinheiro seja reinvestido em Minas Gerais, especialmente na mobilidade. Isso tudo é trabalho do Senado. Portanto, como não há espaço vazio na política, Eustáquio, Beto, é preciso que alguém que esteja sentado lá tome decisões.
6: Viana fez críticas ao atual presidente do Senado, Davi Alcolumbre, a quem considera um empecilho para o andamento de investigações na casa, como o impeachment de ministros do STF e o escândalo do INSS. O senador mineiro disse que, se reeleito, disputará a presidência do Senado no pleito a ser realizado em fevereiro de 2027.
7: Esse ônus político não pode ficar nas costas do Senado, não vai ficar nas minhas costas. Esse ônus político de não investigar tem que ficar na conta do presidente do Senado, que tem sido omisso, que não tem tido coragem de cumprir o nosso papel. Eu espero que fevereiro do ano que vem a gente tenha um outro presidente e eu digo para vocês, quero colocar o meu nome para a presidência do Senado. Se eu for reeleito, eu vou colocar o meu nome à presidência do Senado. E se eu for eleito pelos meus companheiros, vocês vão ver o que é investigação isenta, transparente e responsável.
6: A sabatina completa com Carlos Viana está disponível no canal da Itatiaia no YouTube. E os destaques estão publicados no site itatiaia.com.br. Repórter Bernardo Estilac.
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2: A essa altura do jogo, Berta, a eleição em Minas pode ter mais uma reviravolta com Aécio Neves concorrendo ao Senado? Como assim? Bom dia.
8: Bom dia, Fernanda. Bom dia, Eustáquio. Bom dia, amigos da Itatiaia. Depois dos altos e baixos da sucessão ao governo de Minas, com a candidatura do senador Cleitinho definida na data limite do registro, também a eleição das duas vagas ao Senado Federal poderá ter um fator surpresa. O presidente nacional do PSDB, o deputado federal Aécio Neves, avalia neste momento se aceitará a movimentação da coligação PDT e Federação PSDB Cidadania para que concorra ao Senado Federal. O eleitor mineiro pode se espantar, mas o prazo limite para o registro das candidaturas não foi 5 de agosto? Foi sim, mas a legislação permite substituir integrantes da chapa até 14 de setembro, 20 dias antes da eleição. Em geral, as trocas de suplentes das chapas ao Senado são mais comuns. Isso porque a chapa majoritária pode apresentar até duas candidaturas ao Senado que precisam ter dois suplentes cada. Com alguma frequência, os partidos registram suplentes que são substituídos ao longo da campanha, seja para colocar um financiador ou em decorrência de algum acordo político. Mas essa substituição pode ocorrer apenas em três situações. A primeira, quando o registro da candidatura é indeferido, cancelado ou cassado. A segunda, quando o candidato morre. E a terceira, quando o candidato registrado renuncia. E nesta quarta-feira, 26, o médico Marcelo Eringer, que havia sido registrado pelos pedetistas como um candidato ao Senado, protocolou seu pedido de renúncia junto à Justiça Eleitoral. Ao mesmo tempo, a Federação PSDB Cidadania e o PDT publicaram uma nota que pede a Aécio que reconsidere a sua decisão de não concorrer à eleição deste ano. Em política, esse tipo de movimento coordenado nunca é casual. O presidente estadual do PSDB, deputado federal Paulo Obiáquio, nos informou nesta quarta-feira, 26 à noite, que a Aécio ainda está avaliando e precisa de um tempo para processar a decisão. Em entrevista a Itatiaia, em julho, Aécio declarou que, uma vez na presidência do PSDB, o seu objetivo nesta eleição é trabalhar para eleger uma bancada de 30 deputados federais em todo o país. Em decorrência da cláusula de barreira, é esperada uma nova redução de partidos políticos com representação no Congresso. E o PSDB, que sofreu baixas e risco de desaparecer, luta para permanecer no jogo. Aécio anunciou que quer preparar o partido para 2030, na era que identifica como pós-lulismo e pós-bolsonarismo. A eleição ao Senado está mais disputada do que a sucessão ao governo de Minas. São 17 candidaturas registradas, entre elas a de Marcelo Eringer, do PDT, que requereu a renúncia. Entre essas 17, 4 são mais competitivas, segundo as mais recentes pesquisas de intenção de voto. Se Aécio substituir Marcelo Eringer, serão 5 nomes com maior probabilidade de apresentar melhor desempenho, disputando 2 cadeiras ao Senado Federal por Minas Gerais. Berta Macaron, para o Jornal da Itatiaia.
5: 7:22, vamos para um rápido intervalo. Na volta você acompanha. Recuperações judiciais crescem 65% em 3 anos no Brasil.
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1: 7h24, um estudo revela que o número de empresas que recorrem à recuperação judicial no Brasil cresceu 65% em 3 anos.
2: O cenário é marcado pela entrada de grandes companhias na justiça para renegociar dívidas. Somadas, ultrapassam 100 bilhões de reais.
1: Um dos casos mais recentes é o do grupo Habib's, que acumula uma dívida de mais de 260 milhões de reais.
3: O grupo Habib's, uma das maiores redes de alimentação do Brasil, ganhou as manchetes em todo o país e assustou o mercado financeiro ao anunciar que entrou em recuperação judicial. As dívidas do grupo de fast food superam os 265 milhões de reais. Em uma nota divulgada ao mercado, o grupo Gênios, que controla o Habib's, Ragazzo e Tenda Grill, informou que a medida foi necessária para manter o negócio sustentável. Nesta semana, a empresa petroquímica Braskem também entrou com pedido de recuperação extrajudicial ao reconhecer uma dívida que soma 56 bilhões de reais. Na semana passada, o grupo Casas Bahia entrou com pedido de recuperação judicial ao registrar um prejuízo de 10 bilhões de reais no segundo trimestre deste ano. A empresa anunciou o fechamento de 298 lojas. Um dia antes deste anúncio da Casas Bahia, as lojas Marabrás, famosa rede de móveis e eletrodomésticos, também protocolou um pedido de recuperação judicial com um acumulado de dívidas que supera os 140 milhões de reais. No mês passado, a gigante do agronegócio, Raizen, a maior produtora de etanol do mundo, teve um acordo extrajudicial homologado pela justiça em busca de negociar uma dívida de cerca de 61,4 bilhões de reais. Em março, o grupo GPA, responsável pela rede de supermercados Pão de Açúcar, anunciou que firmou um acordo com os principais credores para apresentação de um plano de recuperação extrajudicial em busca de renegociar uma dívida de 4,57 bilhões de reais. Em entrevista à Itatiaia, o CEO e cofundador da Brave Educação Empresarial, Leonardo Leão, afirmou que as empresas que estão nessa situação são de setores variados, mas há um ponto comum entre elas.
4: Habib's, Braskem, Raizen, todos são setores completamente diferentes: alimentação, petroquímica, energia, telefonia, cada um em um estágio diferente. Umas na recuperação judicial, outras na extrajudicial. Mas o problema em comum não é o negócio, é a dívida. Quase todas se endividaram na época do dinheiro barato, com Selic lá em 2%, para crescer e investir. Só que essa conta, ela virou. O juro foi a 15%, o maior nível em quase 20 anos, e ainda está em 14%. A despesa financeira que dobrou, ela triplicou. É como a família que financiou a casa quando a parcela cabia no bolso e viu a prestação dobrar. O dinheiro entra, mas vai todo pro banco. A empresa até fatura. O lucro é que não paga esse juro. E tem um segundo ingrediente, né? O crédito secou. Ficou mais caro e mais seletivo.
3: Este levantamento feito pela Itatiaia mostra que o pedido de recuperação do Habib's não é um fato isolado. Dados da consultoria RGF, especializada em reestruturação empresarial, apontam que o número de recuperações judiciais subiu mais de 65% e atingiu o maior patamar desde julho de 2023. puxado pelos setores de agronegócio, transporte e varejo, o número de recuperações judiciais saltou de 3.823 para 6.341 em apenas 3 anos. De São Paulo, repórter Mardélio Couto.
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2: Ô Rita, ainda na área da economia, hein? Quais são os impactos para a indústria com possível fim da taxa das blusinhas, hein? Bom dia para você.
6: Bom dia. Nada como uma eleição para zerar até imposto. É a única época, né, que a gente fica livre de um imposto no Brasil. E nós estamos falando do fim da taxa das blusinhas, que deve ter sido decretado, mas não foi votado ainda, ontem, na reunião entre os presidentes do nosso legislativo, da Câmara, Hugo Mota, né, do Congresso e do Senado, Davi Alcolumbre, e o presidente Lula, chefe do executivo. Só que a CNI, Confederação Nacional da Indústria, soltou uma nota técnica apontando que o corte desse imposto põe em risco 109 mil empregos e a geração de quase 22 bilhões de reais em produção doméstica, produtos brasileiros fabricados pela indústria de transformação do Brasil. A gente sabe que esses produtos, na sua maioria, esses importados, são bens de consumo. E nós estamos falando de quê? Nós estamos falando de vestuário, nós estamos falando de eletrônicos, de brinquedos. É disso que nós estamos falando. E a indústria nacional sofre. Segundo a CNI, zerar o imposto sobre produtos de até 50 dólares estabelece um tratamento tributário diferenciado para as importações. Prejudica o mercado interno, viola a isonomia, a livre concorrência e o preceito constitucional de proteção do mercado interno como patrimônio nacional. A retomada da cobrança do imposto é fundamental para que a indústria brasileira recupere a competitividade. É claro que a gente não pode comparar o imposto que é cobrado aqui das indústrias brasileiras em relação ao imposto que é cobrado nos outros países, principalmente os países asiáticos, a China. A gente não pode comparar a produtividade da nossa indústria com a produtividade da indústria chinesa. E quando você zera o imposto para o gringo, você deveria zerar também para a indústria nacional, para que ela tivesse as mesmas condições de competição. Mas não. Aí você cria uma assimetria tributária. Segundo a CNI, neste ano vão entrar no Brasil 249,5 milhões de encomendas de pequeno valor, o que corresponde a um volume de 23,6 bilhões em importações, uma alta de quase 66% em relação ao ano passado, e em termos de volume, de número de pacotes, né, uma alta de 56,3%. Mas o pior é que para cada um real importado, as cadeias produtivas nacionais deixam de gerar uma riqueza de R$3,11. A gente é totalmente contra imposto. Quanto menor a carga tributária, melhor. Mas aí vem o aspecto político ou o aspecto populista de zerar esse imposto que foi criado por esse mesmo governo para defender a indústria nacional, porque tem eleições. Então, primeiro a gente ganha, depois a gente vê o que que faz com os empregos que serão cortados e com a indústria nacional. Rita Mundim, para a Rádio Itatiaia.
1: 7h32, a seguir os destaques do futebol.
2: Na após a Copa do Brasil, Cruzeiro e Atlético iniciam hoje preparação para a nova rodada do Brasileiro.
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0: Agora, Isabela Gouveia fala do trânsito na Fernão Dias. Como é que tá a situação, Isabela?
2: Viegas, a rodovia Fernão Dias apresenta congestionamento na pista em direção a Belo Horizonte, na altura do quilômetro 494 em Betim, pouco antes do Shopping Partage. De acordo com a concessionária Motiva Minas SP, tem um ponto de alagamento por lá e por isso tem cerca de 2 quilômetros de lentidão. Destacando também a situação da região oeste de Belo Horizonte, tem óleo na pista na Avenida Eliseu Rezende, na altura do bairro Betânia, na pista em direção a Tereza Cristina, bem em uma curva, e por isso tem pelo menos 5 veículos acidentados por lá. A BH Trans foi acionada. Chove também neste momento, que piora ainda mais a situação. 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Direto da Central de Trânsito Itatiaia MIV, repórter Isabela Gouveia.
3: 7:36, a gente continua falando do trânsito. Estamos acompanhando desde o finalzinho da madrugada, início da manhã. Um acidente, desdobramentos de um grave acidente na MG10, estrada que liga Belo Horizonte ao aeroporto de Confins, com uma carreta tanque que explodiu, o motorista morreu, trânsito fechado. O Kleber Ribeiro está no local do acidente e traz ao vivo as informações. Kleber, já tá chovendo, inclusive, aí, né? Quem tá no YouTube pode acompanhar. Como é que tá a situação de momento? Estrada continua fechada, as chamas já foram debeladas. Conta pra gente o cenário de momento. Bom dia.
4: Pois é, Stack, a estrada continua fechada, né? MG10 não passa nada no sentido Confins. Para se ter uma ideia, pessoal, saímos aí da Rádio Itatiaia por volta de 6:10 da manhã, chegamos aqui 7:30, né? Agora há pouco, então gastamos cerca de 1h20 da região oeste de Belo Horizonte até aqui o local do acidente, mesmo assim passando pela MG 424, viu, Eustáquio Ramos? Bom dia para você, para quem nos acompanha. Falamos ao vivo aqui, ó, bem no ponto do local do acidente, porém, na pista no sentido Belo Horizonte. Aí sim, quem sai de Confins, né, no sentido BH, tá tudo mais tranquilo. Aqui a carreta permanece na pista, os bombeiros ainda, né, estão por aqui.

0: está completamente interditada. Agora 7:38.
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0: Valdir Barbosa, depois da alta nos preços, o feijão preto pode ganhar espaço no mercado mexicano? Bom dia para você.
2: Bom dia. O feijão preto andou meio esquecido no mercado, porque ano passado estava em baixa, valendo em média R$ 7 o quilo. Agora deu um salto e custa de R$ 11 a R$ 12 o quilo. E pode ter novidade para os produtores brasileiros. A safra dos Estados Unidos caiu mais de 50% nos últimos 2 anos. E o mais atingido foi o México, que se abastece de feijão preto no mercado americano. Pode ser que os mexicanos venham buscar o feijão preto no Brasil, promovendo nova alta de preços para o nosso consumidor. O presidente Donald Trump, ao liberar sem tarifas a importação de 300 mil toneladas de carne bovina, carne moída, deixa os produtores brasileiros sem boa perspectiva. A medida tem validade por 90 dias e, como a intenção de Trump é baixar o preço da carne, ele exige que a proteína seja comercializada com 25% menos que os valores atuais de mercado, apertando muito a margem de lucro das empresas importadoras. Sem alternativa de exportar carne bovina para a China esse ano, os frigoríficos mais prejudicados são os do Pará, que não possuem habilitação para vender para os Estados Unidos, para o México e União Europeia. Autoridades da carne no governo nunca quiseram admitir que o final das compras da China iria movimentar de forma negativa o mercado brasileiro, e nem tampouco o bloqueio da União Europeia também movimentaria negativamente. Agora, mesmo sem fazer alarde, todos estão sentindo o baque. Itatiaia Agro, Valdir Barbosa.
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3: 7:41.
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3: Olá, Fiuza, toda hora uma troca de chave, viração de chave, Atlético e Cruzeiro, né? Meio de semana de Copa do Brasil e já vem Brasileirão no fim de semana. Bom dia pra você.
4: É isso aí, viu, Eustáquio? Bom dia para você também, a quem nos acompanha aqui no Jornal da Itatiaia. É um jogo atrás do outro, nós já alertávamos. O pós-Copa seria muito emocionante, com muitas partidas, todos esses jogos decisivos e importantes. E agora Cruzeiro e Atlético vão focar no final de semana. O Atlético vai receber o Vitória na Arena MRV e o Cruzeiro vai até o Rio de Janeiro enfrentar o Vasco. Os dois jogos já no sabadão. Depois as equipes começam a se preparar novamente para o segundo clássico na terça-feira na Arena MRV, aí sim valendo aí a decisão da vaga nas semifinais da Copa do Brasil. Mas a gente começa destacando o time celeste, que olha para esse confronto contra o Vasco, mirando quem sabe finalmente entrar no G4 do Brasileirão, mas o técnico Arthur Jorge vai precisar mudar a sua escalação em função do clássico que também está chegando. Não é isso, repórter Rubem Júnior?
5: O Cruzeiro tem uma quinta-feira de reapresentação na Toca depois do disputado clássico pela Copa do Brasil. O foco agora voltado para o Campeonato Brasileiro, onde não perde há 4 partidas. Tem o Vasco no sabadão, 9:20 da noite, em São Januário. Ontem o clube oficializou a lesão do Bruno Rodrigues, que teve o lance com Everson no finalzinho do jogo, teve uma fratura no rosto e também na costela e já iniciou o tratamento, a sua recuperação na Toca da Raposa, e segue aguardando por Jonathan Jesus, que saiu de campo sentindo o ombro esquerdo ainda no intervalo de jogo. Já que o Cruzeiro não tem para compromisso contra o Vasco, o Fabrício Bruno pode ter uma zaga formada por João Marcelo e o Vidalba. O Cruzeiro, que no Campeonato Brasileiro vem de uma boa sequência, teve vitórias importantes, e o foco agora é mesmo na competição nacional, onde ainda tá no pelotão de frente. O técnico Arthur Jorge dificilmente coloca um time totalmente reserva em campo. Então, de jogo para jogo, vai montando esse Cruzeiro que se reapresenta nesta quinta-feira na

0: Barraca da Raposa. Tá certo, Nação Azul, bom dia.
1: Tá certo, Rubem Júnior, bom dia, obrigada pelas informações do Cruzeiro. Do lado atleticano, o esquema é bastante parecido, um jogo por vez e o técnico Domingos pensando a melhor escalação mais forte para esse duelo contra o Vitória no sábado. Não é isso, Paulo Azeredo, bom dia.
2: É isso mesmo, Nath. Bom dia pra você, quem tá ligado com a gente aqui no Jornal da Itatiaia nesta quinta-feira. Daqui a pouquinho, às 10 da manhã, o Atlético já pegando firme no batente, visando o compromisso inicialmente contra o Vitória, mas também, né, Nath, pensando no jogo decisivo com o Cruzeiro, quartas de final da Copa do Brasil, na próxima terça-feira. Pra este jogo, quase já 25 mil ingressos vendidos, a massa do Galo deve lotar a Arena MRV para o jogo decisivo. Já para o jogo do Vitória, a venda começou ontem, ainda um movimento pequeno, mas deveremos ter também, quem sabe, um bom público, já que o Atlético precisa vencer o Vitória pelo Campeonato Brasileiro. O time deve estar bem mexido, mais com reservas do que titulares. Estou apostando em, no máximo, aí, 4 titulares para começar esse jogo contra o Vitória, já que o Atlético precisa descansar o seu elenco para o jogo decisivo de terça-feira. E o Atlético anunciou a renovação de contrato de uma das joias da base, assim é tratado neste momento, do atacante Riquelme, protagonista da seleção brasileira sub-17 e que agora fica no Atlético até dezembro de 2029. Com o Atlético, para o Jornal da Itatiaia, fala o repórter Paulo Azeredo.
1: Tá certo, Paulinho, muito obrigada, viu? As informações do Atlético. E olha só, os adversários desse final de semana de Atlético e Cruzeiro também com atenção dividida, porque eles estão justamente se enfrentando na Copa do Brasil. Ontem nós tivemos o jogo de ida no Rio de Janeiro, em São Januário. O Vasco venceu o Vitória por 1-0, gol marcado pelo Andrés Gomes no segundo tempo. Com isso, o Vasco terá uma pequena vantagem para a semana que vem, jogando lá em Salvador, no Barradão. Então, Vasco e Vitória, Vasco adversário do Cruzeiro, Vitória adversário do Galo, também vão precisar mexer no time aí nesse final de semana nos duelos do Brasileirão. O Vasco, por exemplo, vive uma situação delicada lá na Série A, brigando contra o rebaixamento. Ainda sobre Copa do Brasil, ontem nós tivemos também clássico no Nubank Park em São Paulo. O Palmeiras venceu o Santos por 3-0, com 2 gols de Flaco Lopes e também um gol de Andreas Pereira. O Palmeiras, né, abrindo uma ótima vantagem para o jogo da volta, que será na semana que vem na Vila Belmiro, como era previsto. Neymar não sequer ficou no banco de reservas, não foi utilizado no clássico contra o Palmeiras por causa do gramado sintético lá da Arena Palmeirense. E hoje, Copa do Brasil, teremos o Grenal. 8 da noite, Internacional e Grêmio se enfrentam no Beira-Rio, jogo de ida ainda dessa fase quartas de final da Copa do Brasil. Quero chamar também o repórter Fabrício Calazans, aqui no Jornal da Itatiaia. O América está se preparando para enfrentar a Ponte Preta no domingo, 25ª rodada da Série B do Campeonato Brasileiro. Mas um jogo que tem uma situação bastante indefinida até o momento. Isso porque a Ponte é a última colocada da Série B, vive também um momento super delicado. Os jogadores não estão recebendo salários e aí propuseram uma greve. Estão ameaçando não entrar em campo no domingo contra o América. Não é isso, Fabrício Calazans? Ligado? Bom dia.
3: Tô ligado, deixa comigo, bom dia pra você e pra quem se liga no Jornal da Itatiaia. O América iniciou ontem a preparação pro jogo de domingo contra a Ponte Preta às 4:30 no Independência, sem saber se o jogo vai acontecer. Ontem os atletas da Ponte Preta iniciaram greve por atrasos salariais. A Ponte Preta ontem no início da noite anunciou inclusive a saída do técnico Márcio Zanardi. Os atletas ameaçam não irem a campo no domingo. Se isso acontecer, o América será decretado vencedor pelo placar de 3-0, o famoso W.O. Se haverá ou não adversário no domingo, o América vai se preparando e ontem o zagueiro Manuel, que não enfrentou Sport em virtude de dores, um edema no joelho esquerdo, ele iniciou a transição e pode estar em campo no próximo domingo. O América que vai contar com a volta do Paulo Vitor, atacante que cumpriu suspensão pelo terceiro cartão amarelo.
1: Tá certo, Fabrício Calazans, muito obrigada pelas informações. Ontem, Copa Sul-Americana, o River Plate apenas empatou por 1-1 na Argentina contra o Santa Fé da Colômbia e acabou sendo eliminado da Copa Sul-Americana nos pênaltis. Com isso, o Santa Fé será o adversário do Vasco nas quartas de final. O São Paulo, outro brasileiro envolvido, terá pela frente o Boca Juniors e teremos aí um duelo, né, nacional entre Galo e Santos, tudo isso já visando quartas de final da Copa Sul-Americana, expectativa que a Conmebol divulgue nos próximos dias as datas e horários dos confrontos. As notícias do esporte aqui no Jornal da Itatiaia. Volto com você, Fernanda Viegas.
4: Obrigada, Natália Fiuza, ao vivo com a gente nesta quinta-feira. Agora, às 7 horas e 48 minutos, a gente vai falar com o nosso repórter Júnior Moreira, porque o sistema telefônico do SAMU está fora do ar. Júnior tem as informações pra gente agora ao vivo. Bom dia pra você, Júnior.
5: Bom dia, Fernanda. Pois é, o 192 apresenta instabilidade nesse momento, ele não funciona e num dia de muita chuva, alguns acidentes acontecendo aqui em Belo Horizonte, região metropolitana. Então, para garantir o atendimento de urgência, a prefeitura disponibilizou contatos alternativos para o envio de ambulância. Então, o chamado a partir de agora não será feito pelo 192, pelo menos até o sistema ser reestabelecido. O telefone mais fácil, acho que, de guardar é o 3246-6000. 3246-6000. Se você tiver qualquer dúvida, no itatiaia.com.br tem todos os contatos para você fazer a qualquer tipo de acionamento ao SAMU. Mais uma vez, nesse momento, 192, telefone famoso do SAMU, passa por instabilidade e o telefone para acionamento de ambulâncias é o 3246-6000. Eustáquio Ramos.
6: Obrigado, Júnior Moreira. 7 horas e 49 minutos. No próximo bloco, noticiário internacional. Enchentes devastadoras deixam quase 300 mortos e mais de 1000 desaparecidos no Nepal e na China.
4: Carro atropela pedestres, mata uma pessoa e deixa 10 feridos na França.
6: Instagram e Facebook terão novas restrições para adolescentes nos Estados Unidos.
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2: 8 para as 8.
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2: Com mais de 1.300 desaparecidos e 270 mortos, as buscas por vítimas das enchentes devastadoras no Nepal e na China entram no segundo dia. Adriana Brandão.
4: A avalanche devastadora no Nepal e no Tibete deixou pelo menos 270 mortos e cerca de 1.300 desaparecidos, entre eles centenas de turistas estrangeiros. Não há registro de brasileiros entre as vítimas ou desaparecidos. O balanço atualizado nesta manhã pela autoridade nepalesa ainda é provisório. As buscas continuam nesta quinta-feira pelo segundo dia consecutivo. A lama espessa e a chuva dificultam as operações de resgate e a esperança de encontrar sobreviventes é escassa. No Nepal, as áreas rurais de Hazua e Nuwakot foram as mais afetadas. Milhares de pessoas vivem o ano todo na região turística. Os dois distritos estão entre os mais pobres do país e muitos moradores perderam tudo na tragédia. A Federação Internacional da Cruz Vermelha e do Crescente Vermelho anunciou ter liberado mais de 1 milhão de euros para apoiar as equipes de resgate e prestar ajuda humanitária. A tragédia aconteceu na quarta-feira na fronteira entre o Nepal e o Tibete, território chinês. Segundo o Instituto Geológico dos Estados Unidos, a avalanche foi provocada pelo colapso de uma geleira de tal intensidade que gerou um tremor de magnitude 5,2 e desencadeou deslizamentos de terra.
5: Na Europa, carro atinge pedestres, mata uma pessoa e deixa 10 feridos na França. De Paris, as informações com nosso correspondente Renato Paim.
6: Em Cannes, na região da Normandia, no noroeste da França, ao menos 2 pessoas morreram e outras 9 ficaram feridas depois que um carro avançou deliberadamente contra um grupo de pedestres na noite dessa quarta-feira. O ataque aconteceu por volta das 10h15 da noite, próximo à estação de trem da cidade, após uma briga que teria acontecido em um bar nas imediações. Entre os feridos, 7 estão em estado grave. O motorista fugiu do local, mas foi preso logo depois, a cerca de 20 quilômetros da cidade. O suspeito tem 26 anos. Nasceu na Rússia e já era conhecido da polícia por infrações de trânsito. Uma investigação foi aberta por homicídio e, segundo o Ministério Público, não há, por enquanto, indícios de motivação terrorista, mas as circunstâncias do ataque ainda estão sendo investigadas. Com as informações da Europa, direto de Paris, repórter Renato Paim.
2: Nos Estados Unidos, cerca de 40 estados chegam a um acordo com a Meta para encerrar processos judiciais contra a empresa relacionados ao uso do Instagram e do Facebook por crianças e adolescentes.
5: O grupo, que era acusado de desenvolver recursos que tornariam as plataformas viciantes para menores, aceitou pagar quase 17 bilhões de dólares.
2: Como parte do acordo, a Meta deverá implementar medidas para limitar o uso de aplicativos por adolescentes.
5: As restrições têm como objetivo reduzir a exposição desse público a mecanismos considerados prejudiciais, o que possam estimular o uso excessivo das plataformas.
2: 7h55, a seguir você acompanha aqui no Jornal da Itatiaia. Candidato à presidência, Renan Santos, defende bomba nuclear no Brasil e promete enfrentar decisões do Supremo.
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5: 7h58.
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5: O candidato à presidência da República, Renan Santos, do partido Missão, defende a criação de uma bomba atômica pelo Brasil como forma de proteção contra uma possível invasão estrangeira.
12: Eu vejo o Brasil como uma das 5 maiores nações do mundo nos próximos 30 anos. E uma nação que será uma das mais importantes do mundo nos próximos 30 anos precisa ter armas nucleares. Nós precisamos fazer uma retrospectiva de trás para frente. O que nós seremos daqui 30 anos? Daqui 30 anos nós temos que ser uma nação soberana, que destrói o crime organizado, que lidera a América do Sul e que vai ter força para negociar com seus vizinhos para estabelecer, olha, se nós vamos liderar junto com nossos vizinhos, nosso continente, para poder negociar em bloco, por exemplo, com os Estados Unidos ou China, nós vamos precisar ter força militar. Nós vamos precisar juntos trabalhar para a desconstrução dessa indústria do crime organizado que toma o nosso continente. E nesse sentido, sim, vamos ter que discutir a construção de armas nucleares.
2: Em entrevista ao Jornal Nacional da TV Globo, Renan Santos também foi questionado sobre declarações anteriores, nas quais afirmou que, se eleito, descumpriria decisões do Supremo e considerasse ilegais.
12: Decisão ilegal não se cumpre. Se você cumpre, vier com uma decisão ilegal que faça as pessoas correrem um risco muito grande, você não pode cumprir. Uma decisão ilegal pode acabar com a vida de uma pessoa.
5: Na área econômica, Renan Santos afirmou que pretende promover uma nova reforma da Previdência, caso seja eleito. Segundo o candidato, a mudança seria necessária para evitar um desequilíbrio das contas públicas.
12: Eu não sou estelionatário eleitoral como outros candidatos que vão vir aqui e falar que não precisa. Vamos precisar fazer outra reforma da Previdência, senão vai quebrar e em 3 anos você não tem aposentadoria. Eu vou deixar claro porque não sou populista fiscal aqui.
2: Ouvimos o candidato do partido Missão à Presidência da República, Renan Santos.
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5: Vamos lá, são 8h02, receba o nosso...
6: Bom dia!
5: Mas bom dia mesmo, hoje é quinta-feira, 27 de agosto de 2026, hoje é dia do corretor de imóveis, dia da limpeza urbana e dia do psicólogo. O nosso abraço a todos esses profissionais que se ligam em 99,5.
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5: Eu já começo abraçando os nossos companheiros do Sistema Integrado de Comunicação.
6: Rádio Muriaé, bom dia!
5: Alô, Paulinho, bom dia! Pô, passei na sala, cheguei cedo hoje.

0: Cheguei 6 da manhã, já tomei um cappuccino na sala do chefe. Agora podemos começar o programa, né? Bom dia pro Silvério, tá de férias, bom dia pra Manu e o casca de bala chamado Pedro Luiz.
1: Bom dia!
2: Tô saindo pra batalha.
0: Vambora, vambora correr atrás do papel bordado que quintou, né? Dia daquele TBT. Hoje muita gente vai pras redes sociais, aí coloca aquela foto de uma viagem, conheceu alguém e tal, aquela coisa, né? Vamos que vamos, é hora de correr atrás do papel bordado, né? Vambora trabalhar, meu camarada. Alô, querido amigo aposentado. Bom dia, meus queridos aposentados, meus idosos, que carinho eu tenho, né? Com os idosos, bom dia a você, pensionista, dona de casa e as costureiras que levantam cedo, né? Às 5 da manhã, aí vai fazer o cafezinho, liga aí 99,5, aí vai ouvindo Marcos Rogério com o melhor da música sertaneja. Logo depois tem o Jornal da Itatiaia e agora é nós. Com todo o departamento de jornalismo pronto para deixar você muito bem informado. Bom dia aos amigos da gloriosa Polícia Militar, Polícia Civil, Corpo de Bombeiros, Polícia Penal, Equipe do SAMU, Polícia Rodoviária Federal, Equipe da Eco Via Minas. Bom dia, bom dia. A você, claro, a turma de garis do Densu. Alô, Rodrigues. É isso aí, bom dia. Parabéns pelo dia de hoje, né? Todos ligados comigo em 99,5. Um abraço também à equipe da Energiza. Alô, Cristiano, aquele abraço, valeu pelo carinho da audiência de todas as manhãs. Abraçando também, claro, a equipe da Ecovia Minas, pessoal do SAMU, Polícia Rodoviária Federal, todos ligados em 99,5. Um abraço também a você, pedreiro, servente, pintor, serralheiro, gesseiros, padeiros, porteiros, aos carteiros também. Bom dia a você, balconista, empregadas domésticas. Todo mundo sabe do carinho que eu tenho pelas empregadas domésticas, né? Aquele abraço, valeu pela audiência de todas as manhãs, é isso? Bom, são 8:05 agora, 8:05. Que bom saber que você amanhece em nossa companhia. Já já você fica bem informado aqui no programa, né? Mandar um abraço aqui para Luciana Furtado e o Eduardo Goulart, lá da Faminas, pró-reitor da Faminas, e a esposa estão no carro a caminho do trabalho ouvindo a gente. Bom dia, obrigado pelo carinho, obrigado por amanhecer sempre em nossa companhia. A você, eletricista, jardineiros, contadores, dentistas, produtor rural e, claro, os meus amigos retireiros. Bom dia para quem está trabalhando no Pronto-Cor, no Hospital São Paulo, Casa de Saúde, Fundação Cristiano Varela e lá na UPA também ouvindo a gente. Bom dia a você do Poder Judiciário. Aliás, amanhã é sexta, né? Então é dia de receber aqui nos estúdios a juíza eleitoral, doutora Aline Arquete, tirando dúvidas sobre as eleições 2026. Né? Você candidato, você eleitor, alguma dúvida, manda pra gente. Aproveita aí, ó. O nosso zap está disponível, 98830-1140. Ô, Gilson, eu tenho uma dúvida assim, eu tenho uma dúvida assada, então manda pra gente que amanhã eu vou receber a juíza eleitoral, doutora Aline Arquete, aqui no programa. Bom dia ao Ministério Público. Alô, alô, taxista, aquele abraço. Motorista de aplicativo, tem um montão por aí ouvindo a gente, bom dia. Ah, você médico, aquele abraço. Aos empresários, bons negócios. Aos vendedores, boas vendas. A você, caminhoneiro, transportando progresso para todo o
3: Brasil.
0: Meus amigos e amigas nas confecções, bom dia. Acerta o relógio para não se atrasar, hein? São 8:07. Aí vem o nosso depoimento.

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1: Bem, vamos às principais manchetes do programa. Primeiro tem que dar bom dia para o internauta que está acompanhando a gente. Estamos ao vivo através do Instagram. Bom dia para você. Ah, Gilson, mas eu não sigo a Rádio Muriaé, então tá perdendo tempo. Segue lá, arroba Rádio Muriaé no Instagram. Franklin Ribeiro, bom dia.
2: Bom dia para você, Gilson, a todos os amigos da Rádio Muriaé, também quem está nos acompanhando pelo Instagram. Gilson, um homem foi morto dentro de casa lá no bairro Santana. Esse fato aí de ontem à noite, que acabou tendo grande repercussão, chocando toda a população. Já já a gente traz mais informações desse caso. E também um suspeito é preso pela Polícia Militar com maconha e cocaína no bairro Coleti. Já já mais informações.
1: É isso, já já vou fazer um contato com o delegado responsável, doutor Gleidson, né? Da DHPP, que é a Delegacia de Homicídios e Proteção à Pessoa, para saber se já tem algo a ser atualizado, se de repente foi um homicídio, se foi de repente um latrocínio, a gente não sabe. Eu acho que nesse momento a polícia não descarta nenhuma hipótese, né, desse, a princípio, homicídio. Né? Sim. Então a gente vai entrar em contato para saber se há alguma novidade, o que que pode ser falado nesse momento, até para não atrapalhar as investigações, né? A gente acredita que tenha câmeras de segurança na própria residência ou também ali próximo, né, onde ocorreu o homicídio, enfim. A gente vai tentar um contato já já com o Dr. Gleidson, delegado de homicídios e responsável pela DRE, que é a Delegacia de Repressão a Entorpecentes, tá? Então daqui a pouco vamos tentar o contato. É a vez de Marcelo Bittencourt e as manchetes de hoje. Bom dia.
3: Bom dia. Bom dia, Gilson. Bom dia a todos os ouvintes da Rádio Mulher. É, Gilson. Homem é preso por posse irregular de arma de fogo em Carangola. Tem mais uma. Jovem é preso com drogas no bairro São Cristóvão.
1: Olha aí. É isso?
3: É isso aí.
1: Então tá, daqui a pouco a gente vai trazer os detalhes para você ligado em 99,5. Agora é hora de falar de futebol. Jota de Souza, bom dia.
4: Bom dia, Gilson. Bom dia a todos que estão ligados aí no Manhã da Muriaé desta quinta-feira. Vamos destacar principalmente a Copa do Brasil. Vascão ontem superou a expulsão no primeiro tempo, venceu o Vitória em São Januário e largou na frente nas quartas de final da Copa do Brasil, hein? Vascão não tá bem no Brasileirão, mas na Copa do Brasil o time tá bem. Palmeiras conta com o brilho de Flaco Lopes para vencer o Santos e encaminhar aí a classificação à semifinal da segunda competição mais importante do futebol brasileiro, que é a Copa do Brasil. No Botafogo, a negociação com o Zenit para o retorno do atacante Luiz Henrique. O Botafogo está criando uma série de situações, né, junto ao clube russo, uma série de manobras envolvendo Danilo, algum jogador da base, para que o Luiz Henrique retorne aí ao Alvinegro. Ele que foi o grande nome do Botafogo em 2024, conquistando aí o Campeonato Brasileiro, né, de 2024 e também a Taça Libertadores da América. O Santa Fé eliminou o River Plate e será o adversário do Vasco nas quartas de final da Copa Sul-Americana. Esse jogo teve 22 cobranças de penalidades.
1: Que isso? Eu nunca vi um negócio desse. 22 cobranças de pênalti. Verdade. 11 para cada lado?
4: Bem, aí
1: não foi dividido assim.
2: Quem resolveu foi o goleiro.
4: Então, eu acho que o Santa Fé ficou de bom tamanho pro Vasco, hein? Né? Se fosse River Plate tá montando aí, né? Um timaço, né? Com o Thiago Almada e outros, né?
1: Mas já pensou uma partida de futebol ter 22 penalidades?
4: É, futebol tem isso, né?
1: Rapaz, eu nunca vi um negócio desse, não.
4: Eu, em certas situações, essa questão do pênalti, eu não sou muito a favor, não. Tinha um dispositivo que beneficiasse o clube melhor campanha, não sei, porque negócio de pênalti, às vezes o time não joga nada, leva pressão, e leva pros pênaltis, né, e dá sorte, né? Enfim, a futebol é isso mesmo.
1: O pênalti, o grande astro é o goleiro, né, irmão? Se ele conseguir agarrar tudo, beleza,
4: Pênaltis, isso, geralmente eles fazem grandes heróis.
1: Né? A responsabilidade toda é do goleiro. É. Imagina agora no final de uma Copa do Mundo, ter que disputar nos pênaltis, olha a responsabilidade do goleiro.
4: Verdade.
1: Tanto do jogador como do goleiro. Acho que mais do goleiro, né? Eu tô errado.
4: É também do jogador, né?
1: Mas do goleiro também.
4: É, teve aquela Copa que o Brasil eliminou, foi a França? Foi a França? Não, foi a Itália? O cabelo rabudinho lá, o cabelo lá, pra fora.
3: É verdade que aquilo foi a final de 94, isso, né? Quem? Roberto Baggio.
4: Bateu então, às vezes também existem os vilões e os heróis, né?
1: É verdade.
4: Nas penalidades tem isso.
1: Bom, tá. Daqui a pouco o Jota tá de volta aqui no programa. São 8h13.
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0: Eu começo com o G1. Resgate busca mais de 1.300 desaparecidos no Nepal. Mortos ultrapassam de 270. UOL. Em entrevista à Rede Globo, Renan Santos volta a defender criação da bomba atômica pelo Brasil. Folha de São Paulo. Indústria afirma que fim da taxa das blusinhas põe em risco 109 mil vagas e pede continuidade. Estado de Minas. Flávio Bolsonaro tem 47% e Lula 42% no segundo turno, diz pesquisa GERP. Hoje em dia, ProUni. Candidatos têm até esta quinta-feira para registro na fila de espera. O tempo de Belo Horizonte. Governo prorroga a subvenção da gasolina até setembro. Jornal Globo, escala 6-1. Governistas articulam para que proposta seja votada em plenário na semana que vem, antes das eleições. Revista Veja, com dívidas de 265 milhões, grupo do Habib's entra em recuperação judicial. E o R7, reforma tributária divide presidenciáveis entre aplicar novo sistema e cortar impostos.
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Vamos então aos fatos que marcaram o dia de hoje na história. 27 de agosto, né? Em 1955, a primeira edição do Guinness Book of Records é publicada na Grã-Bretanha. Em 1962, a missão espacial não tripulada Mariner 2 é lançada para Vênus pela NASA. E em 1972, o primeiro trecho da rodovia Transamazônica é inaugurado pelo presidente Médici.

Aí, vamos abraçando quem completa a idade nova no dia de hoje. 27 de agosto é o seu aniversário? Deixou pra nascer justamente no dia de hoje. Felicidades, muita paz e saúde, tá? Ó, temos famosos completando idade nova. A cantora Sandra Sá, né? Ou Sandra de Sá, cantora brasileira, nasceu em 1955. Carlos Lombardi, autor de telenovelas, roteirista e produtor de televisão, nasceu em 1958. Jota Neto, cantor e compositor de música gospel, ele nasceu em 1960. Paulinho Mosca, músico brasileiro, nasceu em 1967. Jorge Barcelos, o Jorge da dupla Jorge e Matheus, olha aí, aniversário. Sabia que o nome dele era Jorge Barcelos? Eu não sabia. Então tá, é o Jorge da dupla Jorge e Matheus, ele nasceu em 1982. E o Lucas Paquetá, aí, jogador do seu Flamengo, hein, Pedro Luiz? Nasceu em 1997.

0: Muito bem, vamos para a nossa enquete do dia de hoje, né? Falando de limpeza urbana. O Dia da Limpeza Urbana é celebrado no Brasil e no mundo nesta quinta-feira, 27 de agosto. A data tem o objetivo de conscientizar a população sobre a importância de descartar o lixo no lugar certo e manter os espaços públicos limpos. A data também serve para valorizar o trabalho dos profissionais que cuidam da cidade. Manter a cidade limpa é um dever do município, mas também é um papel de cada um de nós. E eu quero saber a sua opinião, você que está aí acompanhando a gente através das redes sociais e também no FM 99,5. Na sua opinião, qual é a principal atitude que falta para termos uma cidade limpa? Qual é o maior desafio para manter a nossa cidade limpa? E a falta de conscientização do povo? Seria isso? A necessidade de mais lixeiras públicas ou falta de fiscalização mais rígidas? Participe com a gente. 988-30-1140. 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Participe e dê a sua opinião.
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2: Bom dia!
0: E a nossa aniversariante de hoje para abrir o programa, né? Sandra de Sá, contrato assinado. São 8:20. Parabéns para Sandra de Sá, que faz aniversário no dia de hoje.

Aniversariante de hoje, Sandra de Sá, e contrato assinado. 8h23 agora, uma manhã especial de quinta-feira para você ligado comigo em 99,5. Manda aquela mensagem, diz aonde você está ouvindo a nossa querida Rádio Muriaé. Gilson, tô aqui no trabalho,

0: Tô em casa, tô no carro, tô lavando roupa, tô lavando louça, tô fazendo almoço. Manda pra gente, 98830-1140.
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5: Vamos lá então para a agenda do programa de hoje. A comunidade Santo Cristo na Estrada do Vermelho convida para as festividades do mês vocacional, mês de agosto, sempre às 19 horas, aos sábados e domingos, coroação, bingos, leilões e cantina. Nós temos também um convite para o Terço dos Homens e das Famílias, toda terça-feira, às 20 horas, na comunidade São José, no bairro São José. Convite para o Terço Mariano, todas as quintas-feiras, às 19h30, no Santuário Diocesano de Nossa Senhora Aparecida, no bairro do Porto. Toda segunda-feira tem Terço dos Homens em Boa Família, na Igreja São Francisco, a partir das 7h30 da noite. A festa de Santa Mônica na comunidade, Paróquia Nossa Senhora do Rosário, em Rosário, em Pirapanema. É quinta-feira, dia 27, dia da padroeira, ou seja, hoje, né? Tem missa às 7h30, celebrada pelo padre Giovanni Beccari Moreira. A comunidade da Pedra Santa convida todos para a missa dia 30, às 11 horas, na Pedra Santa. A Pastoral Social da Matriz São Paulo convida para o Bazar Beneficente. Mudou a data, nós tivemos uma alteração aqui na data, seria ontem e hoje, mas passou para o dia 2 e 3 de setembro, ok? O Bazar Beneficente da Matriz São Paulo, da Pastoral Social, vai ser no dia 2 e 3 de setembro, de 8 às 16 horas, no pátio da Matriz São Paulo. E você sabe que toda a renda arrecadada é revertida para comprar cadeira de rodas e outros utensílios para que possam servir aí a população, tá? Então participe e prestigie aí o Bazar da Pastoral Social da Matriz São Paulo. São 8h30 agora, bom dia.
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5: Vamos então às primeiras informações do programa de hoje. Chama aqui o Franklin Ribeiro, direto da redação. Homem é morto dentro de casa no bairro Santana. Conta pra gente.
9: Pois é, Gilson. Um homem de 47 anos foi morto com aproximadamente 10 facadas na noite desta quarta-feira lá no bairro Santana. A polícia militar foi acionada pela equipe do SAMU, que constatou o óbito no local. A vítima, identificada como Ricardo Ferreira Braga, foi encontrada caída na sala com diversos ferimentos pelo corpo. Não há informações a respeito da motivação para o crime até o momento. A equipe da Delegacia de Homicídios e Proteção à Pessoa, né, a DHPP, esteve no local e está investigando o caso. Após os trabalhos da perícia, o corpo de Ricardo foi encaminhado para o Instituto Médico Legal, o IML.
5: Bom, é muito cedo ainda para a gente deixar a opinião, fazer uma análise desse caso, né? E a gente precisa ouvir aí, né, o delegado, Dr. Gleidson, que é o responsável pela DHPP, porque eu acho que nenhuma linha de investigação pode ser descartada nesse momento. Ser um homicídio, pode ser um latrocínio, enfim. Não temos ainda a informação se algo foi levado, né? E o latrocínio todo mundo sabe o que que é. É o roubo seguido de morte. É quando a pessoa mata para roubar. Ah, eu vou matar fulano para roubar o carro, eu vou matar fulano para roubar o celular. Isso seria um latrocínio. Então a gente não pode ainda nesse momento afirmar que é um latrocínio. Vamos aguardar o decorrer das investigações para que a gente possa trazer atualizações sobre esse caso. Obrigado, Franklin. Agora é a vez do Marcelo Bittencourt. Homem é preso com drogas lá no São Cristóvão. Conta pra gente, Marcelo.
10: É isso aí, Gilson. Um homem de 21 anos foi preso em flagrante por suspeita de tráfico de drogas nesta quarta-feira no bairro São Cristóvão. Segundo a Polícia Militar, após denúncia, equipes realizaram buscas na residência autorizadas pela proprietária do imóvel. No quarto utilizado pelo suspeito foram encontrados 3 tabletes de haxixe, 2 de maconha, uma balança de precisão, uma faca com resquícios de droga, R$ 20 e material para embalagem. O jovem foi preso e encaminhado à Delegacia de Polícia Civil, junto com os materiais apreendidos.
5: É um trabalho incessante contra o tráfico de drogas aqui na cidade de Muriaé. São 8h35.
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5: Muito bem, já vamos falar de esportes aqui no programa, mas voltando ao caso do homicídio, até então a gente pode se falar no homicídio, né? Mas não descartamos a possibilidade de um latrocínio ocorrido ontem no bairro Santana. Não estou afirmando que foi um latrocínio, mas né, estamos aí tentando um contato com a DHPP para saber se há alguma atualização nesse caso de um homicídio lá no bairro Santana na noite de ontem. Como o Franklin trouxe aqui, né, foram aproximadamente 10 facadas na vítima, que foi encontrada caída dentro de casa. Então a gente vai, no decorrer do programa, tentar atualizar esse fato que chamou a atenção na noite de ontem dos moradores, principalmente lá do bairro Santana. São 8h37.
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2: Agora são 8h39, vamos falar de futebol aqui, porque hoje o Vasco fez, ontem, né? O Vasco fez bonito e hoje é a primeira manchete que o Jota trouxe. Pela primeira
3: vez. Vasco largou na frente aí nas quartas de final da Copa do Brasil. Ontem em São Januário, o Cruz Maltino recebeu vitória pelo jogo de ida e venceu por 1-0. Andrés Gomes foi quem fez o único gol do jogo já no segundo tempo, mesmo com o Cruz Maltino com um a menos após Cauã Barros ser expulso ainda na etapa inicial. Vitória e Vasco voltam a se enfrentar na próxima quarta-feira no Barradão em Salvador, com a equipe carioca precisando do empate para ir à semifinal. Quem avançar no confronto tem pela frente na semifinal o vencedor do duelo entre Palmeiras e Santos. Eu acho que vai ser Vasco e Palmeiras. Aí se o Vasco vai conseguir passar aí, o Palmeiras, aí é outros 500, né, Gilson?
2: Aí é covardia, né? É covardia.
3: Olhando,
2: você sabe que é covardia.
3: Tecnicamente falando, né? É.
2: O porco tá lá na frente.
3: Verdade.
2: Vamos lá.
3: Em noite inspirada de Flaco Lopes, o Palmeiras encaminhou a classificação às semifinais da Copa do Brasil ao ganhar do Santos por 3-0 no Nubank Park. Centroavante argentino marcou 2 gols e Andreas Pereira também deixou a sua marca. Jogo de volta das quartas de final está marcado para a próxima quarta-feira, às 21h30, na Vila Belmiro. Palmeiras pode perder por até 2 gols de diferença, enquanto Santos precisa ganhar por 4 ou mais. Vitória do Peixe por 3 gols leva a decisão para os pênaltis. Então, né? Copa do Brasil chegando aí aos seus momentos decisivos. Hoje teremos, aí, fechando essas partidas de ida, às 20 horas, lá no Beira Rio, Internacional e Grêmio. Vamos falar do Fogão? Além do volante Danilo, que inicialmente não queria ir e pode estar mudando de ideia, Botafogo pode envolver o atacante panamenho Kadir na tentativa de contratar Luiz Henrique do Zenit. A informação é do canal do TF na noite de ontem. O clube russo gosta muito do jovem atacante. Ele é considerado um prospecto para o futuro e vem sendo utilizado com alguma frequência pelo time profissional alvinegro. As negociações estão em andamento. Além da situação envolvendo Danilo, outro ponto crucial nas tratativas é o alto salário de Luiz Henrique no Zenit. E as quartas de final da Copa Sul-Americana estão definidas. Ontem, o Santa Fé da Colômbia venceu o River Plate nos pênaltis no Monumental de Núñez, após empate por 1-1 no tempo regulamentar, e conquistou aí a última vaga na próxima fase da competição. No jogo de ida, semana passada, as equipes empataram por 0-0. Vaga nas quartas ficou aí com a equipe colombiana após 22 pênaltis batidos em Buenos Aires. O Santa Fé da Colômbia será o adversário do Vasco nas quartas de final. Os confrontos são os seguintes: Boca Juniors da Argentina e São Paulo, jogaço, hein? Santa Fé da Colômbia e Vasco, no encontro brasileiro aí. Santos e Atlético Mineiro, Cienciano do Peru e Montevideo City Torque do Uruguai. Cienciano é um clube muito conhecido aí dos botafoguenses, né, Gilson?
2: É isso aí.
3: É, o Cienciano é aquele do 6-1, né? O Botafogo tá sempre nessa.
2: Tem coisas que acontecem só com o Botafogo.
3: Mas domingo isso vai mudar, porque o Botafogo vai pegar o Flamengo.
2: E aí, Pedro?
3: Lá no Maracanã.
2: Quanto vai ser o jogo, Pedro?
3: Vai ser no mínimo 3-0 pro Fogão.
2: Aí, dizerem que vai ser 2-0 pro Flamengo.
3: Ah, 3-0 pro Botafogo.
2: Sonhar não custa. Tem aquela música aí? Sonhar não custa nada.
3: Se o Botafogo não ganhar de 3-0 do Flamengo domingo, eu faço um Pix pra você na segunda-feira.
2: Opa, que beleza. O Pix já tá garantido, então, né?
3: Não vou falar o valor do Pix, né? Mas. É.
2: Pode ser 1 centavo, 10 centavos. Tá bom, Jota de Souza. Tá confiante no, na estrela solitária, né? O Pedro Luiz, você falou 3-0?
3: 3-0.
2: Anota aí, Pedro.
3: Fora o baile.
2: É, então anota aí, Pedro Luiz. Ele falou, hein? 3-0. Pedro Luiz falou 2 pro Flamengo. Então, vamos aguardar na segunda-feira, vamos saber esse resultado aí. Quem leva, né, o Pix de Jota de Souza. Faltam 16 para as 9.

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5: Muito bem, são 8h45. Atenção para você que tá desempregada, né? 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Então, né, corra para preencher essa vaga aí, você que está, de repente, desempregado, desempregada, né, deixa o seu currículo aqui na Coronel Domiciano, no segundo andar, tá bom? Boa sorte, faltam 14 para as 9.
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7: A odontogeriatria é uma área da odontologia com foco no atendimento dos pacientes idosos, considerando fatores da saúde bucal, atuando na prevenção e bem-estar desses pacientes. Algumas doenças bucais, por serem inflamações, podem acabar provocando doenças crônicas pré-existentes, como, por exemplo, doenças cardíacas, diabetes, reumatismo, entre outras. A boca seca é uma queixa comum dos pacientes idosos e podem ser relacionadas a diversas causas. O aumento da quantidade de água ingerida ao longo do dia vai minimizar esse sintoma. A escovação adequada é a forma mais efetiva para manter esses dentes saudáveis e inclui desde a escovação até o uso do fio dental após as refeições. Com o avanço da odontologia, é possível ter uma melhora na saúde bucal dos idosos, dando mais qualidade de vida.
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Deixa eu abraçar quem completa a idade nova no dia de hoje. Deixou para nascer justamente no dia de hoje, 27 de agosto, né? O seu aniversário. Maria Aparecida Milane Paú, em Barão do Monte Alto. Abraço dos pais Nadir, Luiz, filhas Emanuele e Gabriele, do esposo Edinho. Maria Aparecida de Oliveira no Porto recebe abraços da irmã Fátima do Vermelho, sobrinho Vinícius e familiares. Senhor Hélio Gomes Santos, no bairro São Pedro, abraços da esposa Regina, filhos, netos, Sandra Beatriz e familiares. Juninho Henrique, no bairro Santa Terezinha, abraços do Obinha da Banca e familiares. Gomes dos Santos, lá no bairro São Pedro, abraços da esposa Regina, amiga Eu

Eunice, genro Eliseu e toda a família. A Priscila no Planalto, abraço dos pais Elvira, Carlito, irmãos Ed Carlos, Carlos Magno e familiares. A dona Gracinha e a dona Irene, moradoras da rua Miradouro, no Santa Terezinha, abraço do Elias do Porto e familiares. Ela também está de aniversário hoje. Sandra de Sá, Retratos e Canções. Já já o Marcelo Bittencourt e as notícias.

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2: Nove horas, chega a 332 o número de mortes após avalanche no Nepal.
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2: O número de mortos nas enchentes e deslizamentos na fronteira entre o Nepal e o Tibete, na China, chegou a 332 nesta quinta-feira. Mais de 1.500 pessoas estão desaparecidas, segundo autoridades dos dois países. As equipes de resgate continuam as buscas em áreas cobertas por lama e escombros. Do total de mortos, 270 foram registrados no Nepal e 3 no Tibete. O desastre aconteceu na quarta-feira, depois que uma avalanche de gelo e rochas atingiu um rio e provocou uma enorme enxurrada de água, lama e destroços. Um eclipse lunar parcial poderá ser visto em todo o Brasil na noite desta quinta-feira para sexta-feira. O fenômeno começará às 22h24 desta quinta e seguirá pela madrugada. O ponto máximo ocorrerá às 1h13 de sexta-feira, quando 96,2% do disco lunar estará escurecido pela sombra da Terra. A observação poderá ser feita a olho nu, sem telescópios, binóculos ou qualquer equipamento especial. Embora seja visualmente muito próximo de um eclipse total, o fenômeno será parcial.
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2: O candidato à presidência da República, Renan Santos, do Partido Missão, foi entrevistado na noite de ontem na Rede Globo. A arguição integrou a série de sabatinas da emissora com os presidenciáveis para as eleições 2026. Sobre a segurança pública, o candidato propôs destinar 6 bilhões para construir 10 novos presídios federais, cada um com capacidade para 40 mil vagas. Ele também defendeu o uso de um estado de defesa em áreas dominadas pelo crime organizado e medidas inspiradas no modelo de segurança de Nayib Bukele, em El Salvador. Renan Santos defendeu que o Brasil inicie investimentos para desenvolvimento de uma bomba atômica própria, com o objetivo de projetar o país entre as grandes potências globais de dissuasão militar. O candidato afirmou que poderá descumprir decisões do Supremo Tribunal Federal caso as considere ilegais ou inconstitucionais. Sobre economia e reformas, Renan Santos defendeu uma nova reforma da Previdência para cortar gastos, a extinção da Justiça do Trabalho, a substituição da CLT por negociações diretas e a criação de uma reserva soberana em criptomoedas. A Secretaria de Estado de Saúde de São Paulo confirmou nesta quinta-feira que o número de casos de sarampo no estado subiu para 26 em 2026. São 3 novos casos confirmados da doença na capital paulista, sendo 2 importados e os demais relacionados à importação, embora não tenha sido identificada a fonte de infecção, segundo a pasta. Do total de casos já confirmados, 23 foram registrados entre residentes da cidade de São Paulo, 2 em São Bernardo do Campo e 1 em Guarulhos, na região metropolitana. Segundo a pasta, o estado de São Paulo manterá até o dia 1º de setembro, 2 frentes de mobilização para ampliar vacinação. Uma multivacinal para todos os municípios, com foco na atualização de cadernetas de crianças e adolescentes, e outra com foco na imunização.

0: ação contra o sarampo na capital, em Guarulhos e também em São Bernardo do Campo. 9h04, notícias da hora, oferecimento Elétrica do Povo, ligando você com a economia. 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
4: Bom dia para você, meu irmão, que nos acompanha aqui pela Rádio Muriaé. Esse é o nosso programa A Palavra É.
5: Proclamação do Evangelho de Jesus Cristo segundo Mateus. Naquele tempo disse Jesus aos seus discípulos: ficai atentos, porque não sabeis em que dia virá o Senhor. Compreendei bem isto: se o dono da casa soubesse a que horas viria o ladrão, certamente vigiaria e não deixaria que a sua casa fosse arrombada. Por isso também vós ficai preparados, porque na hora em que menos pensais, o Filho do Homem virá. Qual é o empregado fiel e prudente que o Senhor colocou como responsável pelos demais empregados, para lhes dar alimento na hora certa? Feliz o empregado cujo senhor o encontrar agindo assim, quando voltar. Em verdade vos digo, ele confiará a administração de todos os seus bens. Mas se o empregado mal pensar, meu senhor está demorando, e começar a bater nos companheiros, a comer e a beber com os bêbados, então o senhor desse empregado virá no dia em que ele não espera, e na hora que ele não sabe. Ele o partirá ao meio e lhe imporá a sorte dos hipócritas. Ali haverá choro e ranger de dentes. Palavra da salvação. Hoje celebramos Santa Mônica, mãe de Santo Agostinho, cujo será o dia amanhã, né? Nosso, meu grande santo padroeiro. É, Santa Mônica, essa mulher que rezou anos e anos e anos pela conversão do seu filho, né? Uma mulher de persistência, de insistência, de não desanimar. Não desanimar também é o evangelho de hoje, nos pede, né? Ficarmos atentos, não afrouxar. O fato de Deus estar demorando a sua manifestação não quer dizer que ele não vai vir mais. O que Deus prometeu, ele cumpriu e há de cumprir. O que está para cumprir ainda, a sua segunda vinda, há de acontecer. São sinais do seu tempo, né? Dos sinais dos tempos que nós estamos vivendo hoje, tá, gente? Nós estamos vivendo sinais dos tempos. E volto a dizer, esses sinais dos tempos já aconteceram várias vezes na humanidade. E nem por isso se deu a vinda de Jesus Cristo. Pode ser que esses sinais dos tempos que estamos vivendo hoje possam também ser o momento da vinda de Cristo. Ou talvez não venha. Mas eu tenho que estar preparado. Não posso afrouxar os meus valores, os meus costumes, a minha fé. Eu tenho que permanecer, estar atento. A parábola que ele coloca aqui, está atento, como não sabemos a hora que o ladrão vai vir. Eu tenho que estar preparado para quando o Senhor se manifestar. E de modo especial, nós que estamos de frente. Nós que somos coordenadores, nós que somos pastores, nós que conduzimos pessoas, educamos filhos, nós que estamos à frente aí, professores, pai, mãe, ou seja, pessoas que conduzem outras pessoas. Temos que estar atentos. Não podemos nos entregar aos instintos, né? Diz aqui no final, né? A comer, a beber, a violência, ou seja, não deixar ser meramente instintivo. Cuidado com isto. Não afrouxar nos seus valores, nos seus costumes. A demora pode trazer para nós não tá me ouvindo, não vale a pena, não tá sendo certo, eu posso desanimar. Mônica, Santa Mônica não, ela não desistiu, gente. Já passou 30 anos rezando pela conversão do filho e ela consegue ver. Pouco tempo depois ela falece. Que bonito isto, né? Uma vida entregue de oração. E vocês, hoje, né? As mães que oram pelos filhos, né? Tem como padroeira Santa Mônica, né? E toda mãe reza pelo filho, né, gente? Toda mãe reza pelo filho. Pedindo, ou seja, a conversão, a santificação, a salvação. E uma mãe não desiste de um filho. Nem que o filho possa aprontar, possa ir para a prisão. Ela estará lá. Ela está lá e estará. Assim também temos que ser nós também com a nossa fé, com a nossa crença, persistir e estar atento até o fim. O ladrão, pode vir a qualquer momento. Vimos aí o que aconteceu ontem lá no Nepal. Que coisa triste, gente, meu Deus do céu. Aquela cena chocante, o povo correndo e de uma hora para outra vidas foram destruídas. Sumiram no mapa. Você viu aquelas cenas no Nepal, né? Ontem. Que dificuldade, meu Deus do céu. Aquelas cenas me impactaram, sabe? Me impactaram. Vendo aquelas pessoas correndo e aquela água, aquela lama surgindo e de repente o muro caindo, o carro, os ônibus e tudo. Temos que estar preparados, meus irmãos. Não sabemos a nossa hora. Ou é a vinda de Cristo ou é a nossa ida. Podemos morrer hoje. Podemos morrer hoje. Esteja preparado. Esteja com a sua vida kit, né? Quitada com Deus e com o próximo. Não afrouxe a sua fé. Tenha esperança, tenha força. Continue acreditando. Sofre as demoras de Deus. Mesmo que Deus demore, não desanime. Tudo há um tempo. Uma vontade de Deus, um jeito de Deus. Né? Como cantamos, né? Sempre temos que ter esperança, né? Pois o tempo de Deus não é o nosso tempo. Assim como o sol. Hoje você pode ouvir aí a música Assim Como o Sol. Procura aí Padre Anderson Gomes, pede na rádio aí Assim Como o Sol, Padre Anderson Gomes, e medita essa canção, né? Temos que ter esperança, pois o tempo de Deus não é o nosso tempo. Deus age no seu tempo. Não desanime. Oremos. Senhor nosso Deus, dai-nos o dom da perseverança, assim como Mônica foi perseverante na sua oração, na sua intercessão. Ajudai-nos também a nós a perseverarmos naquilo que nós acreditamos. Não nos deixe afrouxar na fé, nos nossos costumes. Ajudai-nos, ó Deus, a entender as demoras vossas e que a vossa vontade aconteça hoje e sempre. Que Deus te abençoe, Pai, Filho e Espírito Santo. Amém. A palavra é atenção, fique atento. Atenção. Santa Mônica, rogai por nós.
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2: Hoje iremos falar sobre o câncer colorretal, também conhecido como câncer do intestino grosso ou do reto. Esse tipo de câncer é mais comum após 50 anos e está entre os tumores mais comuns, tanto em homens como em mulheres. Tem como os principais sinais e sintomas alterações do hábito intestinal, sangue nas fezes e emagrecimento. Quando diagnosticado na sua fase inicial, tem grandes chances de cura. O principal exame para o seu diagnóstico é a colonoscopia, na qual podemos realizar biópsias da lesão, como também definir a sua localização. O câncer do intestino tem como ser prevenido através da realização da colonoscopia a partir dos 45 anos a cada 5 anos.
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4: Vamos lá para nossa enquete do dia de hoje. Deixa eu ver aqui o Luiz Carlos da Silva, do bairro São Pedro. Bom dia.
5: Aqui é Luiz Carlos da Silva, do bairro São Pedro. Ô Gilson, rapaz, o ponto de ter mais consciência, né, Gilson? Ou chupa uma barra, joga papel na rua. Toma uma Coca-Cola, joga latinha na rua. Gilson, é desse jeito, Gilson. Fica difícil, né, Gilson? Difícil, mas tem uma cidade limpa. Tem lugar que o pessoal limpa, tem lugar que não limpa, entendeu? Aí fica muito difícil. Eu preciso uma pessoa dela na casa dela, toma uma Coca, joga lá na cozinha. Com uma coxinha, coloca papel na sala. E aí, como é que fica? Final do dia, como é que fica? Somente, a minha preocupação, Jesus, negócio de limpeza. Entrar andando as calçadas aí na rua, Jesus, rapaz, enquanto a gente conta umas fezes de cachorro, faz uma fora, só pisa em cima, sai marcando. Vê que a pessoa pisa sem ver, sai marcando a calçada. Rapaz, é complicado, Jesus. Cheio de fezes de cachorro, Jesus. Complicado o negócio, até preocupado. Mas fazer o quê, né? O povo tem que ter mais consciência.
4: É isso aí. Obrigado, Luiz Carlos, lá no São Pedro. É a Pamela Braga no Divisório. Bom dia.
6: É a Pamela Braga de Freitas, aqui de Sossego, estado Muriaé, Miraí. Sobre a enquete de hoje, eu acho que as pessoas, né, têm que pôr, né, a sua consciência, né, ligar o desconfiômetro e ver que sujeira não é bom, né? Porque independente de qualquer lugar, você tem que manter os lugares limpos, né? Porque as pessoas que não pensam que tá sujo aquele lugar, independente seja em casa ou na rua, tem que manter limpo. Porque a cidade também acaba sendo uma casa da gente também. Uma coisa que a gente tem que manter limpo, né? Porque às vezes tem dia, já aconteceu de eu passar em certo lugar que não é o dia de lixo, que tá lixo já tá cheio de lixo já, né? Então acho que as pessoas têm que pensar um pouco mais antes de sujar, né? Se você não quer que a sua casa, seu lugar fique sujo, os outros lugares também não pode ficar sujo também. Então as pessoas têm que pensar bem
4: do lixo. É isso. A gente sabe da deficiência de varredores aqui da rua, a gente sabe, né, que é um problema a ser resolvido. Tem muitos bairros que não têm varredores, temos que ser sinceros. Mas vamos supor que em casa quando você, sei lá, compra uma, sei lá, chupa uma bala ou come um pão, você vai lá e joga onde? Você vai na lixeira e joga lá no lixo, né? Você abre lá um pacote de biscoito, você vai lá e joga no lixo. Você não joga no chão, você tá na sala, joga no chão ali. Mas na rua não, o cara tá andando, ele tá comendo biscoito, joga lá no qualquer jeito. Será que ele não pode chegar numa lixeira e jogar, fazer a parte dele? Claro! E o Densur tem que fazer a parte dele também. Tem que colocar varredores nos bairros. A gente sabe que tem muitos bairros que não tem varredores. Mas vamos pensar que você esteja dentro de casa. Aí você chupa um picolé, por exemplo. Você vai tirar o papel do picolé, você vai jogar na sala? Você vai jogar no banheiro? No chão? Não. Você vai na lixeira. Você vai na lixeira do banheiro, vai na lixeira da cozinha. A rua é a mesma coisa. O Densur tem que fazer a parte dele, mas nós também temos que fazer a nossa. Foi o que disse o nosso ouvinte aí. Muitas das vezes, a coleta de lixo acontece quinta-feira. Aí a pessoa coloca o lixo na terça. Aí vem o cachorro, rasga a sacola. Vem uma pessoa que está lá procurando alguma latinha para vender, rasga a sacola, espalha o lixo. Então precisa ter também essa educação de colocar o lixo no dia do lixo. Se é quinta-feira, tem que colocar na quinta-feira, não é botar na terça. Se é na quarta, você tem que botar na quarta. Né? Deixa eu ver aqui o Oduvaldo Rangel do Macuco. Bom dia.
7: Oduvaldo Rangel aqui do Macuco. Ô Gilson, sobre a enquete de hoje, a população realmente tem que ter consciência. Jogar o lixo, por exemplo, no dia que o carro vai passar. Respeitar aí os dias e horários da rota dos veículos, né? Afinal de contas, eles Tem muitos que colocam na rua em qualquer dia, qualquer horário, no chão, aí vem um cachorro, tem resto de comida, mexe, vai procurar comida, sente o cheiro e acaba aí bagunçando a rua, né? Não por culpa deles. E os pedestres também tem que ter essa consciência, né? De procurar uma lixeira para jogar aí os lixos. E também condutores de veículos, passageiros, que às vezes, ao comer dentro de veículos, ao terminar, em vez de colocar no carro para depois procurar uma lixeira, um saquinho, simplesmente joga pela janela do carro. Isso é muito importante. Um abraço. Isso.
4: Deixa eu ver aqui o Elias da Conceição lá no Porto. Bom dia.
8: É polêmico esse assunto hoje, tá? Porque a falta de sensibilidade do povo, a irresponsabilidade desse povo. Estou falando do bairro do Porto, tá? É demais, tá? Morador, rapaz, de pertinho do mercado aqui, rapaz. Expandiu 7 horas da manhã. O caminhão só passa à noite recolhendo lixo. Aí quando o caminhão acaba de passar, eles vêm, põem o lixo também, entendeu? Então é só se mexer no bolso, entendeu? Porque do contrário, a educação é zero, entendeu? Abraço, meu irmão Elias, do bairro do Porto.
4: Um abraço. É, quando mexe no bolso, aí a história já muda, né? É igual multa de trânsito, né? A pessoa anda sem cinto, fala no celular, avança o sinal, mas quando é multado, pronto. Aí, mexeu no bolso, já muda a história. São 9h23.
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2: O infarto, popularmente conhecido como ataque cardíaco, é o processo de morte ou isquemia de parte do tecido cardíaco, geralmente por uma obstrução da artéria coronária, popularmente a veia entupida. Sintomas como dor no peito, principalmente durante os esforços, queimação nos braços, falta de ar, palidez, suor frio, podem ser sintomas de infarto agudo, devendo procurar imediatamente o hospital para o tratamento precoce. A boa notícia é que o infarto pode ser prevenido. Procure um cardiologista, passe por uma avaliação. Fatores como colesterol em excesso, hipertensão arterial, glicose elevada, o temido diabetes, tabagismo, estresse e até mesmo a depressão devem ser controlados para que o nosso coração trabalhe melhor e seja reduzido o risco de infarto.
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0: Muito bem, são 9h31 agora, vamos à redação, Franklin Ribeiro trazendo a informação, suspeito é preso pela PM com maconha e cocaína, lá no Coleti. Vamos lá, Franklin.
1: Vamos lá, durante um patrulhamento pelo bairro Coleti, nesta quarta-feira, militares receberam várias denúncias de que aquele local era utilizado como ponto de venda de drogas. Uma das equipes acessou um trilho que liga as ruas Vicente Vargas de Castro e Cecília Meirelles, onde abordaram um suspeito de 28 anos que era alvo das denúncias. Durante busca pessoal, os militares localizaram a quantia de R$ 48,50 em espécie. Já com a atuação do Cão Percy, foi localizada uma sacola em meio a um monte de areia, contendo 7 tabletes de maconha e 1 papelote de cocaína. No imóvel, os policiais identificaram uma inscrição de uma facção criminosa. O autor foi preso em flagrante, sendo encaminhado para a delegacia do bairro Safira, com todo o material apreendido.
0: Local já conhecido, né? A gente falou aqui bastante dessa rua, lá no Coleti. E a polícia tem ido lá direto. E toda vez que vai, tem drogas apreendidas. Esse aí, né, tentou fugir, mas não conseguiu. Lá na Vicente Vargas de Castro, em Coleti. Então a polícia continua nesse trabalho incessante ao tráfico de drogas. Que bom, né, que conseguiu tirar de circulação mais drogas. Dessa vez, maconha e cocaína.
1: Isso.
0: Maconha e cocaína. Bom, falar nisso, a gente vai para Carangola agora. Vamos falar de uma arma irregular que foi retirada de circulação, graças a Deus, né? Mais uma arma retirada de circulação. Isso significa que pode ser evitado um roubo, um homicídio. O Marcelo Bittencourt tem as informações.
2: O Gilson, um homem de 31 anos, foi preso pela Polícia Militar nesta quarta-feira por posse irregular de arma de fogo e munições no distrito de Conceição, em Carangola. Segundo a Polícia Militar, a ocorrência teve início após uma denúncia anônima sobre a possível localização do suspeito. Uma equipe da Patrulha Rural realizou diligências na região e esteve na fazenda Alto do Retiro, onde foi recebida pelo morador. Conforme o registro policial, o homem autorizou a entrada dos militares na residência e a realização de buscas no imóvel. Durante a ação, os policiais encontraram, sobre um guarda-roupas, uma arma de fogo calibre 36 e 7 munições intactas do mesmo calibre. Ainda de acordo com a Polícia Militar, o morador confirmou que o armamento e as munições estavam em sua propriedade e informou que a arma teria sido deixada como herança por seu avô. Ele também se prontificou a entregar o material aos policiais. Diante dos fatos, o homem recebeu voz de prisão por posse irregular de arma de fogo e munições. Ele foi encaminhado à delegacia.
0: Aí eu falo o seguinte, né? Ah, deixou de herança e tal. Por que ele não entregou antes da polícia chegar? Então, se a polícia não chegasse, ele não entregaria. A arma ficaria lá. Herança. Mas se de repente tivesse uma discussão com o vizinho, brigasse com alguém, já ia puxar a arma.
2: Com certeza.
0: Então, se você tem a intenção, se você tem uma arma dentro de casa, tem a intenção de entregar voluntariamente, antes que a viatura chegue, entre em contato no 190. A polícia vai lá e busca. Agora, esse negócio, depois que a polícia recebe a denúncia, você vai lá, né, a viatura chega, ah, não, mas é a herança, eu ia entregar? Não. Quanto tempo tem essa arma aí? Não entregou porque não quis, né? Agora vai responder por porte, posse, né? A posse, porte. A posse é quando tá em casa, a porte é quando você porta, é isso mesmo. Então vai responder pela posse ilegal de arma de fogo.
2: Agora você pensa bem, se teve uma denúncia, alguma coisa tá acontecendo, né? Essa arma tá aparecendo aí.
0: Com certeza. Né? Ninguém vai adivinhar. Foi à toa, né? Ninguém vai adivinhar que tem arma dentro de casa. Chamar o Franklin novamente aqui, foragido suspeito de envolvimento com tráfico de drogas em Muriaé, é preso no Rio de Janeiro. Mas um detalhe, esse fato foi um que aconteceu aqui na Praça Coronel Pacheco de Medeiros, onde 3 indivíduos foram abordados, né? Parece que receberiam aquela droga gourmet, que é um negócio mais caro, né? Sofisticado, de playboy, né? A droga de playboy, né? E aí um acabou metendo o pé, o outro foi baleado porque tentou jogar o carro em cima do policial civil e um acabou sendo preso no local. Mas esse aí meteu o pé e acabou sendo preso aonde, Franklin? Conta pra gente.
1: Muito bem, e, né? Esse desdobramento do caso que você adiantou, que foi no dia 30 de julho, né? Essa operação da Polícia Civil aqui em Muriaé, e o terceiro envolvido foi preso ontem, quarta-feira, na zona rural de Cambuci, no Rio de Janeiro. Segundo, né, as informações da Delegacia de Repressão a Entorpecentes, a DRE de Muriaé, o suspeito ele foi localizado após um trabalho de inteligência e teve a prisão preventiva decretada pela Justiça. Essa operação que deu origem à investigação, ela, você já bem adiantou, ocorreu na região central de Muriaé, na Praça Coronel Pacheco de Medeiros, quando a Polícia Civil apreendeu uma droga de alto valor e prendeu dois suspeitos. Um terceiro indivíduo que chegou a fugir durante a abordagem. Naquela ocasião, um dos suspeitos ele tentou escapar em um veículo e teria lançado o carro contra um investigador. O policial ele efetuou um disparo para conter a agressão. Naquela mesma ocasião, o homem foi atingido, chegou a ser socorrido ao Hospital São Paulo e posteriormente ele foi preso. Após ser localizado em Cambuci, esse terceiro suspeito ele foi detido em uma ação integrada entre as polícias civis de Minas Gerais e do Rio de Janeiro, sendo encaminhado à delegacia da cidade e posteriormente sendo transferido para o sistema prisional em Campos dos Goytacazes.
0: Aquele famoso ditado, né? Galinha de casa não come, não foge da panela, né? O cara correu, foi pra Cambuci, achando que a DH não ia lá.
1: E foi, né?
0: Foi, a DH já foi. No Rio, no Espírito Santo, na Bahia, já foi em tudo quanto é lugar, não adianta. O cara cometeu o crime aqui, aqui em Muriaé, é prejuízo, irmão. Então pense antes de você entrar no crime, de cometer um crime, porque não adianta. Ah, eu vou cometer um crime, vou meter o pé pro Rio de Janeiro. Beleza, mas, né, a DH vai chegar e quando a DH chega, o frete é garantido, não perde tempo. São 9h37.
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2: Um abraço aí pro seu Carlindo, lá em Belisário, ouvindo na Fazenda Ribada, né? Dona Fátima também sempre ouvindo a gente. Muito obrigado. Deixa eu ver aqui a Rosângela, no Santo Antônio, a respeito da nossa enquete de hoje. Bom dia.
3: Bom dia, Gilson Júnior. Aqui é Rosângela, do bairro Santo Antônio. Tem um lixo aqui perto de casa que antigamente não era colocado ali. Cada um colocava lá embaixo, nas suas portas, aqui na Vila Leuzina, Lina da Silveira, com o beco da Vila São Paulo. Tá uma vergonha esse beco aqui. Quebra-mão, escadas, tudo colocado do jeito que os moradores querem. Eu sei lá, virou uma bagunça. Gostaria que a prefeitura viesse aqui fazer uma vistoria, quebra-mão rebentado. E isso tudo não é porque são os moradores antigos, não. É os novos que vieram para cá, que começaram a jogar lixo aqui. Aqui nunca ninguém colocou lixo. Olha isso aí para nós, porque a prefeitura não adianta pedir, não. Porque eu já pedi várias pessoas, vários vereadores, e até hoje ninguém resolveu nada. Obrigado.
2: E aí no Santo Antônio, né? Vamos anotar esse endereço aí, vamos fazer esse pedido aí mais uma vez, tá? Elias Pereira, no Santa Terezinha, bom dia.
4: Ô Gil, sobre a enquete aí, o que se vê hoje em Muriaé é as bocas de lobo lotadas de lixo. E da onde

0: que vem esse lixo. O ser humano joga na rua. Morro do Cristo, Via Saúde, lotada de lixo. Eu sempre encontro com um cidadão, ele vai caminhando e vai limpando a Via Saúde. E é isso aí. Cada um vai fazendo a sua parte. Eu recolho os lixos nas cachoeiras, o outro vai tirando de onde que der para tirar e a gente vai seguindo. Mas está faltando aí uma educação geral. Começar lá nas escolas, né? Não é verdade? Um abraço a todos aí.
1: É isso aí, Elias. Obrigado. Cleusa Maria, no São Pedro. Bom dia.
2: Aqui no nosso bairro também, eu acho que quase todos os bairros do Muriaé acontece isso. O caminhão acaba de passar e o povo coloca mais lixo. E aí o cachorro rasga e fica aquela lixaiada para a rua fora, fedendo. É muito difícil a questão de conscientizar o povo, a questão da limpeza da cidade, que depende de cada um de nós, né? Se todo mundo chupar uma bala, um pirulito, jogar o papel, ele cair dentro do plástico, né? Ele cair dentro do banheiro, vai entupir e vai alagar a casa de todo mundo. Depois o povo fica brigando, né? Em questão da prefeitura, porque o prefeito não faz nada, mas cada um tem que fazer a sua parte, né? A gente tem deficiência da limpeza, mas os varredores seriam, na minha concepção de pensamento, para limpar folhas que caem das árvores, não para limpar o lixo que a gente joga na rua. Um abraço para vocês todos da Rádio Muriaé.
1: Agradeço também, Cleusa. Maria Isabel Virgínia, é isso? De Paula, ela está em Eugenópolis. Oi, Maria Isabel, bom dia.
3: Poucos dias, eu passando ali na Kubitschek, Muriaé, o moço chegou, parou o carro, desceu e jogou um saco de lixo lá embaixo, dentro do rio. Aí daí, vem outro, faz a mesma coisa, vem outra mesma coisa, e o que acontece? Aí vai juntando, né, nos cantos. Aí quando vem a enchente que enche o rio, eu vejo muitos comentários perguntando, cadê o prefeito da cidade? Gente, tenha consciência, né? O prefeito jamais ia mandar esse indivíduo jogar o lixo lá dentro do rio. Só Jesus nessa obra. E sobre o lixo na rua, verdade. Se o lixo vai passar num dia, por que pôr o lixo 2, 3 dias antes? Quer limpar a casa da pessoa e jogar pra rua. Por que não espera no dia do lixo para colocar o lixo na rua? Isso aí deveria de ter, sabe o quê? Multa.
1: E aí, se tiver multa, muda todo o cenário, né? Obrigado, então, a Maria Isabel, lá na cidade de Eugenópolis, ouvindo a gente. Muito obrigado pelo carinho. Pessoal também no Gavião, hein? Pessoal no Gavião ouvindo a gente. Bom dia. Pessoal também lá em Antônio Prado de Minas. Pangarito, bom dia a todos no Pangarito. Mandar um abraço pra Rosana lá em Antônio Prado de Minas. O Mirim também tá ligado em 99,5. Bom, daqui a pouco tem o plantão de polícia, né? E a gente vai trazer mais detalhes a respeito desse homicídio. Até então seria um homicídio, né? Então a gente tá tentando contato com a DH pra gente saber se houve atualização nesse caso. Eu, com a experiência que tenho, acho que vai ser um latrocínio, né? Porque algo foi levado, não sabemos o que foi levado ainda, e a atualização que eu tenho agora é que foram exatamente 23 facadas, ok? Foram 23 facadas que essa vítima acabou levando ontem dentro de casa. Eu tô tentando, inclusive, um contato com o delegado Dr. Gleidson, que é o responsável pela DH, a Delegacia de Homicídios e Proteção à Pessoa, para que a gente possa atualizar o ouvinte e saber o que realmente aconteceu. Qual a linha de investigação a Polícia Civil vai seguir nesse caso. Tá? E a gente continua acompanhando e podemos voltar a qualquer momento com novas informações. São 9h49.
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Vamos lá então, abraçando com... Não tô entendendo, Pedro. Você escreveu errado aqui. Tem que escrever. Nós vamos abraçar, claro, quem completa a idade nova no dia de hoje, tá? Então você escreveu errado. Então, domingo, você está suspenso do programa, viu? Vai ganhar uma suspensão no domingo. Não venha trabalhar domingo. Mas vamos lá. Abraçar quem escolheu o dia de hoje para nascer, 27 de agosto, né? O seu aniversário. Maria Aparecida Milane Paú, lá em Barão do Monte Alto. Abraço dos pais Nadir, Luiz, filhas Emanuele e Gabriele, do esposo Edinho. Maria Aparecida de Oliveira, no Porto. Abraços da irmã Fátima do Vermelho, sobrinho Vinícius e familiares. O senhor Hélio Gomes Santos, lá no bairro São Pedro. Abraços da esposa Regina, filhos, netos, Sandra Beatriz e familiares. O Juninho Henrique, do bairro Santa Terezinha. Abraços do Obinha da Banca e familiares. Hélio Gomes dos Santos, lá no São Pedro. Abraços da esposa Regina, amiga Eunice, genro Eliseu e toda a família. Priscila, no bairro Santa Terezinha. Abraço dos pais Elvira, Carlito, irmãos Ed Carlos, Carlos Magno e familiares. A dona Gracinha e a dona Irene. Oi, Irene. Vamos lá. Moradoras na rua Miradouro, no Santa Terezinha. Abraços do Elias do Porto e familiares. 38 anos de casados, de Antônio Celso e Aparecida Simões, na Fazenda Barro Branco, lá em Eugenópolis. Abraço dos filhos Eusilane, Wellison, netinha Valentina de Paula, genro Laerte, Noraline, Marques e amigos. Parabéns para você que deixou para nascer justamente no dia de hoje, 27 de agosto, é o seu aniversário. Para os aniversariantes de hoje, o nosso presente musical, Desejos, Mel na Minha Boca. Já já tem as notícias com Marcelo.

0: Oposição a Lula se mobiliza para tentar frear proposta da escala 6x1.
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0: A oposição no Senado se articula para tentar ampliar a discussão sobre o fim da escala 6x1 antes que a proposta avance para o plenário. Diante da possibilidade de votação da proposta de emenda à Constituição, a PEC 221/2019, na Comissão de Constituição e Justiça, parlamentares apresentaram emendas, defendem a realização de audiência pública e estudam medidas regimentais para retardar a tramitação. O movimento ocorre enquanto o Senado e governo do presidente Luiz Inácio Lula da Silva trabalham para aproveitar a janela do esforço concentrado e levar a PEC ao plenário ainda no início de setembro. O relator da matéria, Omar Aziz, deve apresentar o parecer hoje e a tendência é de que mantenha o texto aprovado pela Câmara, que passou por 461 votos a 19. O objetivo é evitar que a proposta retorne para a avaliação dos deputados, o que ocorre quando há modificações no conteúdo. Se aprovada pela CCJ, a PEC ainda precisará passar por 2 turnos de votação no plenário do Senado, sendo necessários 49 votos favoráveis. A reação da indústria ao avanço do fim da chamada taxas das blusinhas começou. A Federação da

0: Indústrias do Estado de Minas Gerais, a FIENG, criticou nesta quarta-feira o movimento de Lula e do Congresso para manter zerado o imposto federal sobre compras internacionais de até 50 dólares. Segundo a entidade, a medida amplia a vantagem competitiva de produtos importados vendidos por plataformas estrangeiras e pode atingir produção, investimentos e empregos no Brasil. A FIENG aponta que as compras realizadas pelo Remessa, conforme somaram R$2,320 bilhões em julho, alta de 71,31% sobre o mesmo mês de 2025. Em junho, primeiro mês completo após a redução da alíquota, foram R$2,6 bilhões, crescimento de 101% em um ano. Um lago formado após o colapso de uma geleira na fronteira entre o Nepal e o Tibete pode se romper nos próximos 3 dias e provocar novas enchentes na região. O alerta foi divulgado pelo Times of India, com base em informações de autoridades chinesas. O número de mortos na avalanche de lama na fronteira entre o Nepal e o Tibete, na China, chegou a 335 nesta quinta-feira. Quase 1.500 pessoas estão desaparecidas. O concurso 3.050 da Mega Sena pode pagar um prêmio de 25 milhões para os apostadores que acertarem as 6 dezenas. O sorteio ocorre às 21 horas desta quinta-feira em São Paulo. No concurso da última terça, nenhuma aposta acertou a faixa principal e o valor acumulou. A aposta mínima para a Mega Sena custa R$6 e pode ser realizada em Muriaé até às 18 horas e também pela internet. 10h07, notícias da hora, oferecimento Elétrica do Povo, ligando você com a economia. 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
10: A insuficiência cardíaca é quando o coração não consegue bombear ou receber adequadamente o sangue para suprir as necessidades do nosso organismo. As causas variam desde infarto, pressão alta não controlada adequadamente a longo prazo, miocardite, diabetes e doença nas válvulas cardíacas, como a febre reumática. Os sintomas mais comuns são cansaço, falta de ar aos esforços ou à noite após se deitar, inchaço nas duas pernas ou pés e dores no peito. Se você sente ou conhece alguém com alguma dessas queixas, procure um cardiologista. O diagnóstico e o tratamento precoce pode curar ou melhorar sua qualidade de vida.
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2: Agora são 10h15, deixa eu mandar um abraço pro meu amigo Paulo do Serrote, ele tá lá em Serra, no Espírito Santo, trabalhando, e manda um abraço a todos em Cachoeira Alegre, né? É caminhoneiro também, sempre transporta o progresso para todo o Brasil. Alô, Paulo! Paulo do Serrote, lá no Espírito Santo, em Serra, né? Ouvindo a gente, muito obrigado, tá, irmão? Um abraço para você, é muito bom saber que você tá aí curtindo a nossa programação e por dentro de tudo, né? E abraçando a todos lá no distrito de Cachoeira Alegre. Agora são 10h15.
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4: Muito bom dia, Gilson Júnior.
2: Fala, Samuel, bom dia pra você também, irmão. Vamos lá pras promoções de hoje.
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2: A odontogeriatria é uma área da odontologia com foco no atendimento dos pacientes idosos, considerando fatores da saúde bucal, atuando na prevenção e bem-estar desses pacientes. Algumas doenças bucais, por serem inflamações, podem acabar provocando doenças crônicas pré-existentes, como, por exemplo, doenças cardíacas, diabetes, reumatismo, entre outras. A boca seca é uma queixa comum dos pacientes idosos e relacionadas a diversas causas. O aumento da quantidade de água ingerida ao longo do dia vai minimizar esse sintoma. A escovação adequada é a forma mais efetiva para manter esses dentes saudáveis e inclui desde a escovação até o uso de fio dental após as refeições. Com o avanço da odontologia, é possível ter uma melhora na saúde bucal dos idosos e, com isso, uma melhora na qualidade de vida.
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6: Muito bem, são 10h19, agora deixa eu dar um bom dia pro Donato de Paula, direto da Rede Nova Drogarias. 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
2: Todo mundo ouvindo o nosso programa, às 10h21. Um abraço, bom dia pra minha amiga DJ Pietra. Ela tá na Yellow Cell, trabalhando aqui na Constantino Pinto e ouvindo a gente. Bom dia pra você, muito obrigado pelo carinho, sempre ligada. E claro, fazendo as noturnas aí muito melhor, né? Com o seu som, DJ Pietra, minha grande amiga, sempre me acompanhando. Obrigado pelo carinho. São 10h22.
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0: Vamos lá então para a nossa enquete de hoje. Deixa eu ouvir aqui a Elisângela Gonçalves lá no Coletivo. Oi, Elisângela, bom dia.
1: Bom dia, Gilson Júnior. Aqui é Elisângela Gonçalves do bairro Coletivo. Sobre a enquete aí do seu programa, as pessoas não têm consciência, ele fica jogando lixo na rua. Eu não tenho coragem de jogar um papel de bala, nem um papel de picolé,

0: se eu não estiver perto de uma lixeira, eu coloco na bolsa e trago para casa. Mas muitas pessoas não pensam assim, né? A pessoa tem que ter essa consciência, manter a cidade limpa. É, a gente fazendo a nossa parte, fica tudo mais bonito, na cidade fica mais bonita, né? Em cidades até que multam as pessoas por causa disso. Porque a gente tem que colaborar, fazer a nossa parte, né? Um abraço, tudo de bom.
1: É isso, obrigado, Elisângela. Ângela, no Alto do Castelo, bom dia.
2: Bom dia, Gilson. Aqui é a Ângela do Alto do Castelo. Gilson, é sobre o lixo, né? É muito lixo mesmo que tem na cidade, entendeu? Mas assim, eu acho que não é tanto o pessoal que joga lixo. Porque quando você, às vezes, tem hora que você vai passar, assim, a calçada está toda tomada de lixo, né? Porque eles vão carregando e montando assim, da calçada. Aí você tem que passar na rua porque é muito lixo. Esses dias agora eu vi uma pessoa jogando lixo no chão e pegando saco, entendeu? Então, assim, não é os cachorros que rasgam, né? Mas eu acho assim, que o prefeito também tinha que ver uma coisa, uma lixeira melhor, né? Bom dia.
1: Ok, Ângela. Agora é a vez da Luzia Dalla Paula na Barra. Bom dia.
3: Ô, Gilson, eu acho o povo que tem que ter educação. A cidade está muito suja, mas não é culpa de prefeito, não. A gente vê caminhão de lixo rodando o dia inteiro na cidade, catando lixo aqui, catando lixo ali. Mas o povo não para de jogar lixo na rua. Bebe uma garrafinha de água, joga o lixo, descarta a garrafinha nos cantos da rua. É um picolé, joga papel, palito lá para a calçada fora. Eu acho que na educação seria... Um papel de bala já não pode jogar na rua, cara. Eu carrego sempre... Se eu chupar uma bala, eu coloco papelzinho na bolsa. Eu tenho dia de despejar minha bolsa para me tirar tudo que tem dentro. Limpar as coisinhas que eu coloco na bolsa. Mas é falta de educação. Não existe prefeito, não existe governante, não existe ninguém que vai dar jeito na conservar uma cidade limpa. Se eu não gosto da minha casa suja, eu também não gosto de sujeira na porta do vizinho. Aqui a gente tem que ter educação. Na vida a gente tem educação, higiene e limpeza. Cuidados. Um abraço, bom dia.
1: Legal, 10h27. Obrigado, Luzia. Deixa eu ouvir o Célio José lá no Gaspar. Bom dia.
4: É justo, essa enquete sua é interessante, cara. É porque, rapaz, a falta de educação de certas pessoas é gritante, né, rapaz? Você vê pessoas jogando lixo dentro do rio, jogando um animal morto dentro do rio. Eu mesmo já presenciei o cara jogando sacola de lixo na ponta da barra ali. Coisa horrorosa, rapaz. Tem que colocar uns caras desses na cadeia. Prender umas porcarias dessas que não sabe dar valor. O rio, a água que a gente bebe aí, tudo. Entendeu? É uma falta de educação gritante. Uma outra coisa também, Gilson, nós pagamos por um serviço que a prefeitura não presta pra gente, que é a varreção de rua. Isso é pago pelo povo, entendeu? E não é executado, não. 90% da cidade não tem varredor de rua. Então o poder público tinha que olhar isso também, entendeu? E cada um fazer a sua parte, não jogando lixo na rua, não deixando cachorro fezes pra rua fora, igual vejo pessoas soltar cachorro pra rua pra fazer sujeira, entendeu? Então tem que ter conscientização do povo também, tá? Fiquem todos com Deus, Sérgio José aqui do Bairro Gaspar.
1: Valeu, irmão. Sandra Beatriz do Cardoso de Melo, bom dia.
5: É a Santa Beatriz do Cardoso de Melo. Sobre a enquete aí, sobre o lixo, a cidade tem muito lixo, né? Principalmente o dia que os caminhões passam, cada esquina você vê muito lixo disparado pra rua. É muito feio. Eu acho que deveria ser igual Petrópolis. Petrópolis, vários bairros, vários lugares, tem umas casinhas bem feitinhas, com uma abertura pequena de uma parede só, onde o povo joga o lixo lá dentro. O que é de reciclagem, latinha, litros, plásticos, o povo deixa para lá de fora, que tem os catador, né? De fazer com a sujeira, né? Igual lixo de cozinha, lixo de banheiro, essas coisas. Então é uma cidade bem limpa. Eu gostei daquela ideia. Então eu achei que uma ótima ideia. Você não vê. Vários bairros, nem todos lá tem, mas vários tem.
1: Ok, obrigado então, Sandra Beatriz, do Cardoso de Melo, ouvindo o nosso programa 10h29.
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1: Agora são 10h33, novo veículo reforça atendimento das equipes de saúde lá no Distrito do Vermelho. Alô, Distrito do Vermelho, bom dia. Marcelo, me conta essa história.
2: O Gilson, a Unidade Básica de Saúde do Vermelho 1 recebeu um novo veículo para apoiar as atividades das equipes de saúde que atuam no distrito. A entrega foi realizada pela Prefeitura de Muriaé por meio da Secretaria Municipal de Saúde. O carro será utilizado no deslocamento dos profissionais da atenção primária, dando suporte às ações realizadas pela equipe junto à população. Com a chegada do veículo, o distrito passa a contar com uma estrutura de transporte mais adequada às diferentes demandas da unidade. A UBS já dispõe de uma van destinada exclusivamente ao transporte de pacientes, que poderá continuar sendo utilizada para esta finalidade. Segundo a Prefeitura, o novo veículo contribui para melhorar as condições de trabalho dos profissionais e dar mais agilidade às atividades de saúde desenvolvidas no distrito. A medida faz parte das ações de reforço da estrutura da atenção primária em Muriaé.
1: Ok, 10h34.
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3: A odontopediatria é uma especialidade da odontologia que aplica cuidados especiais na saúde bucal de bebês e crianças, além de gestantes e pacientes com necessidades especiais. Sua principal função é aplicar técnicas de psicologia infantil para eliminar desde cedo os traumas relacionados ao dentista, que podem ser iniciados neste período da infância. Quando nascer o primeiro dente do bebê, já é recomendável o início do tratamento com um dentista especializado em odontopediatria. Os dentes de leite são os primeiros dentes a surgirem em seres humanos. Assim que nascem, devemos procurar um odontopediatra para fazer sua manutenção, para que no futuro a criança possa se tornar um adulto com dentes perfeitos, livre de doenças, com uma estética bucal bonita, com dentes fortes e resistentes.
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2: Muito bem, são 10h46. Manda um abraço aqui pro meu amigo Dutra, lá em Patrocínio do Muriaé, tá ligado comigo. Valeu, Dutra. Um abraço pra você, irmão. Obrigado pela moral, tá? 10h46, a nossa enquete, eu vou ouvir a Marlene Luiza na barra. Bom dia.
3: A culpa da rua está suja é da população mesmo. Chupa o picolé, joga o papel e o palito na rua. Chupa uma bala, também joga o papelzinho na rua. Não pode fazer isso. Tem que ter um saquinho dentro da bolsa para colocar os lixinhos. Para quando chegar em casa, né, depositar na lixeira. Está viajando, come alguma coisa, abre o vidro, joga pela janela o papel. Não pode, né? Tem que guardar tudo para jogar depois no lugar certo. Porque a prefeitura não dá conta de colocar uma pessoa catando lixo o dia todo na rua, não, né? Aqui fica com Deus, um abração para vocês, tá?
2: Para você também.
3: Dia maravilhoso com essa chuvinha, né?
2: Verdade, o dia hoje tá gostoso, né? Essa chuva maravilhosa. Amanda Marques, no sítio São Jorge, bom dia.
4: Bom dia, Gilson Júnior, aqui quem fala é Amanda, do sítio São Jorge. A respeito da enquete hoje, eu moro aqui na entrada, que depois da ponte do Rio Glória, aqui é um depósito de lixão, um depósito. Eu fui gari mais de 20 anos e muitas das vezes eu cansei de ouvir: ah, se a gente não jogar o lixo, não tem serviço para você. Concordo plenamente, realmente precisa de varredor, mas as pessoas também têm que ter mais consciência. Minha opinião é essa, que o povo também é muito sem educação. Eu cansei de escutar isso. Ah, se eu não jogar o papel aqui, não vai ter serviço para você fazer. Um abraço para todos vocês aí da rádio, um ótimo fim de semana, tá?
2: Agora é a Ana Maria Aparecida, lá do São Cristóvão. Bom dia.
5: Bom dia, Jesus João. Que é Ana Maria Aparecida, São Cristóvão. O prefeito não tem culpa do pessoal jogar lixo na rua, não. O pessoal tem que ter um pouquinho de consciência, um pouco o lixo no dia certo. Eu aqui moro em São Cristóvão, 7 anos. Eu ponho o lixo no dia certo. Vou hoje, quinta, já coloquei no lixo. Eu ponho o lixo na terça. Eu ponho o lixo no sábado de manhã. Não ponho o lixo no dia fora. Pé de casa, que tem lugar que coloca lixo, aí o pessoal aqui coloca já na segunda, sem que o caminhão vai passar na terça. O cachorro vai e rasga, sai rasgando sacola pra rua fora. Aí o prefeito que é culpado? Não. O culpado é o povo que não tem um pouco de consciência. Bom dia, Jusso.
2: Ok, obrigado. 10h49, Marta Falco na barra, bom dia.
6: Bom dia, Jusso Júnior. Olha, aqui em frente à minha casa nós fizemos cesto alto pra botar lixo. Só que a gente mesmo nem consegue pôr lixo na lixeira. O pessoal desce do morro e chega aqui e enche de lixo. O pior é que depois que o caminhão passa, eles ainda jogam lixo lá, sabe? Depois que o caminhão já passou, montou o lixo lá na porta da gente. Então a gente, para não ficar com a porta cheia de lixo, a porta da rua, a gente pega e põe na sacola e põe na garagem para dentro. Mas eles descem do morro para pôr lixo na cesta da gente. Então, a gente não vai nem arrumar a cesta mais, não, porque não adianta, o pessoal acha que a cesta é para todo mundo. Que nem a gente, que é dono da cesta de lixo, não consegue pôr lixo na cesta. O pessoal enche a cesta de lixo. Aí é muito difícil.
2: É isso. Obrigado, então, pela participação. Agora são 10h50.
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3: A doença do refluxo gastroesofágico é uma condição digestiva que ocorre quando o conteúdo ácido do estômago volta para o esôfago. É uma doença comum que pode afetar todas as idades. Tem como principais sintomas azia, queimação, pigarro, dor torácica e tosse seca. O refluxo tem como principais fatores de risco a obesidade, tabagismo, uso de bebidas alcoólicas e gasosas, café em excesso e alguns alimentos. O hábito de comer e deitar também pode colaborar com essa doença. A endoscopia está entre os principais exames para o seu diagnóstico. O tratamento consiste em mudanças de hábitos e estilo de vida, como também a utilização de medicações.
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5: O infarto, popularmente conhecido como ataque cardíaco, é o processo de morte ou isquemia de parte do tecido cardíaco, geralmente por uma obstrução da artéria coronária, popularmente a veia entupida. Sintomas como dor no peito, principalmente durante os esforços, queimação nos braços, falta de ar, palidez, suor frio, podem ser sintomas de infarto agudo, devendo procurar imediatamente o hospital para o tratamento precoce. A boa notícia é que o infarto pode ser prevenido. Procure um cardiologista, passe por uma avaliação. Fatores como colesterol em excesso, hipertensão arterial, glicose elevada, o temido diabetes, tabagismo, estresse e até mesmo a depressão devem ser controlados para que o nosso coração trabalhe melhor e seja reduzido o risco de infarto.
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7: As notícias com Marcelo Bittencourt, eu volto já já com o plantão de polícia.
8: Mulher compra celular de quase R$5.000 e recebe sabão de coco no lugar.
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0: Uma consumidora afirma que comprou um celular de quase R$5.000 pela internet, mas recebeu 5 unidades de sabão de coco no lugar do aparelho. Ela diz que entrou em contato com a empresa e cobra uma solução para o caso. A compra foi feita pela Amazon e custou R$4.776,67. Segundo o registro do pedido, a encomenda foi entregue no domingo, um dia antes da previsão inicial. De acordo com a consumidora, os entregadores chegaram a um condomínio sem identificação e entraram em contato com a portaria. Como ela não estava em casa, o pacote foi recebido e deixado no local. Quando chegou em casa, ela abriu a encomenda e percebeu que o conteúdo não correspondia ao produto comprado. Em nota, a Amazon informou que está apurando o caso e que entrará em contato com a cliente. O número de mortos na avalanche de lama na fronteira entre o Nepal e o Tibete, na China, chegou a 362 nesta quinta-feira. Quase 1.500 pessoas estão desaparecidas, segundo autoridades dos países. As equipes de resgate continuam as buscas nas áreas devastadas. Do total de mortos, 359 foram registrados no Nepal e 3 no Tibete. O desastre aconteceu nesta quarta-feira, depois que uma avalanche de gelo e rochas atingiu um rio e provocou uma enorme enxurrada de água, lama e destroços. Ao todo, 1.468 pessoas estão desaparecidas, segundo os balanços oficiais dos dois países. O ministro do Supremo Tribunal Federal, André Mendonça, deve se reunir nos próximos dias com o diretor-geral da Polícia Federal, Andrei Rodrigues, numa tentativa de distensionar uma relação atualmente marcada pela desconfiança. Mendonça é o relator dos inquéritos considerados hoje os de maior potencial de desgaste político e eleitoral para o governo. Os casos Dark Horse e Master e INSS, Lulinha. O encontro foi determinado pelo presidente Luiz Inácio Lula da Silva e será mediado pelo ministro da Justiça e Segurança Pública, Wellington César Lima e Silva. O pano de fundo da reunião é a crescente desconfiança entre os integrantes da Polícia Federal e o gabinete do ministro sobre o ritmo das investigações desses casos e também sobre vazamentos de informações. Pesquisa do Poder Data Aia, divulgada nesta quinta-feira, mostrou que para a maioria dos brasileiros a educação deve ser prioridade nos próximos governos. Dos entrevistados, 20% elencaram a área como prioritária. Segundo o levantamento, 18% elegeram as áreas de saúde e segurança pública como prioridade para quem assumir o executivo em janeiro de 2027. Para 12%, a inflação e o custo de vida e o combate à corrupção devem ser tratados com importância. Emprego e renda foram escolhidos por 11% dos entrevistados como prioritários. Os programas sociais e de combate à pobreza foram eleitos por 5%. Só 1% dos entrevistados apontaram que o meio ambiente deve ser o foco do próximo governo. De 23 a 26 de agosto, o Poder Data entrevistou 2.400 pessoas por telefone. A margem de erro é de 2 pontos percentuais, com taxa de confiança de 95%. 11:04, notícias da hora, oferecimento Elétrica do Povo, ligando você com a economia. A seguir, o plantão de polícia.
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6: Vamos lá então, as seguintes manchetes do Plantão de Polícia de hoje. Homem é morto dentro de casa no bairro Santana. Suspeito é preso pela PM com maconha e cocaína no bairro Coleti. Jovem é preso com drogas no bairro São Cristóvão. Homem é preso por posse irregular de arma de fogo em Carangola.
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0: Então a primeira de hoje, né? Trazendo essa notícia. Um homem de 47 anos foi morto com aproximadamente 23 facadas. Nós atualizamos agora há pouco as informações e um total de 23 facadas na noite desta quarta-feira no bairro Santana. Vamos ouvir o sargento Ottoni da Polícia Militar. Ele vai trazer alguns detalhes no momento ali que eles tomaram conhecimento. Sargento Ottoni, bom dia, seja bem-vindo aqui à Rádio Muriael, plantão de polícia.
1: Oi, Gilson. Sargento Ottoni falando com vocês aqui. A primeiro momento nós fomos acionados via sala de operações pela equipe do SAMU, relatando que havia um homem sem vida no interior de uma residência. Chegando lá, a gente tratou da veracidade dos fatos, né? Viu que de fato havia uma pessoa sem vida dentro da residência. As circunstâncias não foram claras, né? Não estão claras pra gente no primeiro momento. Teve presente uma equipe da Polícia Civil, né? A perícia, juntamente com o delegado do DHPP, o boletim de ocorrência ele foi encaminhado para a Polícia Civil e agora a gente espera um inquérito, né, para esclarecer melhor as circunstâncias, as motivações do ato.
0: Bom, a Polícia Militar foi acionada pela equipe do SAMU que constatou o óbito no local. A vítima, identificada como Ricardo Ferreira Braga, foi encontrada caída na sala com diversos ferimentos pelo corpo. Como eu disse, ele tinha 47 anos e o que me consta é que na residência não havia sinais de arrombamento. Então, tudo isso vai ser esclarecido. A DHPP esteve no local na presença do delegado, Dr. Gleidson. Inclusive, tentei falar com ele hoje pela manhã, não consegui. Com certeza, está aí nos trabalhos para

automaticamente trazer uma resposta rápida. Eu entendo, né, não conseguir falar, não conseguir o contato com o Dr. Gleidson, porque eu tenho certeza que ele e toda a equipe da DH estão empenhados em encontrar o autor ou os autores. E até o momento a gente não pode falar se foi uma pessoa, se foram duas, né, se teve participação de alguém. Está muito obscuro ainda essa situação. São poucas as informações que temos, então fica até difícil a gente emitir uma opinião a respeito desse, a princípio, homicídio, como é tratado. Eu acredito no latrocínio. Possa ser que eu esteja errado, né? Mas no decorrer das investigações, a gente vai saber a linha que a Polícia Civil vai seguir. Se realmente foi um homicídio ou se foi o latrocínio. E lembrando que o latrocínio, né, é o roubo seguido de morte. Quando a pessoa é morta e o autor tem a intenção ali de roubar algo, roubar um carro, roubar um celular, roubar uma joia, enfim, né? Não tenho a informação se foi levado algo, que eu não estive no local, mas são essas as primeiras informações que nós temos e podemos passar para os ouvintes aqui do Plantão de Polícia, que ouvem todos os dias, que gostam de ouvir o plantão e nos dão essa credibilidade da informação. Porque toda a informação que eu trago aqui no plantão é direto da fonte. A gente busca a informação na fonte oficial, que é a Polícia Militar, o Corpo de Bombeiros, a Polícia Rodoviária Federal. A autoridade que está à frente de qualquer ocorrência, a gente ouve para trazer a informação do jeito que tem que ser. Tá? Então eu aguardo mais detalhes. Pode ser que no decorrer do programa aqui a gente consiga mais informações, consiga falar com o delegado de homicídios. Eu entendo, né, que deve estar nessa correria, né, para dar uma resposta, porque a família quer uma resposta. Saber o que que aconteceu. O que chama atenção nesse crime é que não há sinais de arrombamento. Pode ser que quem cometeu o ato conhecia bem a vítima. Pode ser, não estou afirmando. Porque se não houve arrombamento, pode ser que a pessoa tenha sido recebida, enfim, entrou na residência e aí não sabemos o que teria acontecido depois disso para se tornar, né, vítima dos agressores ou do agressor. Então a gente tem que deixar claro que eu não sei se foi uma pessoa, se foram duas, três, enfim, quantos participaram desse, a princípio, homicídio, mas eu acredito no latrocínio. 11h23. Durante patrulhamento pelo bairro Coleti, nesta quarta-feira, militares receberam várias denúncias de que naquele local era utilizado como ponto de venda de drogas. Uma das equipes acessou um trilho a pé, né, pelo trilho que liga as ruas Vicente Vargas de Castro e Cecília Meirelles, onde eles conseguiram abordar um suspeito de 28 anos, que inclusive era alvo de denúncias. E aí, durante busca pessoal, os militares localizaram a quantia de R$ 48,50 em dinheiro. É isso mesmo, né? Já com a atuação do cão Percy, foi localizada uma sacola em meio a um monte de areia, contendo 7 tabletes de maconha e um papelote de cocaína. Então, sinal que a denúncia anônima realmente era verdadeira. A polícia abordou e encontrou com o suspeito R$ 48,50 em dinheiro. Até aí, tudo bem. Mas, ali naquele local, já é conhecido pela Polícia Militar, a polícia vai, aplica o cão Percy. E aí, o que que ele encontra? Uma sacola no monte de areia, contendo, né, essas drogas. Tudo foi apreendido e encaminhado para a delegacia do bairro Safira, juntamente com o homem de 28 anos, que acabou sendo preso em flagrante. Parabéns para quem fez a denúncia. Não nos interessa saber quem fez a denúncia. O importante é ajudar a Polícia Militar. É isso que a gente quer, né? Esse trabalho pela comunidade, né? Que a denúncia seja realmente feita, não precisa se identificar. Lembrando que se você ligar no 181, você começar a falar seu nome, a ligação é encerrada. O 190 é a mesma coisa. Se você ligar e falar, não quero me identificar, mas está acontecendo aqui um tráfico de drogas, tem um carro abandonado, uma motocicleta, e a polícia vai averiguar como foi nessa aí e conseguiram prender esse homem de 28 anos que possivelmente estava traficando ali na Vicente Vargas de Castro. 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

0: 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E um jovem de 21 anos foi preso em flagrante por suspeita de tráfico de drogas nesta quarta-feira no bairro São Cristóvão. Segundo a Polícia Militar, após denúncias, equipes realizaram buscas na residência autorizada pela proprietária do imóvel, né, a gente precisa frisar isso, no quarto utilizado pelo suspeito, foram encontrados 3 tabletes de haxixe, 2 de maconha, uma balança de precisão, uma faca com resquícios de droga, R$ 20 em dinheiro e um material para embalagem. O jovem foi preso e encaminhado à delegacia da Polícia Civil junto com os materiais apreendidos. Precisa dizer mais alguma coisa? Hã? Tá igual batom na cueca. Tava dentro do quarto em que ele, né, possivelmente dorme. E aí encontra haxixe, encontra maconha, balança de precisão, a faca contendo resquícios, restos, né? Ali das drogas, o dinheiro, que é mais o quê? Tá igual batom na cueca, não tem jeito. Foi preso em flagrante e encaminhado para a delegacia do bairro Safira. Bom, pra gente fechar o plantão de hoje, um homem de 31 anos foi preso pela Polícia Militar na última quarta-feira por posse ilegal de arma de fogo e munições no distrito de Conceição, em Carangola. Segundo a Polícia Militar, a ocorrência teve início após uma denúncia anônima sobre a possível localização do suspeito. Uma equipe da Patrulha Rural realizou diligências na região e esteve na fazenda Alto do Retiro, onde foi recebida pelo morador. Conforme o registro policial, o homem autorizou a entrada dos militares na residência e a realização de buscas do imóvel. Durante a ação, os policiais encontraram, sobre um guarda-roupas, uma arma de fogo calibre 36 e 7 munições intactas do mesmo calibre. Ainda de acordo com a PM, o morador confirmou que o armamento e as munições estavam em sua propriedade e informou que a arma teria sido deixada como herança pelo seu avô. Ele também se prontificou a entregar o material aos policiais. Diante dos fatos, o homem recebeu voz de prisão por posse ilegal de arma de fogo e munições. Ele foi encaminhado à delegacia da Polícia Civil. Um detalhe, às vezes é uma pessoa de bem, né? Às vezes não é nem pessoa que está envolvida em crime. Realmente pode ser uma arma que foi deixada de herança? Sim. Mas por que que não fez a entrega voluntária? Esperou uma denúncia anônima, esperou a equipe chegar lá para entregar a arma. Né? Quando a polícia chega, não, eu entrego voluntariamente. Aí já é tarde. Nós já falamos isso aqui. Então, se você tem uma arma, quer fazer a entrega voluntária, ligue no 190 imediatamente. Não espera alguém denunciar, ó, fulano tá armado. Aí a polícia chega, não tem como mais fazer a entrega voluntária. Aí você vai ter que ir pra delegacia, né, e tal, todos os trâmites. Então, se você tem uma arma em casa, ah, eu quero fazer uma entrega voluntária, é uma pessoa que faleceu, deixou a arma aqui de herança, enfim, faça a entrega voluntária. Não espere a chegada da equipe. Se chegar, vai acontecer o que aconteceu, né, com esse homem que acabou sendo preso por posse ilegal de arma de fogo. Depois não adianta você falar, ah, não, mas era herança, né, e tal. Agora, para essa arma, né, para a polícia receber a denúncia, alguém viu essa arma. Não sei se ele mostrou para alguém, se apontou para alguém, não estou dizendo que isso aconteceu. Mas alguém, para fazer a denúncia, tem que ter certeza que a arma está dentro da casa desse cidadão. E como estava? Ele prontamente recebeu a Polícia Militar, não criou nenhum embaraço, né, confirmou que realmente estava, mas também não tem como correr, né? A polícia chegou, vai fazer buscas na casa, não tem como o cara falar que não tem, porque se achar, depois é pior, né? Aí você vai para a delegacia do mesmo jeito. Então, se tem uma arma em casa, ligue no 190 e fala, ó, tem um armamento aqui na minha casa, eu quero fazer a entrega voluntária. É muito melhor do que alguém denunciar e você, né, receber a visita da polícia inesperadamente, tá bom? 11h30, a gente fecha o plantão de hoje. Manda um abraço ao Sargento Nogueira, tá ligado comigo? Um abraço, bom dia. Sempre acompanhando o plantão de polícia aqui na Rádio Muriaé. 11h30, plantão volta amanhã, 11h05.
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3: E para comandar a entrevista, a Vanessa Fávero.
4: Olá, ouvintes da Rádio Muriaé. Muitas pessoas carregam um frasco de descongestionante nasal para todo lado e acreditam que ela resolve o problema. Mas será que esse hábito pode fazer mal? Hoje vamos conversar com a doutora Thaís Fonseca sobre o assunto. Tudo bem, doutora Thaís? Seja muito bem-vinda ao estúdio da Rádio Muriaé.
5: Obrigada, pessoal. Obrigada pelo convite. Obrigada por ter aberto esse espaço para a gente aqui esclarecer esse assunto tão relevante hoje em dia.
4: Para começar, eu gostaria de te perguntar o que é o chamado vício em gotas nasais.
5: Então, os descongestionantes nasais, eles são vasoconstrictores. É o nome que a gente dá, né, para esses descongestionantes. Então, ele faz com que os vasos sanguíneos se retraiam. Com isso, o tecido que recobre por dentro do nariz, que a gente chama de mucosa, também retrai e isso o ar passa. Só que o uso crônico, dito por mais de 5 dias, faz com que haja uma vasodilatação, ou seja, os vasos sanguíneos voltam a se encher de uma forma que era maior do que antes do uso da medicação. E isso faz com que a gente chame de vasodilatação rebote. Isso faz com que a gente tenha uma rinite medicamentosa. Então, o nariz, ele volta a entupir, porque ele faz a vasodilatação depois do tempo que acaba a medicação, e aí você volta a usar ele novamente. Então, é uma dependência realmente do nariz.
4: E quais são os sinais que esse paciente já está dependente, doutora Thaís?
5: A primeira pergunta, quando falam, né, quando chegam no consultório, falando que usam os descongestionantes, a primeira pergunta que eu faço ao paciente é: ele tá no bolso? Porque é o marcador do quanto ele precisa, né, da medicação. Então, muito

0: das vezes eles têm vários frascos, um no bolso, um no carro, em vários ambientes, né? Então isso a gente já configura o paciente que ele já tem uma necessidade de estar ali com a medicação o tempo todo. Mas geralmente acima de 5 dias já é considerado realmente uma rinite medicamentosa, uma dependência ali do nariz.
1: A gente estava conversando antes, você falou que tem gente que deixa no carro, deixa em várias bolsas.
0: Sim, esses são os pacientes que têm, né? Eu tenho pacientes que têm usuários crônicos mesmo de 30, 40 anos usando as medicações. Então, eles não conseguem ficar sem. Então, eles têm lá no criado mudo, no banco do carro, na bolsa da esposa ou no bolso de outra pessoa que acompanha. Então, eles usam de uma forma bem importante mesmo. Então, esses pacientes são os que realmente eles vão estar aí na categoria rinite medicamentosa. Eles não conseguem ficar sem.
1: E doutora Thaís, quais são os riscos associados a esse uso prolongado? Existe alguma doença associada a esse uso tão frequente? Quais são elas?
0: Muito importante, né? Porque assim, todo mundo usa a medicação, tem aquelas promoções e tudo mais. O paciente usa e não sabe claramente qual o malefício realmente que isso pode, a consequência que isso pode acarretar para ele, né? Ele é uma medicação que atua nos vasos sanguíneos, como eu disse inicialmente, ele é um vaso constrictor, então isso faz uma isquemia local ali do tecido, uma má vascularização, isso propicia perfurações septais, sangramento, e em escala mais sistêmica, eles podem fazer palpitação, simular, né? Infarto, acidente vascular cerebral. Então, esses pacientes conseguem ter uma consequência maior, né? Porque, por exemplo, eu tenho pacientes que usam um frasco por semana. Então, a medicação realmente de uso abusivo, né? Então, esses pacientes, eles podem ter risco maior de fazer essas consequências, né? Do uso crônico.
1: E essa história de que o nariz passa a entupir é associada a esse uso tão frequente?
0: Sim, é o que eu disse antes, que é a vasodilatação rebote, né? Então o nariz ele enche, vasculariza novamente, né? Tem uma vasodilatação ali maior, e aí o tecido, né, que a gente chama de corneto, que é a carne popularmente conhecida como carne esponjosa, ele incha, né? Faz uma hipertrofia ali da região, e isso faz com que haja realmente a obstrução do nariz. E aí você precisa usar a medicação para que ele volte a murchar, né? Diminuir o volume para você respirar. Então isso é um ciclo. Ele mesmo faz o nariz inchar para você usar, e aí ele diminui, depois ele incha de novo para você usar de novo, e isso vai aumentando cada vez mais a frequência do uso da medicação, a necessidade do paciente usar.
1: É quase como uma alteração anatômica?
0: Exato, pode-se dizer que sim, né? Ele causa uma obstrução, né? Para o paciente usar. Só que assim, o que a gente precisa sempre conversar dentro do consultório é o que iniciou o uso da medicação. Porque a história mais clássica, né? Começou com uma gripe, com resfriado, com uma rinite, uma sinusite, começou a usar ali no início, né? Os 3, 4, 5, aí começou a prolongar o uso, 6º, 7º, e a partir daí ele já não conseguiu ficar sem. Tem paciente, por exemplo, que a gente pergunta, ele não sabe como que era o nariz dele antes do uso dos descongestionantes, né? Então, o que eu faço, geralmente, é avaliar primeiro a rinite, tratar primeiro a rinite medicamentosa pelo uso do soro, para depois a gente avaliar o nariz sem a medicação, para a gente conseguir fazer o desmame, né? E conseguir avaliar o que é o nariz antes da medicação. Se tem um desvio de septo, se tem uma sinusite, se tem um pólipo, se tem outras questões anatômicas que fizeram com que ele iniciasse a medicação lá atrás.
1: E para começar esse desmame, existe alternativas que ajudam esse processo aí, que é gradativo?
0: Porque tirar abruptamente vai fazer uma piora dos sintomas clínicos, né? E o paciente não vai conseguir ficar sem. Então a gente trata com medicamento. Eu gosto de sempre iniciar o tratamento junto com o desmame, né, do nariz. A gente entra com uns sprays nasais, tratando a rinite, e depois a gente vai diluindo, né, a medicação com soro fisiológico, usando conforme está acostumado, depois vai diminuindo pelo menos uns 15 dias. Eu tenho um caso que eu sempre gosto de dizer para todos os meus pacientes, de uma vez um paciente, ele chegou para mim no consultório.

E aí ele já tinha vindo, acabado de vir de uma consulta do psiquiatra, dizendo que ele era muito ansioso, e ele tinha um diferencial que ele era um atleta mesmo, de lutas marciais, né? E ele veio com sonolência, sono fragmentado, né? Ansiedade, palpitação. E eu falei, olha, você falou que você usa a medicação? Ele falou.

0: a medicação e ele foi embora. Voltou depois de um mês. Aí eu falei, e aí, como é que foi? Como foi a adaptação? Ele, não, eu saí daqui e joguei ele fora. Mas eu, como assim? Você conseguiu do dia pra noite mesmo? Ele, não, do dia pra noite. Ele conseguiu ficar sem e aí voltou dizendo, melhorei a minha palpitação, meu sono, tô tendo uma qualidade melhor, não tô tendo que usar as medicações todas que tava usando pra ansiedade, pro sono, pra insônia, né? E aí ele conseguiu, mas ele foi um caso sim. Isolado, eu acho que pelo fato de ser um atleta, né? Então a disciplina, o nível de determinação é completamente diferente mesmo. E aí ele conseguiu, mas realmente hoje a gente preconiza um desmame gradual, realmente, porque é difícil mesmo conseguir interromper a medicação.
1: E o uso em crianças é indicado?
0: Não, assim. Existe até um projeto em tramitação na Câmara, dos deputados, dessa medicação, dessa linha de medicação, ela ser controlada, né? Igual os antibióticos e tudo mais, só com prescrição médica, né? Mas o ideal é que ninguém use, né? A gente usa realmente, eu tenho alguns pontos isolados, mas que ninguém use, muito menos as crianças, né? Então, eu nunca vou prescrever essa medicação mesmo para essa faixa etária de idade mesmo, a não ser em casos realmente extremos e muito pontuais.
1: A gente estava conversando antes, agora popularizou também muito a lavagem das narinas, né? Você pode comentar sobre isso, por favor?
0: Então, até 2020 não tinha tantos protocolos, assim, os estudos não tinham sido promissores ou muito concretos, digamos assim, para o uso e o benefício, descrevendo realmente o benefício. De 2020 para cá, os estudos trouxeram, né, um benefício da lavagem nasal, como eles indicam como self-care, né? Assim, como tratamento, como um cuidado diário, digamos assim, né? Então, igual escovar o dente, a gente usa a lavagem nasal para os pacientes adultos que não têm doença nasal. Então, o paciente que tem doença nasal, quando bem feita a lavagem nasal, bem adaptado, tem pacientes que têm dificuldade de adaptar, mas quando bem feita, realmente tem muito benefício. Então, a lavagem nasal hoje em dia, todo paciente que entra, e tem doença nasal, a gente inicia a lavagem nasal como tratamento, pilar do tratamento dos nossos pacientes mesmo.
1: E para encerrar, doutora Thaís, que orientação você daria para quem usa o descongestionante diariamente?
0: Então, uso crônico de gota nasal de descongestionante, usou por mais de 5 dias, não. Tem que procurar auxílio, tem que procurar ajuda para conseguir tirar. A medicação, ela tem comprovação de que faz malefício realmente para o tecido do nariz e você pode ficar, né? O paciente pode ficar com o nariz com problemas posteriores, com consequências do uso crônico, né? Então, se precisa, né? Qualquer paciente que precisa lá, tá sempre no bolso, sempre em qualquer lugar seguro ali ao redor, precisa de acompanhamento, né? Precisa de avaliação para tentar o desmame. É o recomendado mesmo e a gente precisa intervir nisso, sim.
1: Doutora Thaís, eu gostaria de te agradecer por essa entrevista. Foi uma conversa muito informativa e gostaria de deixar o espaço aberto caso você queira adicionar mais alguma informação.
0: Obrigada pelo convite. Espero ter contribuído aí com a população, né? Com esse tema tão relevante hoje em dia, né? Respirar hoje é qualidade de vida, tanto na prática da atividade física, tanto no sono. Então, a gente precisa respirar bem, sem uso de qualquer tipo de medicação. Então, é essa minha mensagem para todo mundo. Atenção aos usos crônicos de medicação, seja ela qual for, sem prescrição médica.
1: Doutora Thaís, agradeço muito pela sua presença e para você que nos acompanhou até aqui. Até a próxima entrevista.
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13: Muito bem, deixa eu chamar a atenção para você que tá aí ligado na Rádio Muriaé, tá desempregado, tá desempregada. É, temos vagas aqui de auxiliar de serviços gerais na Faminas, tá? 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A gente tá aqui torcendo, né? 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
5: Muito bem, faltando agora 6 minutos para o meio-dia. Não dá tempo para mais nada, né? Acabou o programa. Obrigado a todos pelo carinho, pela audiência. Eu volto amanhã, 8 horas da manhã, sexta-feira, né? Boa quinta para todos. Quinta molhada, né? Tá chovendo lá fora. Bom, um abraço a todos. À 1 da tarde tem o Marcelo Bittencourt e o Boa Tarde Muriaé. Amanhã a gente se fala a partir de 8 horas da manhã. A saideira de hoje, Ligação Urbana com Bruno e Marrone.

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É isso aí, gente. Estamos chegando. Muriaé, Rádio Muriaé 99.5, aqui com você, Marcelo Bittencourt, que vai até às 5 da tarde, quase às 5 da tarde, né? Trazendo para você muita alegria, muita descontração e, é claro, aquela vontade de fazer um programa super animado. Obrigado a você pelo carinho da audiência. Hoje o tempo tá daquele jeito, hein, gente? Do jeito que eu gosto. É o tempo chuvoso, hein? Meu Deus do céu. Esse tempo é gostoso, né? Bom para ficar em casa, né? Bom para ficar ouvindo a gente também. Hoje a temperatura tá 21 graus, a máxima tá de 22, a mínima hoje é de 16 graus e a umidade relativa do ar tá alta, né? 91%, com essa chuva boa que tá caindo aí com moderação, graças a Deus, é uma chuva tranquila. E é claro, a gente alerta você que tá na estrada, você que tá dirigindo, você que tá de moto, principalmente, né? Você que tá aí de moto trafegando aí pelas ruas de Muriaé. Tome cuidado, você que está saindo aí, que tem que ir para os municípios, né? As cidades vizinhas, né? Eugenópolis, Patrocínio, né? Tem mais lugar, Miradouro, Vieiras, então, o pessoal que está aí transitando pelas estradas aí, vamos devagar, vamos com cuidado para poder, né, a gente curtir essa chuva gostosa sem maiores problemas, não é isso, gente? Então vamos lá. O nosso departamento de jornalismo está sempre em movimento, atualizando e informando com credibilidade. As reportagens e entrevistas com Franklin Ribeiro. As notícias do futebol com Jota de Souza. As ações promocionais com Wagner Melo. E o vermelhinho girando em Muriaé à noite e durante o dia também, com o nosso plantonista Antônio Evaristo, que traz, é claro, as ocorrências de última hora, as manchetes com notícias do Brasil e do mundo, pela rede Tassati, o mundo badalado dos famosos com ela, Giovana Damião, a menina mais bem informada, trazendo as novidades sempre pra gente. E é claro, hoje também tem programação nova e sorteio de um par de ingressos, né? De um par de ingressos para o Ciro em Veredas Boulevard. E é claro, você que está aí no trânsito, você que está no corre do dia a dia, em casa, trabalhando ou descansando, o nosso Boa Tarde Muriaé abrindo com belo Pura Adrenalina.

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4: Agora são 13h11 e esses são as manchetes, os assuntos que são destaque na imprensa do Brasil e do mundo nesta quinta-feira, dia 27 de agosto de 2026. Em entrevista à Rede Globo, Renan Santos volta a defender criação da bomba atômica pelo Brasil. Resgate busca quase 1.500 desaparecidos no Nepal e no Tibete. Mortos ultrapassam 360. Lula articula reunião entre Mendonça e diretor-geral da Polícia Federal para conter crise. Surto de sarampo em São Paulo sobe para 26 o número de casos confirmados. Eclipse lunar poderá ser visto na noite de hoje em todo o Brasil. Governo não espera solução rápida para tarifaço, mesmo com negociações. Indústria afirma que fim das taxas das blusinhas põe em risco 109 mil vagas e pede continuidade. Flávio Bolsonaro tem 47% e Lula 42% no segundo turno, diz pesquisa GERP. ProUni, candidatos têm até esta quinta-feira para registro na fila de espera. Governo prorroga a subvenção da gasolina até setembro. Escala 6x1, governistas articulam para que proposta seja votada em plenário na semana que vem, antes das eleições. Com dívidas de 265 milhões, grupo do Habib's entra em recuperação judicial. Reforma tributária divide presidenciáveis entre aplicar novo sistema e cortar impostos. Agora são 13h13. 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
1: A insuficiência cardíaca é quando o coração não consegue bombear ou receber adequadamente o sangue para suprir as necessidades do nosso organismo. As causas variam desde infarto, pressão alta não controlada adequadamente a longo prazo, miocardite, diabetes e doença nas válvulas cardíacas, como a febre reumática. Os sintomas mais comuns são cansaço, falta de ar aos esforços ou à noite após se deitar, inchaço nas duas pernas ou pés e dores no peito. Se você sente ou conhece alguém com alguma dessas queixas, procure um cardiologista. O diagnóstico e o tratamento precoce pode curar ou melhorar sua qualidade de vida.
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4: E quando a gente fala de notícia dos famosos, quem chega é a nossa querida Apura Alice Ottoni.
5: E aí, gente, tudo beleza? Como é que vocês estão? Porque por aqui vai tudo bem. Ainda mais porque já tô sentindo o cheiro dela. Isso mesmo, a sexta-feira. E quem fala aqui pra vocês é a Alice Ottoni, mas pode me chamar de Apura Alice, porque eu apuro tudo no mundo dos famosos. A protagonista da nossa primeira fofoca de hoje dispensa apresentações. Famosa desde muito novinha, ela com seus caixinhos conquistou o coração da plateia do programa do Silvio Santos. Então, a Maísa contou no seu Instagram que fez uma descoberta bombástica por acaso. E olha a ironia, diz ela que ganhou seus segundos de fama. A atriz e apresentadora explicou que estava assistindo ao filme O Diabo Veste Prada 2 pela segunda vez, quando percebeu algo inusitado. A querida simplesmente percebeu que aparecia no fundo de uma das cenas do filme. A tal passagem aconteceu durante a Semana de Moda lá em Milão, em 2025. E os fiéis seguidores da artista também nunca tinham percebido, até que ela compartilhou com eles no Instagram e eles amaram ver a diva deles nas telonas. Na ocasião, a Maísa estava na plateia da marca Dolce & Gabbana. E é isso mesmo que você entendeu, tá? Eles usaram um evento real pra gravar a cena do filme. Inclusive, a famosa até brincou que ela fez uma figuração de luxo. E ela até compartilhou um registro da sua TV enquanto assistia o filme.
4: É isso aí, que chicrezura, né? Apareceu num filme de grande repercussão, né? O Diabo Veste Prada. Chique demais. Vamos seguindo, daqui a pouco a nossa querida Apura Alice, né? Alice Ottoni volta para contar mais novidades pra gente.

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2: A síndrome do intestino irritável é um distúrbio gastrointestinal que provoca dor na barriga, excesso de gases, prisão de ventre e diarreia. Os sintomas da síndrome do intestino irritável podem piorar com situações como estresse, ansiedade e o consumo de alguns alimentos e bebidas. Essa síndrome acontece quando há uma alteração na comunicação entre o cérebro e o intestino, alterando o funcionamento normal do trato digestivo. É mais comum entre as mulheres com idade entre 30 e 50 anos. A síndrome do intestino irritável pode ser controlada com mudanças na alimentação, diminuição do estresse e o uso de medicações específicas, melhorando muito a qualidade de vida dos pacientes.
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2: Agora são 13h34, chegando mais informações pelo nosso Giro de Notícias com o nosso jornalista Franklin Ribeiro.
3: Durante um patrulhamento pelo bairro Coleti nesta quarta-feira, militares receberam várias denúncias de que aquele local era utilizado como ponto de venda de drogas. Uma das equipes acessou um trilho que liga as ruas Vicente Vargas de Castro e Cecília Meirelles, onde abordaram um suspeito de 28 anos que era alvo das denúncias. Durante busca pessoal, os militares localizaram a quantia de R$ 48,50 em espécie. Já com a atuação do Cão Percy, foi localizada uma sacola em meio a um monte de areia, contendo 7 tabletes de maconha e 1 papelote de cocaína. No imóvel, os policiais identificaram uma inscrição de uma facção criminosa. O autor foi preso em flagrante, sendo encaminhado para a delegacia do bairro Safira, com todo o material apreendido.
2: Obrigado aí, Franklin, pelas suas informações. Agora são 13h35.
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2: A odontopediatria é uma especialidade da odontologia que aplica cuidados especiais na saúde bucal de bebês e crianças, além de gestantes e pacientes com necessidades especiais. Sua principal função é aplicar técnicas de psicologia infantil para eliminar desde cedo os traumas relacionados ao dentista, que podem ser iniciados nesse período da infância. Quando nascer o primeiro dente do bebê, já é recomendável o início do tratamento com um dentista especializado em odontopediatria. Os dentes de leite são os primeiros dentes a surgirem em seres humanos. Assim que nasce, devemos procurar um odontopediatra para fazer sua manutenção, para que no futuro a criança possa se tornar um adulto com dentes perfeitos, livre de doenças, com uma estética bucal bonita, com dentes fortes e resistentes.
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5: Recordando o sucesso de Vanderlei, onde Deus possa me ouvir.

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3: O número de mortos na avalanche de lama na fronteira entre o Nepal e o Tibete, na China, chegou a 362 nesta quinta-feira. Quase 1.500 pessoas estão desaparecidas, segundo autoridades dos dois países. As equipes de resgate continuam as buscas nas áreas devastadas. Do total de mortos, 359 foram registrados no Nepal e 3 no Tibete. O desastre aconteceu nesta quarta-feira, depois que uma avalanche de gelo e rochas atingiu um rio e provocou uma enorme enxurrada de água, lama e destroços.
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3: O Ministério Público Eleitoral reiterou o pedido para que a Justiça indefira o registro de candidatura de Eduardo Cunha, do Republicanos, a deputado federal por Minas Gerais. Em manifestação assinada nesta quarta-feira, a Procuradoria-Geral Regional Eleitoral sustenta que o ex-presidente da Câmara dos Deputados deve ser considerado inelegível por diferentes fundamentos

0: e por o que aponta que a investigação sobre o desvio de emendas parlamentares revela também uma estrutura montada para fortalecer sua candidatura no estado. Conforme a investigação, o ex-deputado teria destinado de forma irregular mais de 6 milhões e 100 mil reais em emendas para municípios mineiros. O dinheiro teria ido direcionado por meio de terceiros com a ocultação do verdadeiro interessado nas indicações. Esses recursos estavam vinculados a interesses políticos eleitorais de Cunha. 14 horas, 3 minutos, notícias da hora, oferecimento Elétrica do Povo, ligando você com a economia. 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
7: É isso aí, vamos falar de esporte, porque hoje é quinta-feira, teve jogo ontem, né? Pela, acho que Copa do Brasil, não, mas tem outros detalhes que o Jota de Souza vai trazer pra gente aqui. Ô Jota, boa tarde.
8: Boa tarde, Marcelo, e a todos que estão ligados aí no Boa Tarde Muriaé desta quinta-feira, já com o clima mudando, né? A chuvinha já caiu, refrescou um pouco, o tempo estava muito seco, né? Então já deu uma amenizada, né?
7: Quem gosta muito de chuva, assim, um amigo meu, Thiago, sabe? Tava lá muito, do São Gotardo.
8: É, tava muito seco, precisava cair uma água, né?
7: Então, é, precisa, é verdade, é verdade.
8: Vamos continuar falando de Copa do Brasil, já que hoje teremos a última

0: jogos de ida das quartas de final. Internacional e Grêmio se enfrentam às 20 horas lá no Beira-Rio, em Porto Alegre. A partida é a primeira da fase mata-mata das quartas de final da Copa do Brasil. Os rivais, inclusive, chegam ao clássico envoltos na crise, na luta contra o rebaixamento no Brasileirão, já que ambos somam 25 pontos, apenas um acima do Z4. O Grêmio aparece à frente em 15º pelo número de vitórias, 6-5. Então os dois times vão dar tudo aí nesta Copa do Brasil, né? Eu acho que quem levar melhor isso aí pode até melhorar a performance também no Campeonato Brasileiro. Lembrando que ontem o Vasco venceu, vitória por 1-0, e agora vai partir para a próxima partida, né? Lá no Barradão em Salvador, próxima quarta-feira, e o Vascão vai precisar aí do empate para ir à semifinal. Quem avançar no confronto terá pela frente na semifinal o vencedor de Palmeiras e Santos. Então tudo leva a crer que vai ser o Palmeiras. O Palmeiras ontem, esse 3-0 no Santos, lá no Nubank Arena. Então só um milagre, né? Só um milagre que vai fazer aí o Santos golear o Palmeiras 4-0.
1: Ô Jota, o Vasco ganhou ontem, não ganhou?
0: Foi de 1-0.
1: 1-0. Rapaz, tem uma coisa, tem coisas que realmente só acontecem com o Vasco. O Vasco ganhou ontem de 1-0 com a menos.
0: É, verdade.
1: Um jogador expulso.
0: Vai entender. E lá no Brasileirão, o Vasco tá lá na penúltima colocação.
1: Pois é, rapaz.
0: O futebol tem esses...
1: Tem essas detalhes. Coisas, né?
0: Tem uma informação aqui do futebol argentino. A situação do Eduardo Cudê no River Plate se tornou insustentável após aí, né, a eliminação para o Independente Santa Fé na Copa Sul-Americana. Segundo o diário Olé, principal jornal esportivo da Argentina, o treinador vai comandar o treino de hoje e, na sequência, se despedir dos atletas e deixar o comando técnico do River Plate. Ele fará uma entrevista coletiva às 3 horas, pelo horário de Brasília, né, para oficializar. Após a derrota nos pênaltis, o treinador deixou o estádio Monumental de Núñez sem falar com a imprensa, quebrando aí o protocolo. Torcedores do River Plate protestaram na noite de ontem no Monumental de Núñez, pedindo a saída dele e o retorno do técnico Ramon Díaz. Então, vamos ver o que vai dar isso aí. O centroavante Tiquinho Soares foi apresentado hoje lá no Botafogo, hein? Beijou o escudo do time. Esses jogadores são muito falsos, né? É, rapaz, ele já saiu do Botafogo há uns anos atrás aí, né? Já jogou não sei quantos times. Onde eles chegam, eles beijam o escudo. Ah, eu amo esse time. Agora ele foi apresentado de novo hoje, né? Diz que ama o Botafogo. Então, não adianta ele amar se ele não chegar lá na hora e não fizer gol, né?
1: É verdade.
0: O torcedor quer ver gol, né? Apesar do salário pífio, né? Esse salário de fome aí que eles vão pagar ele, cerca de 200 mil reais, né?
1: Só isso?
0: É, então, né? Vamos ver o que ele vai arrumar, né? Ele pode ficar à disposição, poxa, que pena, né? Ele podia já jogar contra o Flamengo domingo, né? Mas ele só deve ficar à disposição para estrear pelo Botafogo no jogo com o Palmeiras, no dia 6 de setembro, lá no estádio Nilton Santos. O Tiquinho vem de longo tempo de inatividade, chegou a manter a forma no CT do América de Natal, e por conta disso a tendência é que ele não seja relacionado para o clássico contra o Flamengo no próximo domingo no Maracanã. Bem, eu acho que domingo é 3-0 para nós, brincando, né? Fora o Aleco, o Botafogo vai dar. Se o Tiquinho jogasse, eu acho que seria mais. Mas sem ele vai ser 3-0 só.
1: Que isso?
0: Botafogo. Só.
1: Você tá?
0: É, você vai ver. É isso que eu tô te falando.
1: Eu acredito, hein?
0: Mengão vai perder o rumo, né?
1: Aham.
0: E quem vai entregar o ouro é aquele goleirinho lá, que já foi bom, né? O Rossi. O Rossi não é mais o mesmo, né?
1: É, pois é, tá estranho, né? Tendo umas atuações...
0: É verdade.
1: Bem estranhas, ó. É verdade, não, eu ia jogar um Botafogo aqui, ó. Botafogo!
0: É.
1: Vamos ver o que vai dar isso aí.
0: Domingo, 4 horas, né? O Fogão vai passar o rolo. Vamos ver.
1: Eita, Jota, você...
0: Acha que eu tô brincando? Sabe por que eu tô rindo?
1: Você tá afiado.
0: Eu tô ainda falando do Botafogo, Marcelo. Além do volante Danilo, que inicialmente não queria ir e pode estar mudando de ideia, o Botafogo pode envolver aí o atacante panameño Kadir na tentativa de contratar Luiz Henrique do Zenit. Então, a expectativa agora...

0: essa aí, o clube russo gosta muito do jovem atacante Kadir. Ele é considerado um prospecto para o futuro e vem sendo utilizado com muita frequência, com alguma frequência, pelo time profissional do Botafogo. As negociações estão em andamento, né? Além da situação envolvendo Danilo, outro ponto crucial nas tratativas é o alto salário de Luiz Henrique no Zenit, né? Então vamos ver se o Botafogo vai conseguir contornar essa situação para repatriar, né, o Luiz Henrique. Foi o grande nome do Botafogo aí em 2024, né?
1: É um grande jogador, né, Jota?
0: Ah, ele carregou aquele time, né?
1: Pois é.
0: Tanto na Libertadores como no Brasileiro, né?
1: Pois é.
0: Então essa é a situação, ok?
1: Ué, já acabou já?
0: Já acabou.
1: Você foi rápido hoje, hein? Ô Jota, o que que a gente vai ouvir hoje?
0: Rapaz, eu vou voltar lá nos anos 70, quando ainda tocávamos disco de vinil aqui na emissora, né? Eu, quando era sonoplasta, toquei muito a Marrom Alcione, e essa música fez muito, mas muito sucesso, né? E nós vamos ouvi-la novamente. Lá vem você. Vamos ouvir?

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0: Olá para você que nos acompanha na 99,5 FM e também no YouTube da Rádio Muriaé. Bom, na entrevista do dia de hoje, eu estou recebendo aqui o Frank Alisson, ele que é coordenador dos cursos técnicos da Escola Técnica Santa Marcelina, que está na reta final das matrículas para o curso técnico em enfermagem. A formação ela tem duração de 2 anos e combina teoria, prática e estágio, preparando os profissionais para diferentes possibilidades de atuação dentro da área. As matrículas para as últimas vagas, elas vão até o dia 31 de agosto. Então, para a gente saber um pouco mais como é que estão as inscrições, como que vai ser o curso, a gente vai conversar com o Frank e entender um pouquinho dessa situação. Frank, seja muito bem-vindo aqui à Rádio Muriaé.
1: Muito bom dia, boa tarde, né? Boa noite para quem for ver, for assistir à noite. Frank, é um prazer estar aqui. Meu xará, né? É, muito obrigado pela oportunidade. É muito bom a gente estar aqui para falar dos cursos técnicos da Escola Técnica Santa Marcelina. É,

0: Bom dia para você que está nos ouvindo aí, seja na internet ou na rádio, nos outros canais de toda divulgação. É um prazer estar aqui. A gente vai estar esclarecendo algumas coisas, falando sobre os cursos técnicos, o curso técnico de informática e outros cursos que a gente vai estar abrindo aí na Escola Técnica Santa Marcelina. É uma oportunidade muito boa. O curso técnico hoje está em alta e é uma coisa muito importante para a formação profissional e pessoal de todo mundo.
1: Muito bem, nós estamos falando então do curso técnico de enfermagem. Eu queria que você trouxesse, né, para os nossos ouvintes, a quem nos assiste, como que funciona esse curso técnico de enfermagem da Escola Técnica Santa Marcelina e também para quem essa formação ela é indicada.
0: Então, o curso técnico ele tem duração de 2 anos, são 4 módulos, né? A gente chama de módulo, então são 4 semestres. E durante esse tempo a pessoa pode entrar crua, né? Os cursos técnicos eles são todos direcionados a partir de uma formatação do MEC, então tem todo um direcionamento do MEC, ele está dentro das estratégicas e as diretrizes do MEC, então ele é para quem já está finalizando o curso, o ensino médio, então quem está ali no terceiro ano ou finalizando o segundo ano, porque tem que concluir o curso técnico e ter concluído o ensino médio. Uhum. Ou para quem já tem formação, aí pode ser qualquer formação, pode ter ensino médio, pode ter pessoa, eu já tenho uma graduação, posso fazer um curso técnico? Pode. Tem uma graduação em outra área e quer especializar na área do técnico de enfermagem, pode fazer o curso. E não tem idade, limite, né? Tem idade mínima, né? Então é o mínimo de 15 anos, né? 16 anos para quem está aí fazendo ensino médio, depende de cada um, mas é em torno de 15, 16 anos, e aí o céu é o limite. Eu tenho hoje alunos de 50 anos, então você que está nos vendo aí, nos ouvindo, assistindo, eu tenho 50 anos mais, 50 mais, quero começar uma nova profissão, quero ingressar no curso técnico de...
1: Não tem problema, né?
0: Pode vir. Então eu comecei a falar, nesses 4 semestres aí, a gente vê desde a coisa básica de enfermagem, a gente vai falar um pouco mais disso aqui, mas anatomia humana, desde primeiros socorros, né, já estou falando, entrando em tema fisiologia, e temas mais profundos específicos da enfermagem, cuidados de enfermagem. Aí você começou a falar, Franklin. E aí a gente tem toda essa parte teórica e durante a própria disciplina mesmo, o aluno aprende isso na prática. Nós temos laboratórios lá na Escola Técnica Santa Marcelina e também temos um estágio na Casa de Saúde de Santa Lúcia, que é parceira nossa. O aluno tem 600 horas de estágio. Então, o curso ele tem 1.200 horas, então são 4 semestres de 300 horas e mais 600 horas de estágio que ele faz ali no segundo e no quarto módulo. Inicialmente essas informações.
1: Perfeito. Eu vi que existe um diferencial, né, desse curso técnico de enfermagem, que é a dupla certificação. Como é que funciona esse processo?
0: Então, alguns cursos técnicos, e o nosso, da Escola Técnica Santa Marcelina, tem esse diferencial. O aluno cursou o primeiro módulo, então ele teve ali as disciplinas básicas, terminou o primeiro módulo. Assim que ele entrou no segundo módulo, ele está aprovado no segundo módulo, ele já ganha uma certificação de auxiliar técnico de enfermagem. Então, terminou o segundo módulo, ele é auxiliar. Ah, Frank, mas o que é que significa ser auxiliar? Significa que ele já pode exercer algumas atividades da área de enfermagem, né? Por exemplo, hoje a gente tem cuidador de idoso, né? Os cuidadores de idosos. Para você trabalhar para uma pessoa física, uma família te contratou para cuidar do pai, do avô, você não precisa de ter um curso formal, mas se você já tem a certificação, já te dá uma garantia. Há uma clínica de idosos, uma clínica dessas aí de cuidadores de saúde, você pode trabalhar como cuidador. Então você tem certificação de auxiliar. E auxiliar mesmo em um próprio hospital, que não vai ser o enfermeiro, mas você vai auxiliar a dar um medicamento, a dar um banho, ajudar a virar um paciente na cama e outras atividades. Então, é uma certificação de auxiliar. Às vezes a pessoa fez por 2 anos e por qualquer motivo ela teve que trancar o curso técnico, não conseguiu concluir. Mas concluiu o primeiro, segundo módulo, ou seja, 1 ano de curso, ela já tem essa certificação. Depois ela pode concluir, se não é o ideal, mas se ela quiser para frente, né? Esse auxiliar não te dá muitas possibilidades de técnico, nenhuma possibilidade de exercer a função de técnico, mas ela te ajuda já no mercado de trabalho.
1: Perfeito. E um dos grandes diferenciais também desse curso técnico é a experiência prática, né? ali que o aluno tem a oportunidade, você adiantou essa questão, são 2 anos, né, de curso. Queria que você falasse um pouquinho dessa parte prática que o aluno tem a oportunidade no curso.
0: Então, além da prática,

0: prática nos laboratórios, né, da nossa escola técnica. Então, ou seja, lá você tem o manequim humano, tanto infantil quanto adulto, que o aluno já vai aprender a fazer aferição de pressão, a aplicar uma injeção, né, a todos os cuidados que ele vai ter com o paciente. Além disso, ele tem o estágio específico, no nosso caso, que é parceiro com a Casa de Saúde Santa Lúcia. Então, quando ele já vai para o segundo módulo, ele já está apto, né? A gente tem a cerimônia do jaleco, depois eu vou falar que é onde o aluno recebe o jaleco já, ele já está apto para poder exercer a atividade de estágio. Então, ele faz esse estágio obrigatório, o estágio é obrigatório, não é só na nossa escola, toda a escola técnica de enfermagem, que tem o curso técnico de enfermagem, o aluno tem que fazer o estágio, então ele já vai para a prática, trabalhar na prática, na UTI, na internação, na parte infantil, na parte geriátrica, a Casa de Saúde Santa Lúcia tem várias áreas. E lá você vai ter sempre um profissional auxiliando, ele nunca vai fazer sozinho, ele sempre tem um profissional para que ele aprenda na prática todas as atividades de um profissional técnico de enfermagem. Então, seja, o profissional, depois daquelas 300 horas no segundo módulo, ele continua no terceiro, no quarto módulo, ele vai fazer novamente mais 300 horas de estágio, no nosso caso, na Casa de Saúde.
1: Sim, perfeito. Ô Frank, quando a gente fala em técnico de enfermagem, né? Quando esse estudante, ele se torna um profissional, aonde esse profissional ele vai atuar no mercado?
0: Excelente pergunta, Franklin. Então, o profissional hoje técnico de enfermagem tem um leque muito grande de atuação. Eu comecei a falar assim, o mais conhecido é nos hospitais. Ah, vou trabalhar num hospital, vou estar lá auxiliando os médicos, auxiliando o enfermeiro, né? Nas atividades básicas mesmo. Quando tem uma pessoa internada, medicamento, aferir a pressão, cuidar mesmo daquele paciente que está ali, internado ali, ou mesmo fazendo um procedimento que seja mais simples, de urgência, ou mesmo uma consulta. Então, primeiro local, nos hospitais, nas clínicas, né? Clínicas de saúde, você vê aí hospitais, enfermeiros atuando, técnicos de enfermagem atuando, postos de saúde, toda a prefeitura tem posto de saúde, aqui tem as UBSs, né? Aqui na nossa região, nas cidades. Então, também é um local de atuação. Acompanhamento de pacientes. Então, você tem uma família que contratou e a pessoa pode montar uma empresa ou mesmo ser uma MEI, né? Ele pode ter ser um MEI, um profissional que ele pode atuar como acompanhante de um paciente que está internado, a família quer contratá-lo, ou mesmo cuidar de um paciente. O paciente fez uma cirurgia, vai ficar uma semana, duas semanas de recuperação, precisa de alguém estar ali junto, a família não tem quem ajude, então pode contratar um enfermeiro que sabe todos os cuidados ali. Ele pode trabalhar, que mais, em empresas, na área de segurança do trabalho. Então você tem ali um médico de segurança do trabalho e tem um enfermeiro, um técnico de enfermagem atuando dentro da empresa também, um profissional de atuação. E pode, por exemplo, lá na nossa escola, eu tenho técnicos de enfermagem que dão aulas, né? Então você pode também trabalhar em faculdades, em cursos técnicos, né? Esse leque todo de atuação aí, que ao concluir o curso, você está apto a fazer.
1: Sim, são diversas áreas,
0: muito,
1: né?
0: Muito abrangente.
1: O estudante, depois de profissional, passa a ter essa oportunidade, essa condição, né?
0: Isso mesmo.
1: Bom, é interessante a gente trazer também aqui um ponto, né? Algumas pessoas que estão nos assistindo, estão nos ouvindo, podem às vezes pensar assim, olha, eu gostaria de trabalhar na área da saúde, eu gosto da área de enfermagem, mas eu não sei, por exemplo, se essa área é para mim. O que que você considera, né? O que que o curso técnico avalia para dizer que, olha, essa pessoa tem uma aptidão ali para a área da enfermagem? Quais são as características que são observadas?
0: Excelente, Franklin. Essa pergunta é fundamental, né? Hoje, quando a pessoa chega aí, né? Estou falando agora do adolescente jovem, né? Para a escolha de uma profissão, isso que você está abordando é muito importante. Geralmente, algumas escolas têm, quase todas têm, uma feira de profissão, ou um teste de aptidão, né? Que vai, a gente falava teste vocacional, hoje o pessoal usa.
1: Ali naquele pré-vestibular, quase, né? Já.
0: Vai ver as aptidões. Isso. Primeira coisa, se você vai trabalhar na saúde, você tem que gostar de cuidar das pessoas, né? Tem que gostar de cuidar. Então, a primeira coisa importante. Tem que cuidar das pessoas, saber cuidar. E para cuidar das pessoas, você tem que ter paciência, tem que ter empatia com o outro, né? Tem que gostar do outro. Tem profissões que a pessoa fala assim, ah, eu não gosto de gente. Não vá fazer técnica em enfermagem. Técnica em enfermagem

0: Mas você imagina, a pessoa está ali aplicando medicamento, você não fica atento, dá um medicamento errado, uma dosagem errada, vai manusear o paciente, vira de uma forma errada, que fez uma cirurgia ou está com um problema na coluna. Então, ou seja, a pessoa que tenha atenção, que seja focado, e que tenha responsabilidade, é muito importante também. Ah, eu sou uma pessoa muito desligada, não gosto de nada, eu gosto de fazer do meu jeito sempre, não gosto de seguir normas, seguir regras. Hoje é difícil, né? Se alguém não gosta de seguir normas e regras, vai ficando meio longe do mercado de trabalho. Sim, toda produção exige. Mas no técnico de enfermagem tem que ter isso. Então eu falei de aptidão, de gostar das pessoas, de cuidado, de ter foco, de ser uma pessoa que tem responsabilidade. São algumas características importantes para ingressar no curso técnico de enfermagem. E aí também a pessoa vai adquirindo isso ao longo do tempo, né? Eu falei de pessoas com 16 anos, não tem estudo, 17 anos, né? Às vezes a gente está aí com 40, 50 anos que você vai aprender a ter um pouco de estudo. Mas é importante gostar disso, tem que gostar mesmo, gostar daquele ambiente do hospital, aquele ambiente corrido, aquela dinâmica, tem que gostar disso.
1: Bom, nós falamos aqui que as inscrições vão até o dia 31 de agosto, né? Uma reta final. Sim. Que nós estamos aí. E eu queria te perguntar, aquele estudante que está interessado aí em entrar, o porquê dele escolher a Escola Técnica Santa Marcelina?
0: Para você que tá nos assistindo, nos ouvindo, todo mundo sabe aí do carisma, da tradição de Santa Marcelina, né? Aqui no nosso município, em Muriaé, o colégio já tem 100 anos aqui, e a nosso ponto ali, que era a faculdade, hoje a Escola Técnica Santa Marcelina, também 60 anos aqui no município. Então, além disso, da seriedade, do carisma, da tradição da escola, nós temos um espaço todo estruturado, um espaço físico excelente, é o melhor que nós temos aqui na nossa região, localização, que a gente está aqui no centro de Muriaé, né? Professores extremamente preparados, nós temos os laboratórios equipados, os espaços todos preparados para isso, profissionais aptos a receber, a olhar para a pessoa como um todo, né? Quem for visitar lá a nossa escola vai ver salas de aulas amplas, profissionais ali que estão querendo receber as pessoas mesmo. E a gente não olha para a pessoa simplesmente como um aluno mais um que está ingressando na nossa escola, né? Escola Técnica Santa Marcelina, a gente olha para o aluno como um todo. É um aluno que está ali com a sua dificuldade. Às vezes tem um aluno que passou dos 40, dos 30 e poucos, muito tempo que não estuda, então a gente vai dar uma atenção para esse aluno que tem uma dificuldade inicial de aprender a disciplina, de aprender na prática. Então são diferenciais importantes da gente. Do mesmo jeito que eu falei aqui, que o profissional tem que ter um cuidado, você que será nosso aluno, né, que está aí nos vendo, que vai nos procurar, também será bem cuidado lá na Escola Técnica Santa Marcelina. Eu diria que esse é um diferencial, que está no carisma das irmãs marcelinas, o cuidado, a atenção. E nós, eu sou funcionário, também trazemos isso, de cuidar das pessoas também, cuidar dos nossos alunos.
1: Perfeito. E nós adiantamos aqui, né, que está na reta final até o dia 31 de agosto, mas tem tempo ainda, né? Tem quem está com esse interesse de participar, eu queria que você desse essas informações de inscrição, esse processo da matrícula em si agora, nessa reta final. Nós já adiantamos aqui até o dia 31 de agosto, você que está interessado em fazer o curso técnico de enfermagem lá na Escola Técnica Santa Marcelina, tem aí você uma grande oportunidade. Então, pedi ao Frank que dê esses detalhes aí, já que estamos nessa reta final de inscrições.
0: Sim, eu até peguei aqui para mim, né, não errar aqui o número de telefone.
1: Fica à vontade.
0: Uma colinha, tanto número, a gente não guarda mais. Então, muito importante você que ainda quer fazer o curso técnico de enfermagem da Escola Técnica Santa Marcelina, até o dia 31 de agosto, né? A gente ainda pode fazer a inscrição. E hoje eu estou indicando exatamente o WhatsApp, que é mais rápido. Uhum. Todo mundo hoje tem WhatsApp, é melhor
1: mais
0: que ficar
1: prático,
0: ligando,
1: né?
0: Mais prático. Então, pode anotar aí, é o 32-88-60-1894. 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Esse é o mais rápido, mas quem quiser pode também diretamente. A gente está aqui ali na Praça Irmã Benigna, número 40, no centro.
1: No centro de Muriaé, né?
0: A gente pode fazer, eu não gosto de WhatsApp, tem como fazer pela internet? Tem, pode acessar. Se você pesquisar na internet, digitar lá no promptzinho do Google, Escola Técnica Santa Marcelina, já vai cair na Escola Técnica aqui de Muriaé. Então, você pode digitar lá também. É Escola Técnica Santa Marcelina, ele vai te aparecer para você lá o nosso link, e lá dentro da nossa página da Escola Técnica Santa Marcelina, você também tem um local lá de clique aqui e faça a inscrição, né?

0: Porque tem outro site que é www.santamarcelinda.edu, mas é muito grande, então eu prefiro que você pesquise. Escola Técnica Santa Marcelina.
1: E aí já vai mais fácil.
0: Já vai, né? Direto. 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
1: Tá bom? Certo, então.
0: E pode ir pessoalmente lá também, né? Quem quiser ir lá já pode conhecer, pode ir pessoalmente. Já conhece a escola, a gente já mostra os laboratórios. Eu estou lá todos os dias, tarde e noite, mas a escola tem manhã, tarde e noite, tem pessoas lá para recebê-lo. Então, você que está nos vendo, nos ouvindo, pode estar lá que a gente vai ter o maior prazer em recebê-lo até o dia 31 de agosto.
1: Muito bem. Reforçando algumas informações importantes, né, que o Frank trouxe aqui para a gente, ó, o curso técnico de enfermagem, ele tem uma formação em aproximadamente 2 anos, uma dupla certificação, que ele já explicou aqui para nós também, professores qualificados, uma formação teórica e prática, um estágio já garantido na Casa de Saúde Santa Lúcia, parceira, né?
0: Sim.
1: Da escola técnica, diferentes possibilidades de atuação profissional, então essas últimas vagas indo aí até o dia 31 de agosto. Os canais já muito bem adiantados aqui pelo Frank também vão ficar registrados em nossas redes também para você que tem o interesse poder procurar e, claro, fazer a sua matrícula. Antes de eu agradecer aqui a presença do Frank, fazer o encerramento, eu queria te perguntar, nós estamos falando aqui do curso técnico de enfermagem, sim, mas do ponto de vista da escola técnica, a gente pode esperar novidade aí para frente?
0: Ah, que bom que você perguntou isso, Franklin. Então, a escola técnica, ela é mais recente, né? A Santa Marcelina já tem uma tradição aí centenária, né? Na cidade e no Brasil todo. Nós já estamos com o curso técnico informática para a internet, também já vamos estar divulgando, esse curso já está aprovado pela Secretaria de Educação, pela Superintendência, e a partir de 2027 a gente está ofertando também, então a gente já vai ter o curso técnico em enfermagem, que é isso que nós estamos falando hoje, e o curso técnico em informática para a internet. E esse curso de informática, ele tem um foco em inteligência artificial. Hoje a gente fala muito de inteligência artificial.
1: Hoje presente em tudo, quase.
0: O curso, ele está focado em inteligência artificial. Todas as disciplinas vão focar nisso, como que a gente usa a inteligência artificial para esse propósito. São os dois que estão aí, e outras novidades virão, mas hoje eu posso falar desses dois, que eles já estão aprovados e nós vamos começar a divulgar aí agora, já para 2027, esse de informática também.
1: Perfeito. Frank, então, que é coordenador lá da Escola Técnica Santa Marcelina, né, trazendo aqui as informações sobre as últimas vagas aí para o curso técnico de enfermagem. Frank, eu quero agradecer a sua presença aqui, seja muito bem-vindo e te espero em mais oportunidades.
0: Eu que agradeço, Franklin, agradeço a rádio aí, Muriaê, e falo para você que está aqui nos assistindo, nos ouvindo, não perca a oportunidade. O curso técnico de enfermagem abre portas, abre caminho. Você que já está aí um tempo querendo mudar de profissão, ou não tem uma renda que consiga fazer com que você sustente sua família, tem uma boa remuneração, tá? O curso técnico de enfermagem, o piso do técnico de enfermagem é um piso salarial bom. Então você já tem uma profissão aí que hoje aqui em Muriaé e região, a área de saúde, ela é muito procurada. A gente tem muitos hospitais, tem muitas clínicas, né? Tem muitas casas, como eu disse. Então a atuação é ampla, então não perca a oportunidade, esperamos vocês lá. Muito obrigado, Franklin, e toda a rádio.
1: Muito bem, recebemos aqui então o Frank Alisson, ele que é coordenador lá na Escola Técnica Santa Marcelina, trazendo essas informações sobre o curso técnico de enfermagem, que segue aí com as últimas vagas. Para você que tem ainda interesse na área da saúde, quer começar o curso ainda neste semestre, tem a oportunidade até o dia 31 de agosto para fazer a sua matrícula. Então, não perca essa chance, caso seja de fato o seu interesse. Eu vou ficando por aqui, a gente se encontra numa próxima. Tchau.
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0: Saudamos a todos vocês presentes aqui no Santuário de Nossa Senhora, como saudamos também a todos aqueles que estão rezando conosco através dos meios de comunicação aqui de Aparecida, a Rádio Aparecida, a Rádio de Nossa Senhora e as várias dezenas de outras rádios que retransmitem esta hora bendita da consagração, como também o portal A12 e Santuário ao Vivo. Que o nosso coração se volte para este momento tão bonito, esta hora bendita da consagração. Maria nos convida a estar com ela lá em Nazaré, quando ela recebeu a notícia de que era escolhida de Deus. Por isso, vamos a Nazaré e vamos com Nossa Senhora rezar. Em nome do Pai, do Filho e do Espírito Santo.
1: Amém.
0: O anjo do Senhor anunciou a Maria.
1: E ela concebeu do Espírito Santo.
0: Eis aqui a serva do Senhor.
1: Faça-se em mim segundo a vossa palavra.
0: E o Verbo de Deus se fez homem.
1: E habitou entre nós.
0: Ave Maria, cheia de graça, o Senhor é convosco. Bendita sois vós entre as mulheres, e bendito é o fruto de vosso ventre, Jesus.
1: Santa Maria, Mãe de Deus, rogai por nós, pecadores, agora e na hora de nossa morte. Amém.
0: Rogai por nós, Santa Mãe de Deus,
1: para que sejamos dignos das promessas de Cristo.
0: Oremos. Infundi, Senhor, vós rogamos, a vossa graça em nossos corações, para que nós que conhecemos pela anunciação do anjo a encarnação de Jesus Cristo, vosso Filho, por sua paixão e morte na cruz, cheguemos à glória da ressurreição pelo mesmo Cristo nosso Senhor.
1: Amém.
0: Amém. Nossa Senhora Aparecida,
1: rogai por nós.
0: Podem assentar-se um pouquinho, queridos peregrinos. Meditemos a palavra de Deus e tudo o que hoje se

tarde, quanto já vivemos na graça de Deus, porque desde a hora que acordamos, o Senhor está vigiando sobre nós, como Ele velou sobre a noite que passou, e agora também Ele nos vigia com seu amor e com sua misericórdia, porque Deus é misericórdia. Não quero um Deus punitivo, não, viu? Deus não pune ninguém. Ah, fiz aquilo e agora está acontecendo isto, então Deus está me punindo. Este é o Deus da sua cabeça. O Deus de Jesus, do Evangelho, não pune ninguém. Ele é misericórdia infinita, amor infinito. Claro, somos responsáveis por nossos atos. Vamos hoje pensar um pouquinho numa mulher tão bonita, Santa Mônica. Santa Mônica é mãe de quem? Santo Agostinho, que vamos celebrar na liturgia amanhã. Hoje celebramos Santa Mônica. Você reza pedindo uma graça, a bondade, a misericórdia do Senhor, não reza? Todos nós rezamos. O problema no mundo apressado que nós vivemos, não é mesmo? Ah, se a internet não pegar aqui no santuário, já vão reclamar conosco. Precisam pôr internet, porque é assim, viu? Os perfeitos avisam os imperfeitos. Somos nós. Por que isto? Por que essa ansiedade? Ah, psicólogos e psiquiatras têm tanto trabalho em nossos dias. Porque somos muito apressados. Para onde você está correndo? A pessoa pode dizer, sabe que eu não sei? Se eu estou correndo sem rumo, então eu vou me perder no caminho. Nós pedimos para Deus e já queremos que Ele nos atenda até mesmo antes da gente pedir. O pior é quando eu sou autossuficiente, presunçoso até. Aí é terrível. Presunçoso é aquele que ele sabe tudo, os outros não sabem nada. Não dá nem para a gente dialogar, conversar. Então o que que acontece? Ah, eu não preciso de Deus, eu não vou pedir nada. Alguém me disse um dia, modo triste de dizer, alguém disse assim, vocês estão perdendo o tempo falar de Deus. Eu, por exemplo, não preciso de Deus. Tudo o que eu preciso a ciência me dá ou me explica. Pensamento terrível, eliminar Deus da vida. A pessoa não vai ser feliz. Ela pode se achar feliz hoje, mas amanhã já não vai ser feliz mais, porque sem Deus nós não somos felizes. Então a gente pode cair num extremo ou noutro extremo, de querer já ou deixar Deus de lado. Voltemos para Santa Mônica para a gente compreender a perseverança desta mulher na prece confiante a nosso Senhor. O que que ela pedia? Para que Deus desse a graça da conversão para seu filho Agostinho. Seus pensamentos, né, de Agostinho, suas ideias não tinham nada a ver com o cristianismo. Amanhã é o dia de Santo Agostinho, mas a gente lembra já assim, né? Além dos seus pensamentos, as suas atitudes também não eram nada cristãs. Ele teve amante, teve filho com essa amante e depois tornou-se santo também. Amanhã vamos conversar sobre Santo Agostinho. Mas por que que aconteceu a mudança em Santo Agostinho? Porque Mônica estava ali mais de uma dezena de anos, mais de uma dezena de anos, rezando com esta confiança.

0: filho Agostinho, Deus vai fazer com que ele volte para Deus. Até o dia que, depois de ouvir Santo Ambrósio numa pregação, lá em Milão, na Itália, Agostinho pediu para ser batizado. Imagine a felicidade de Santa Mônica. E logo depois do batismo, ela ia voltando para a África, para a sua terra, e o que que aconteceu? Ela morreu mesmo antes de chegar em sua casa. Olha só, rezou dezenas de anos, e a hora que ela viu a conversão de seu filho, ela partiu para o céu. Quando a gente tem Deus no coração, a gente consegue, porque Deus nunca deixa de nos dar o que nós precisamos. Ele pode não nos dar o que pedimos, mas jamais deixa de nos dar o que nós precisamos. Olhando para Santa Mônica, então, vamos caminhar nesta confiança de que Deus muda a gente, se o coração estiver aberto para acolher a graça dele, senão não muda. Claro, Deus não vem arrombar a minha existência. Ele quer primeiro o coração aberto para ele poder agir em mim. Nós pedimos então para a mãe de todas as mães, que ajude as mamães que sofrem com seus filhos, não é mesmo? O mundo da dependência química, que faz tantas vítimas aí em nossos dias, a juventude principalmente, não só. O traficante vai ter que prestar contas a Deus, viu? Pode ficar sossegado. O traficante vai prestar contas a Deus. Como eu e você vamos prestar contas a Deus? Que tamanho que está a minha conta? Aí é que eu tenho que prestar atenção. Deus é bom, misericordioso? Sim, mas ele também é justo. Eu fiz uma escolha. E se eu não estou do lado da vida, eu estou contra Deus, tá? Por isso, cuidado com as opções que a gente faz, com as ideologias que me conduzem para caminhos errados. Precisa ter arma para você defender a sua dignidade. A gente defende a dignidade pela cidadania e pelo respeito ao bem comum, e não com armas nas mãos. Deixa as instituições que podem usar as armas por direito, mas não inventamos coisas a mais, porque aí eu estou contra a vida. Que Santa Mônica nos ajude a caminhar na perseverança. Rogai por nós, Santa Mãe de Deus, para que sejamos dignos
1: das promessas de Cristo.
0: E agora em pé vou dar a bênção da água, e depois rezamos com piedade a consagração. A bênção da água para você aqui e para você em sua casa. A nossa proteção está no nome do Senhor,
1: que fez o céu e a terra.
0: O Senhor esteja convosco.
1: Ele está no meio de nós.
0: Pai de bondade, abençoai a água que vossos filhos têm em suas mãos, ou a intenção de abençoar a água que vão adquirir depois da consagração, para que ela se torne um sinal da vossa bondade e misericórdia. Traga saúde e paz aos doentes, aos que estão tristes ou desanimados. Que esta água também, Senhor, recorde a água do nosso batismo, como fonte que jorra para a vida eterna. Em nome do Pai, Filho e Espírito Santo.
1: Amém.
0: Olhando para a imagenzinha de Nossa Senhora, rezemos juntos e com toda a fé a consagração. Ó Maria Santíssima, pelos méritos de nosso Senhor Jesus Cristo, em vossa querida imagem de Aparecida, espalhais inúmeros benefícios sobre todo o Brasil. Eu, embora indigno de pertencer ao número de vossos filhos,

filhas, mas cheio do desejo de participar dos benefícios de vossa misericórdia, prostrado a vossos pés, consagro-vos o meu entendimento, para que sempre pense no amor que mereceis. Consagro-vos a minha língua, para que sempre vos louve e propague a vossa devoção. Consagro-vos o meu coração, para que depois de Deus vos ame sobre todas as coisas. Recebei-me, ó Rainha incomparável, vós que o Cristo crucificado deu-nos por mãe, no ditoso número de vossos filhos e filhas. Acolhei-me debaixo de vossa proteção, socorrei-me em todas as minhas necessidades espirituais e temporais, sobretudo na hora de minha morte. Abençoai-me, ó celestial cooperadora, e com vossa poderosa intercessão, fortalecei-me em minha fraqueza, a fim de que, servindo-vos fielmente nesta vida, possa louvar-vos, amar-vos e dar-vos graças no céu por toda a eternidade. Assim seja.

0: A bênção para você. O Senhor esteja convosco.
1: Ele está no meio de nós.
0: Por intercessão de Nossa Senhora Aparecida, por intercessão de Santa Mônica, a bênção de Deus Todo-Poderoso, Pai, Filho e Espírito Santo, desça sobre vós e permaneça para sempre.
1: Amém.
0: Saudemos Nossa Senhora, agradecidos a esta mãe bendita que nos deu Jesus. Viva Senhora Aparecida! Obrigado você que rezou aqui no santuário, você que rezou em sua casa. Tenham todos uma tarde com muita paz. Ide e o Senhor vos acompanhe.
1: Graças a Deus.
0: Cantando daqui a pouquinho a bênção dos objetos.

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3: Ô, gente, agora são 15h30, chegando mais uma Psicologia do Dia a Dia aqui pela Rádio Muriaé com a nossa psicóloga Margarida Maria Paulo Rodrigues Vargas Agoza. Ô Goza, boa tarde.
4: Boa tarde, Marcelo. Boa tarde, ouvintes.
3: Hoje o nosso assunto é um assunto especial, porque a gente vai falar sobre o Dia do Psicólogo, não é isso?
4: Isso aí. Dia 27 de agosto, Dia do Psicólogo. Hoje é aniversário, né? São 64 anos de regulamentação da profissão de psicólogo no Brasil. A minha profissão é mais nova que eu.
3: É verdade, hein? Olha só. E a gente tem muita coisa boa para falar, principalmente a importância da psicologia durante toda a nossa vida, né? As pessoas, uma coisa que eu sempre falo, semana passada eu falei, quando a gente encerrou o programa semana passada, que eu falei sobre a importância do psicólogo, da psicologia, e não ter vergonha de cuidar da saúde mental, porque todos nós, apesar de, a gente sabe que tem pessoas que têm mais equilíbrio, que não tiveram problemas e tal, mas sempre tem algum problema, né?
4: E mesmo que não seja um problema, acho que a própria dinâmica da vida, né, nos leva a questões, podem não ser problemas, mas são questões, e elas estão profundamente relacionadas ao nosso desenvolvimento. Quando eu fiz faculdade, a gente tinha a matéria Psicologia do Desenvolvimento e ela ia até a idade adulta. Hoje, mesmo nas faculdades, a Psicologia do Desenvolvimento vai até o envelhecimento e a morte. Uhum. Porque a gente se desenvolve até o fim. E eu tenho na memória uma imagem muito bonita de um livro que foi o livro-texto da minha matéria Psicologia Social. Meu professor foi o padre Dalton Barros de Almeida, que felizmente ainda é vivo e celebra na Igreja da Glória de Juiz de Fora. Eu tive o prazer de estar com ele no ano passado. Ele adotou um livro do José Ângelo Gaiarsa que se chama Tratado Geral sobre a Fofoca, uma análise da desconfiança humana. Esse livro é maravilhoso e tem neste livro uma foto de um casal se beijando, mas eles estão com o rosto envolvido, todos dois, com o rosto envolvido por um tecido. E a legenda é: quem não se envolve, não se desenvolve. Então, enquanto nós estamos vivos, se nós nos envolvemos com a vida, com as pessoas, com a comunidade, com a nossa própria vida, as nossas próprias questões, nós estamos em desenvolvimento. Então, essa visão que a psicologia tem hoje, né, da vida, das questões

0: que acompanham o ser humano, ela pode ser muito importante, muito útil para todo mundo em toda fase da vida.
1: Uhum. Goza, uma coisa que eu queria te perguntar é o seguinte: você, como uma profissional de muitos anos, com muita experiência, você acha que a psicologia, ela mudou muito? É lógico, ela tem o seu criador, né? O seu grande orientador, mas durante esses anos que você atuou como psicóloga, atua até hoje, você consegue fazer um balanço de hoje a psicologia está diferente ou ela é a mesma ontem, hoje, sempre?
0: Olha, talvez a gente possa dizer que a função dela,
1: uhum,
0: é a mesma,
1: uhum,
0: mas a cara dela é diferente, porque o mundo mudou, né? Então, hoje nós temos várias escolas, né, de psicologia. Então, a gente decretaram a morte da psicanálise um monte de vezes, mas a psicanálise ressuscita. Né? Neste momento, a psicanálise está em alta de novo.
1: Uhum.
0: Né? Mas a gente antigamente tinha muito poucas vertentes. Hoje não. Hoje a gente tem muitas. A teoria cognitivo-comportamental cresceu muito, se expandiu muito, tanto em conhecimento quanto em alcance social, porque ela é muito útil, ela é muito importante neste momento que a gente vive, né, em que a gente precisa trabalhar comportamentos, né, a gente precisa trabalhar adaptações que não sejam superficiais, mas também que não exijam um longo prazo, porque a vida tem pressa, né? A Gestalt também ocupou um lugar importante e hoje você tem várias vertentes da neuropsicologia, neuropsiquiatria, neuropsicopedagogia, neurociência, e dando, né, usando o que a psicologia tinha já de antemão e acrescentando algumas coisas, somando. Então, acho que a gente progrediu muito. A gente progrediu muito, a gente se expandiu muito. Né? A cara é outra, porque o mundo é outro.
1: Uhum.
0: Né? Mas eu tenho formação em psicanálise, embora eu tenha outras formações de outras vertentes, né? Também fiz a teoria ericksoniana, que eu já comentei aqui, que eu fui até para o México para acompanhar um dos maiores expoentes da teoria ericksoniana atuais.
1: Uhum.
0: Eu fiz psico-oncologia, eu fiz formação para atendimento de crianças, mas a estrutura é a mesma. Mas a cara tem que mudar porque o mundo mudou, porque as necessidades são outras. Então, a gente tem que caminhar, a gente tem que progredir, não é? Nós, uhum, individualmente, como profissionais, mas a psicologia como ciência também.
1: Sim, porque a gente vive uma outra geração. A gente vive a geração do celular, a geração da informação muito rápida, né? Hoje em dia você fica sabendo tudo das coisas com muita, muita velocidade. Anteriormente, né, vamos dizer assim, vamos usar a década de 70 e 80 e até meados de 90 para ter como referência. Por exemplo, acontecia um fato, vamos dizer assim, acontecia um fato em Brasília, demorava a chegar para a gente, porque você tinha que ou assistir um jornal nacional, que é muito popular, né, os jornais das emissoras, e o próprio jornal impresso. É o que tinha informação.
0: Era no dia seguinte.
1: Que era no dia seguinte, exatamente, né? E hoje a gente já tem informação instantânea. Aconteceu no mundo, pá, chegou pra gente em questões de segundos, né? Nem de minutos, né?
0: E aí entra uma outra questão que talvez esteja ficando a cargo do psicólogo ajudar as pessoas a desacelerarem. Ajudar as pessoas a filtrarem aquilo que importa para elas, para a vida delas, para o bem-estar delas, e aquilo que é desnecessário. Né? Porque nós somos acessados por coisas demais.
1: Uhum.
0: né? Eu já falei aqui, eu acho que não era você ainda, mas já falei sobre o paradoxo da escolha, né? Que quando você tem uma infinidade de coisas para escolher, fica mais difícil de escolher.
1: É verdade.
0: Né? E outro dia, o João falou assim, né, com relação a uma coisa no mercado. Era isso mesmo? Porque tinha uma com sal, sem sal, com isso, sem aquilo.
1: Light, menos...
0: Não sabia o que que era. Aí eu ainda falei assim, você me lembrou o cara que eu me baseei para fazer o programa da rádio sobre o paradoxo da escolha. Que ele falou que antigamente é um filósofo.
1: Uhum.
0: Antigamente ele chegava numa loja e falava, eu quero uma calça jeans. Agora quando ele fala isso, a pessoa pergunta tanta coisa para ele que ele sai sem comprar a calça jeans, porque ele não sabe qual é a calça jeans que ele quer.
1: É.
0: Você quer um jeans lavado? Você quer um jeans texturizado? Você quer cintura alta? Você quer com não sei quanto de elastano? Você quer um modelo não sei o que? Ele falou, não sei, eu quero uma calça jeans.
1: Você quer aquele que tem um estilo roupa velha, né? Mais desbotado?
0: Aí ele falou, eu não sei mais. Né? Então talvez o nosso papel nesse momento seja ajudar as pessoas a filtrarem todas essas opções e buscarem as opções que fazem sentido para conseguirem escolher.
1: Pois é, e aí a psicologia atua nisso, né?
0: Sim.
1: Porque é uma nova demanda, né?
0: Sim, né? Às vezes a gente tem que perguntar para a pessoa, tá, mas o que que isso tudo tem a ver com você? Hoje eu fiz essa pergunta. Que diferença faz na sua vida saber isso?
1: É verdade.
0: Porque eu preciso saber que a Virgínia, não sei das quantas, terminou com o Vini Júnior. Eu nem sei quem é a Virgínia.
1: É verdade.
0: Sei quem é o Vini Júnior.
1: Muita
0: Mas
1: informação.
0: A vida pessoal do Vini Júnior também não me diz nada.
1: É.
0: Né? Então, assim, por que eu preciso me ocupar, gastar o meu cérebro com isso?
1: O Goza, mais recente, eu vi uma reportagem no Fantástico que me deixou assustado. Uma reportagem falando sobre tratamento de dependência de celular.
0: Sim.
1: Ou seja, aí você tirou o celular da pessoa, a pessoa começa a ter taquicardia, falta de ar. Gente, que absurdo.
0: Sim. Eu tô isenta. Eu hoje, por exemplo, eu desci sem o celular. Fiquei sem ele a manhã inteira. Quando o João levou para mim, tinha 50 mensagens, mas tudo bem. Selecionei ali as que eram urgentes, respondi.
1: E as outras deixa a hora que der.
0: Todos os taxistas da praça me conhecem, porque todo mundo já me levou em casa para pegar o celular rapidinho, porque eu precisava dele para atender.
1: Uhum. É, aí é diferente.
0: É, mas...
1: Uma necessidade profissional não é dependência de dopamina, né?
0: Pois é, mas eu esqueço ele em casa.
1: Que bom isso.
0: Alguém fala pra mim, mas você fica longe do celular? Muito, muito tempo. Tanto que eu esqueço ele.
1: Mas isso
0: esqueço
1: é bom.
0: Ele em casa.
1: Mas isso é bom, Goza, porque significa que você não tem dependência.
0: Eu não estou fazendo nada com o celular, ele não tá comigo. Né? Assim, eu levo ele pra almoçar, porque às vezes eu sei que eu vou precisar, que eu vou sair dali e vou para outro lugar. Mas se eu tiver certeza que eu vou almoçar e voltar para o consultório direto, eu nem levo.
1: Pois é. Você vê, essa é a nova demanda dos tempos de hoje, né?
0: É
1: filtrar a quantidade de informação.
0: De informação, né? Aquelas que fazem sentido, aquelas que não fazem sentido para você.
1: É? E é bom a gente refletir sobre isso, Goza, porque a gente vai sempre bater na mesma tecla. Nós, mais velhos, né? Quando nós tivemos pela primeira vez o acesso às redes sociais e ao celular, a gente já tinha criado a nossa cognição, né? A gente já tinha isso definido. Agora, uma criança, um adolescente que vai começar a vida com isso na mão, é aí que está o perigo, né?
0: É um perigo, mas é um perigo para os adultos também. Quando eu falo para os pais assim, essa criança está muito tempo na tela, tem que tirar, tem que reduzir, tem que dormir mais cedo, tem não sei o quê. Aí eu falo, ó, sem celular nas refeições. É para todo mundo, tá? Eu falo com os pais, é para todo mundo, para vocês também. Né? É para todo mundo, sem celular nas refeições. E aí, para alguns pais,

é impossível. Né? Ah, mas eu preciso... Olha, eu estou cansada de ver, porque eu almoço, né, na rua, eu como fora todo dia. Gente que almoça vendo, respondendo celular. É assim, a não ser que você seja um médico, né, intensivista, tem essa urgência. Por que você não para?

0: tenho zero pretensão de me aposentar. Não sou tão nova quanto você está falando aí. Eu tenho 68 anos, 44 de profissão, em dezembro desse ano, 45. Eu me formei em 81, voltei para Muriaé em 83, 84. Trabalhei 9 anos no Pinguinho de Gente. Sou profundamente grata a Maria Lúcia. Tenho as melhores lembranças, a maior alegria de ter trabalhado no Pinguinho. Aprendi demais. É, para você ter uma noção do quanto o Pinguinho é caro para mim, eu posso cantar o hino do Pinguinho para você agora.
1: Que maravilha, hein?
0: Sabe, o Pinguinho para mim é uma lembrança, assim. Foram 9 anos maravilhosos. Também trabalhei 4 anos na APAE e gostava demais do trabalho que eu fazia lá. O que me fez deixar a APAE foi a estrutura, a mudança da estrutura.
1: Uhum.
0: É, eu tinha a sensação de precisar fazer uma coisa que eu gostava muito de um jeito que eu não gostava. E aí eu saí. E nesse tempo, eu já tinha também o consultório. Obviamente que eu tinha pouquíssimos clientes, porque, né, eu estava começando, então também tinha o consultório. Dei aula à noite no curso de magistério da Escola São Paulo. Dei aula de psicologia. Tenho algumas ex-alunas que me encontram ainda e que a gente conversa. Quando o Estado fez uma capacitação de professores para trabalhar na APAE.
1: Uhum.
0: Eu ainda trabalhava na APAE e eu dei aula no quarto magistério, estudos adicionais em deficiência mental, que funcionou no Olavo Tostes. Eu dei aula 2 anos para essas turmas. E depois, consultório, nesses anos todos, aos 20 para 21 anos de formada, eu criei, junto com a Gilca Napier
1: e
0: a Fernanda Canedo, o grupo de vida, que é o grupo de apoio a pacientes de câncer e familiares, que existe ainda, agora sem elas, né? Mas eu continuo trabalhando com o grupo.
1: É a sua menina dos olhos?
0: É, a menina dos olhos é o divisor de águas da minha vida, tanto pessoal quanto profissional.
1: Uhum.
0: Né? É um trabalho voluntário e que enriquece muito a minha vida, tanto profissional quanto pessoal.
1: Uhum.
0: Né? Hoje, 6:30 da manhã, uma das meninas mandou uma mensagem muito emocionante para mim. E é como se dissesse, né, se aquela mensagem me dissesse: você está no caminho certo. Eu não tenho a menor, mas assim, nem, não passa pela minha cabeça parar de trabalhar.
1: Augusto, a gente está chegando no final do nosso bate-papo. É, eu queria aproveitar esse momento, né, que a gente está celebrando esse dia do psicólogo, né? É, a pergunta é uma, eu queria terminar o programa dessa forma: o que que você, como psicóloga, o que que você deseja para a humanidade?
0: Eu desejo que a gente se encontre com quem a gente é, na essência. Né? Porque na essência, nós todos, seres humanos, queremos a mesma coisa. Nós queremos viver, nós queremos poder desfrutar a vida que nós temos, que nós ganhamos, que é muito breve, que é muito surpreendente, né? Que não está absolutamente sob o nosso controle, mas tudo que a gente quer é viver. E eu espero que a gente encontre essa essência de nós mesmos, o desejo pela vida.
1: Augusto, para a gente terminar, eu queria te parabenizar, né, por
0: obrigada.
1: Esse dia, né, parabenizar você pelos seus anos de profissão, né, espero que você possa

0: fica aí mais uns 50 anos.
1: Não, mas 50 é muito.
0: Não, mas aí depois você discute com Deus. Aí você vê com ele, tá?
1: Eu sempre falei para os meus colegas que com certeza eu trabalharia até os 70 e aí eu reavaliaria. Faltam 2 para os 70 e a minha reavaliação é que eu quero continuar.
0: Tá certo. Goza, até semana que vem.
1: Até.
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6: Os Estados Unidos oficializaram a suspensão temporária de tarifas sobre a importação de carne bovina magra, usada principalmente na produção de carne moída. A medida foi assinada pelo presidente Donald Trump e passa a valer em 1º de setembro, com duração de 90 dias. Durante o período, os Estados Unidos poderão importar até 100 mil toneladas por mês, dentro da nova cota, sem cobrança das tarifas. A decisão faz parte da estratégia do governo americano para ampliar a oferta e tentar reduzir os preços da carne no mercado interno. O Brasil pode estar entre os beneficiados. A Associação Brasileira das Indústrias Exportadoras de Carnes avalia que a ampliação da cota abre uma oportunidade para os frigoríficos brasileiros, embora outros países exportadores também possam disputar esse espaço. O mês de junho passará a integrar o calendário de ações de incentivo à doação de sangue. De acordo com a Lei 15.491/2026, o poder público produzirá materiais educativos e campanhas com foco no aumento dos estoques nos hemocentros do país. Outra medida prevista é a iluminação de prédios públicos na cor vermelha. A lei estabelece ainda que a implementação das ações deverá respeitar a disponibilidade orçamentária e ocorrer de forma articulada entre União, Estados, Distrito Federal e municípios. Confira agora as manchetes das principais notícias desta quinta-feira, dia 27 de agosto de 2026. A Procuradoria do STJD denunciou Caio Jorge do Cruzeiro pela entrada em Juan Tressoldi, zagueiro do Atlético. A Mega Sena sorteia 25 milhões no concurso 3050 desta quinta-feira. Denúncias eleitorais triplicam em 5 dias e passam de 3.400. Número de trabalhadores bate recorde no Brasil e desemprego cai para 5,3%. Escolas têm até 8 de setembro para escolher livros didáticos para 2027. 16h04, notícias da hora, oferecimento Elétrica do Povo, ligando você com a economia. 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
5: A odontogeriatria é uma área da odontologia com foco no atendimento dos pacientes idosos, considerando fatores da saúde bucal, atuando na prevenção e bem-estar desses pacientes. Algumas doenças bucais, por serem inflamações, podem acabar provocando doenças crônicas pré-existentes, como, por exemplo, doenças cardíacas, diabetes, reumatismo, entre outras. A boca seca é uma queixa comum dos pacientes idosos e podem ser relacionadas a diversas causas. O aumento da quantidade de água ingerida ao longo do dia vai minimizar esse sintoma. A escovação adequada é a forma mais efetiva para manter esses dentes saudáveis e inclui desde a escovação até o uso do fio dental após as refeições. Com o avanço da odontologia, é possível ter uma melhora na saúde bucal dos idosos, dando mais qualidade de vida.
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6: Não sei se vocês conhecem, mas uma modelo lá do Paraguai chamada Cíntia Benitez Fernandes viveu cenas de verdadeiro terror. Sério, parece até a sinopse daqueles filmes tipo Piranhas ou Tubarões. O que acontece? A tal modelo passeava em uma ilha lá da Tanzânia quando decidiu dar uma nadadinha no mar, de águas cristalinas, inclusive. Só que não era um simples mergulho, era uma experiência de nado com tartarugas. E o que aconteceu logo em seguida, acho que vocês podem até imaginar, né? Eu posso até ouvir aquela musiquinha de suspense de filme de terror? Teve uma tartaruga que simplesmente atacou a modelo por trás e deu aquela bocada cheia. A modelo ficou super assustada, mas também, né? Ela saiu correndo da água e mostrou que a marca da mordida deixou uma ferida superficial. A Cíntia foi até o Instagram para contar aos seus seguidores o que ela viveu e eles lotaram a publicação de comentários. Um brincou que foi muita tentação para a tartaruga e outro já comentou que quando reencarnasse na tartaruga não diria nada, mas haveria sinais. O bom é que não foi nada grave e a famosa levou tudo na brincadeira. Ô gente, da última vez que eu falei sobre a festa de Barretos aqui, eu nem imaginei que tocaria nesse tópico tão cedo de novo. Mas o trem lá tá pegando fogo. Aconteceu a maior confusão lá e até um trailer tomou de tabela. Vocês já ouviram falar do influenciador César Ricon? Ele foi apontado

apresentado como o novo namoradinho da cantora Ana Castela. Mas a fama dele não vem só daí. Ele também foi acusado de agressão por duas outras subcelebridades. Kelly Fazenda e Miguel Mendes apontaram que o Ricon teria invadido o trailer do casal durante a madrugada. Nas redes sociais, o casal e o Ricon apresentaram versões diferentes do caso. A Kelly também compartilhou um vídeo no Instagram mostrando o estado do seu trailer e pelo vídeo dá para perceber paredes e janelas quebradas. Apesar de negar parte do relato do casal, o Ricon usou seu Instagram para dizer que estava com vergonha. Nas palavras dele, ele não quer parecer certo em momento nenhum e que uma coisa levou à outra e o pau quebrou. Ricon ainda diz que vai pagar pelo prejuízo do casal e pelo trailer destruído. E aí, vocês também são esquentadinhos desse jeito ou não? Você é alérgico a barraco? Acho que por hoje é só, né, pessoal? Chega de balançar beiço. Amanhã eu tô de volta na mesma hora e lugar, te esperando pra gente fuxicar juntos.

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5: Recordando o sucesso de Heróis da Resistência, dublê de corpo.

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amanhã sextou. Amanhã é sexta-feira. Gente, final da minha transmissão. Daqui a pouco tem um Boa Tarde com Cristo. A nossa equipe já está aqui pronta, né? E depois tem também o programa Esporte Total, tá bom? Pra gente terminar, vamos terminar com uma música bonita? Leandro e Leonardo, Não Aprendi a Dizer Adeus. Com Deus, gente!

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0: nome do Pai, do Filho e do Espírito Santo. Amém. Ser luz do mundo não é guardar a palavra de Deus só para nós, mas sim anunciá-la para todos. É justamente isso que fazemos todas as tardes, de segunda a sexta-feira. Por isso, sejam bem-vindos a este momento de oração, reflexão e gratidão. Sejam bem-vindos, patrocinadores, ouvintes, Família Rádio Muriá FM 99.5, colaboradores, equipe do programa. Tenham todos uma boa tarde com Cristo. Estamos vivendo o dia 27 de agosto, neste mês, né, que é o mês vocacional. Rezemos pelas vocações. Jesus, Mestre Divino, que chamastes os apóstolos a vos seguirem, continuai a fazer pelas nossas famílias, a passar pelas nossas famílias, pelas nossas escolas, e continuai a repetir o convite a muitos de nossos jovens. Dai coragem às pessoas convidadas. Dai força para que vos sejam fiéis como apóstolos leigos, como diáconos, padres e bispos, como religiosos e religiosas, como missionários e missionárias, para o bem do povo de Deus e de toda a humanidade. Amém. Pai nosso que estais no céu, santificado seja o vosso nome. Venha a nós o vosso reino. Seja feita a vossa vontade, assim na terra como no céu. O pão nosso de cada dia nos dai hoje. Perdoai as nossas ofensas, assim como nós perdoamos a quem nos tem ofendido. E não nos deixeis cair em tentação, mas livrai-nos do mal. Amém. Hoje, a igreja faz memória de Santa Mônica. Durante muitos anos, Santa Mônica rezou pela conversão de seu filho Agostinho. Sua prece foi ouvida. Santa Mônica, padroeira das mães cristãs, rogai por nós. Que todas as mães tenham como aliada Santa Mônica, o exemplo dela de rezar pelo seu filho Agostinho, que se tornou mais tarde Santo Agostinho. A mulher de valor abriu sua mão ao necessitado e a estendeu para o pobre. Ela não come o pão da ociosidade.
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0: Jesus Cristo nos orienta a estar vigilantes para não perder oportunidades de vivenciar as graças de Deus em nossa vida. Olha, gente, esteja atento, estejam vigilantes para que não percamos nenhuma graça, nenhuma oportunidade de vivenciar as maravilhas que Deus faz para nós. A boa nova de hoje está no Evangelho de Jesus Cristo, escrita por Mateus, no capítulo 24, versículos de 42 a 51. Mateus 24, de 42 a 51. Ouçamos com atenção.
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Aleluia, aleluia, aleluia. Vigiai, diz Jesus, vigiai, pois no dia em que não esperais, o vosso Senhor há de vir. Proclamação do Evangelho de Jesus Cristo, segundo Marcos. Glória a vós, Senhor. Naquele tempo, disse Jesus aos seus discípulos: ficai atentos, porque não sabeis em que dia virá o Senhor. Compreendei bem isso. Se o dono da casa soubesse a que horas viria o ladrão, certamente vigiaria e não deixaria que a sua casa fosse arrombada. Por isso, também vós ficais preparados, porque na hora em que menos pensais, o Filho do Homem virá. Qual é o empregado fiel e prudente que o Senhor colocou como responsável pelos demais empregados para lhes dar alimento na hora certa? Feliz o empregado cujo Senhor o encontrar agindo assim quando voltar. Em verdade vos digo, ele lhe confiará a administração de todos os seus bens. Mas, se o empregado mal pensar, meu Senhor está demorando, e começar a bater nos companheiros, a comer e a beber com os bêbados, então o Senhor desse empregado virá no dia em que ele não espera e na hora que ele não sabe. Ele o partirá ao meio e lhe imporá a sorte dos hipócritas. Ali haverá choro e ranger de dentes. Palavra da salvação. Glória a vós, Senhor. A palavra do Santo Evangelho perdoe os nossos pecados e nos faça crescer na fé. Mais uma vez, não é, Jesus conta aqui uma história, uma parábola, né? Que o Senhor saiu, um senhor, e pediu a um dos empregados que ficasse, tomando conta dos outros. E este tinha que fazer direitinho, né? O serviço direitinho. Ele não sabia quando o seu patrão ia voltar. E ele achou que o patrão estava demorando, ele falou, aí vai demorar, eu posso.

posso aproveitar aqui. Começou a comer, beber à vontade, maltratar os outros empregados. É o que Jesus contou para nós hoje. Então, quando esse senhor chegar, esse patrão, será que ele ficará feliz com um empregado a quem ele confiou? Não ficará, né? Jesus Cristo insiste na necessidade da vigilância. Ficai atentos. Ficai atentos. Vigiai, orai. Nós devemos ficar atentos, minha gente, para não perder oportunidades de encontrar o Senhor que vem ao nosso encontro. Às vezes, inesperadamente. Quantas coisas nos acontecem e só depois que passa, a gente, meu Deus, mas como que eu não observei? Como que eu não vi isso? Era uma graça de Deus. Deus estava perto de mim, me ajudando, e eu fiquei despercebida. Jesus faz nesse evangelho de hoje uma comparação, né? Que eu já falei para vocês aqui. Assim como o ladrão chega de surpresa para roubar, Deus também chega de surpresa até nós, não para roubar, para nos ajudar, para nos corrigir, para nos orientar. Sem a devida vigilância, a presença de Deus passa despercebida em nossa vida. Devemos estar atentos e vigilantes, prontos também para a nossa hora derradeira, né? Sempre imprevisível. Nós não sabemos a hora que Deus vai nos chamar para junto dele. Por isso temos que estar preparados. Assim como nós não sabemos quando o ladrão entrará na nossa casa, roubará, porque se a gente soubesse, a gente ia ter mais cuidado, a gente ia ficar alerta, esperando, né? Para que esse ladrão não roubasse o que temos. E nesse evangelho de hoje, Jesus nos avisa muito. Ficai atento, vigiai. A qualquer momento, pode ser o último momento nosso aqui na Terra. Às vezes a gente nem gosta muito de falar isso, né? Às vezes a gente vive como se esse dia não fosse chegar para nós. Apesar da gente saber que é assim. Mas ficamos vivendo sem prestar muita atenção, sem seguir muitos mandamentos de Deus, sem fazer tudo que Jesus nos ensinou. E de repente, chega a nossa hora. Não é falta de aviso, né? Jesus fala tudo para nós nos evangelhos. Devemos estar atentos com os necessitados.
há muitas pessoas precisando da nossa ajuda para viver com dignidade. Cada rosto sofredor reflete o rosto de Deus. Ignorar o pobre é ignorar o próprio Deus, que na sua encarnação se fez pobre para que fôssemos ricos na sua graça. Jesus nasceu numa família simples, trabalhadores, família de trabalhadores, pai e mãe, que vivia ali cumprindo a vontade de Deus Pai. A Jesus também foi ensinado profissão. José e Maria cuidaram muito bem de Jesus. E é o que nós também temos que fazer. E ele nasceu numa família pobre, justamente para nos ensinar a tratar bem todas as pessoas. Se uma pessoa precisa de ajuda e eu posso ajudar, se eu não ajudar, eu estou pecando, não é? Porque fiquei sabendo, porque posso ajudar e não ajudei. E quando não podemos ajudar materialmente, ajudemos o nosso próximo com oração, né? Com uma conversa, com um conselho, quem sabe? Muitos dizem, se conselho fosse bom, ninguém dava, vendia, né? Mas não, existem muitos conselhos bons e as pessoas às vezes gostam de conversar com a gente para decidir algumas coisas, algumas escolhas. E Jesus hoje fala para nós, estejam atentos, sempre atentos, para não deixar Jesus passar despercebido. Despercebido por nós. Quantas vezes não percebemos a graça que Deus nos dá? Quantas vezes passamos, a graça passa na nossa vida e nós não nos apossamos dela porque não estamos atentos? São Paulo dizia: tenho medo de deixar a graça de Deus passar e não tomar posse dela. Portanto, minha gente, queridos ouvintes, fiquemos atentos, vigiando, orando. Não vamos deixar a graça de Deus passar pela nossa vida sem nos apossarmos dela. Vamos estar atentos, porque quando vier nos buscar no nosso momento derradeiro, que estejamos unidos a Jesus, para que possamos chegar até ao Pai das Misericórdias. Louvado seja nosso Senhor Jesus Cristo, para sempre seja louvado. E são 17 horas e 20 minutos. 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

0: 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Vamos agora, Pedro, aos nossos patrocinadores. Estes que evangelizam conosco.
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0: esse momento, um momento tão gostoso com Maria a Jesus. Maria nos leva a Jesus. Hoje, minha gente, tenho uma historinha que foi contada pelo padre Fabiano Moura e vocês vão ouvi-la na voz dele mesmo. Prestem muita atenção. Acho que vocês vão gostar, porque eu gostei muito. Vamos lá, Pedro.
1: O dia em que Nossa Senhora foi motorista de Uber. Escuta essa história. Um homem chegou a uma cidade que não conhecia. Pegou o celular e chamou um Uber. A motorista era uma mulher. Como não conhecia nada naquele lugar, perguntou: "A senhora conhece bem essa cidade?" "Conheço." "Então me diga qual é o lugar mais bonito daqui." Ela respondeu sem pensar: "A igreja." Ele estranhou: "A igreja? Mais bonita que as praias, os parques, os teatros?" Ela disse: "Sem dúvida alguma." "E o que tem de tão bonito lá?" Ela olhou pelo retrovisor e falou: "Um coração que parece pão, mas quando você recebe, sente bater dentro de você." O homem já achou aquela motorista diferente. A mulher falou: "Eu conheço muita coisa aqui, mas não levo os passageiros para todo lugar." O homem estranhou: "Não? Como assim? A senhora é motorista." Ela sorriu e tentou explicar: "Eu não levo para qualquer lugar, mas vou buscar em qualquer lugar." O homem ficou confuso, piorou: "Agora eu não entendi mesmo." Ela respondeu: "Filho, toda mãe é assim. Uma mãe nunca leva um filho para um lugar que sabe que vai lhe fazer mal. Mas se ele resolver ir, ela vai buscar em qualquer lugar, não importa onde." O homem ficou em silêncio. Quando chegaram ao destino, perguntou: "A senhora tem um cartão? Quero guardar seu contato." Ela entregou. Nele estava escrito: "Sou mãe. Não levo você para todo canto, mas vou buscar você em qualquer lugar." O homem sorriu, virou o cartão. No verso havia apenas um nome: Maria de Nazaré. Ele levantou os olhos assustado, mas o carro já estava indo embora. E naquele dia, ele entendeu: Nossa Senhora não leva você para onde você não deve ir. Mas se você se perder, pode chamar, que ela vai te buscar. Comenta.
0: Gostaram? Gostaram dessa história? Vamos ficar pegadinhos assim, pertinho de Maria. Vamos confiar nossa vida, a vida da nossa família, dos nossos filhos, a Maria. Maria é mãe, não nos leva em qualquer lugar. Porque tem lugar a gente não deve ir. Porque o lugar vai ser mal pra gente, né? Mas se o filho assim mesmo for a esse lugar, a mãe vai buscar. Não é assim? Queridas mães que estão me ouvindo, nós não levamos nosso filho para um lugar que a gente sabe que vai ser prejudicial para ele. Mas quem sabe ele, por uma rebelde, ele às vezes vai. Mas a mãe vai e busca. Se ele chamar, se ela descobrir que ele está lá, ela vai e busca. Então, eu gostei muito, muito dessa historinha e não podia ficar com ela só para mim. Eu tinha que partilhar aqui com todos vocês, ouvintes. Ficar juntinho de Maria, porque Maria nos leva a Jesus. Ave Maria, cheia de graça, o Senhor é convosco, bendita sois vós entre as mulheres, e bendito é o fruto do vosso ventre, Jesus. Santa Maria, Mãe de Deus, rogai por nós, pecadores, agora e na hora de nossa morte.

Papa Leão XIV. Quanta vida eu. Ele nos fala sobre a importância dos encontros verdadeiros e da busca por uma vida autêntica. Ele diz que todo encontro genuíno é gratuito e não pode ser comprado. Seja um encontro com Deus, com outras pessoas ou com a natureza. O Papa fala sobre a necessidade do discernimento em um mundo complexo como esse que a gente vive, onde a velocidade das mudanças e a quantidade de informações podem dificultar a tomada de decisões acertadas. Além disso, ele destaca a busca por espiritualidade e a importância de acolher e ajudar as famílias distantes da fé. Olhe bem, o mundo está assim mesmo, agitado, apressado, violento. As notícias atropelam umas às outras, né? E nós temos que ter discernimento diante disso tudo, dessa velocidade de informações que dificulta a gente tem que ter discernimento para tomar decisões acertadas, para fazer nossas escolhas certas. Não é? Então, para isso, temos que ter nosso momento de oração. Temos que estar juntinho a Jesus e a Maria. E ele também destaca aqui a busca por espiritualidade e a importância de ajudar as famílias que estão distantes da fé. Venham, venham todos. Vamos à igreja. Vamos rezar, vamos ouvir o Boa Tarde com Cristo e tantos outros programas bons da Igreja Católica. Vamos estudar a Bíblia. Então, esse é o recadinho

0: É isso aí, vamos partilhar tudo que Deus nos dá. O nosso amor também. Eu penso que todas as pessoas já estão fazendo suas carteirinhas. Ninguém tem dúvida mais. Porque até hoje não chegou pergunta nenhuma aqui, não é, Pedro? Sempre as perguntas vêm e quando a gente chega, o Pedro dá pra gente. Ainda não chegou nenhuma pergunta sobre o dízimo. Mas, se alguém tiver dúvida, pode perguntar. O dízimo é um ato de amor, um ato de gratidão e fé, que vai além da obrigação financeira. É uma expressão de gratidão por tudo que se recebe de Deus. É uma forma de reconhecer a soberania de Deus. É partilhar com a comunidade, sustentando a missão evangelizadora assistencial da igreja. A obra de Deus, Deus não precisa do nosso dinheiro. Mas, para que a obra dele aconteça aqui na terra, a gente gasta alguma coisa. Para não dizer, às vezes, até muita coisa. Não é? Então, dízimo, minha gente, não é para o padre. Dízimo é para sustentar a missão de Deus aqui na terra. Entregar o dízimo é um convite a confiar mais em Deus do que no dinheiro. Quando você recebe o seu salário, você deve separar primeiro o seu dízimo, para depois você fazer as outras coisas. Pagar alguma coisa que precisa ser pago, comprar, né, tudo que você precisa. Essa oferta nossa, esse dinheiro que levamos, né, ele vai sendo transformado em luz, em pão, em abraço para quem precisa. É um ato de gratidão, pois é devolver a Deus com alegria uma parte do que Ele generosamente nos dá, reconhecendo que tudo vem dele. Tudo vem de Deus. A nossa vida, nossa inteligência, nossos talentos, nossa profissão, nossa família. Tudo vem de Deus, gratuitamente, porque Ele nos ama a cada momento. E Ele não desiste de nós, apesar de sermos pecadores. Então, dízimo é um ato de gratidão, é um gesto de fé. E prestem bem atenção nessas palavras que nós falamos aqui. O dízimo é necessário para que a obra de Deus aconteça. Então, quem ainda não é dizimista, pode fazer sua carteirinha. 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
0: De agosto, hoje, né? Quinta-feira, às 19 horas, missa na matriz. É a missa dos responsáveis pela capelinha. Às 19 horas, grupo de oração Fonte de Água Viva, na Capela do Santíssimo. Às 19h30, missa na comunidade São José, no bairro São José. Amanhã, sexta-feira, oração do Rosário na Capela do Santíssimo, às 4h30. Vamos madrugar aí, gente. Às 6h30, missa na Matriz. 29, sábado, às 19 horas, missa na Matriz. Também às 19 horas, missa na comunidade Nossa Senhora Aparecida, no bairro União. Dia 30, domingo, 7, 9 e

Você faz parte do plano de Deus. Viu? Fica esperto, fica atento, como disse o Evangelho hoje, né? Não fica aí distraído, não, porque você nasceu para dar certo. Desejamos paz, saúde, alegria, fé e esperança a todos os aniversariantes dizimistas e também aqueles que ainda não são dizimistas. Aniversariantes da nossa cidade, cidades vizinhas. Aos dizimistas, parabéns pelo aniversário e parabéns por sua fidelidade ao dízimo. Vamos conhecê-los na Matriz Nossa Senhora Imaculada Conceição Barra, Leni Trambaioli Lima, Lídia Beatriz Bittencourt Bretas, Ney Carlos de Paulo, Comunidade Nossa Senhora Aparecida, bairro União, Ângela Maria Oliveira, Comunidade São Vicente de Paulo, Bico Doce, Marli de Jesus Souza, Palma Aparecida de Oliveira Gomes. Muito bem, quero mandar ainda abraços para o Sérgio Alexandre de Oliveira, que mora lá no Primavera, é meu sobrinho. Para Alessi Peixoto e o Carlos, para Ana Mazini e o Hélio, para o senhor Lair e a dona Maria de Fátima, que eu os conheço pela participação no programa, mas fiquei conhecendo sábado pessoalmente. Foi muito bom. E também o Homero Romero, que eu conheci também no sábado. É muito bom que a gente conhece as pessoas através do rádio e depois a gente também conhece pessoalmente. E a gente já é amigo através do rádio, sabe? Porque nesse momento desse programa, é como se nós estivéssemos unidos a vocês. Muito bom. É muito boa essa participação de vocês no programa Boa Tarde com Cristo. Talvez eu não possa falar o nome de todos, mas quero falar o nome da Lúcia lá em São Paulo, da Lucimar, Cláudio e Breno, da Dona Zilda, da Elisete, Maria das Dores Domingo, José Maria do bairro São Francisco, Rui Vege lá nos Dornelas. E vamos ao presente musical, Pedro.

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presente de Deus vale mais do que ouro. É o nosso tesouro, família, nossos filhos. Hoje estamos falando, né, de mãe, que a mãe faz, não é? Igual o momento de Maria, tão bonito. Na semana passada, eu estava falando sobre a vocação matrimonial, que o casamento é uma aliança, uma escolha que deve ser bem feita, não é? O casamento é uma comunhão de bênçãos. A família é o lugar de união, comunhão e aliança. Minha gente, para que haja a união e aliança, deve haver várias renúncias. Às vezes a pessoa fala, não, eu vou casar para ser feliz. Feliz todos os dias. Pensa que vai continuar a vida do mesmo jeito que é. Não. A vida da gente, sempre a gente precisa de renunciar a alguma coisa. Não é se tornar uma escrava, não é renunciar a tudo que gosta. Não, são pequenas renúncias do dia a dia para que haja paz, para que haja compreensão, que haja sinceridade. Porque qualquer resposta vocacional sincera vai exigir renúncia. Não só a vocação matrimonial exige uma renúncia, mas também as outras vocações. Uma opção é fundamental e exclui as outras. Você faz a escolha, não é? São 7 os sacramentos: batismo, crisma, penitência ou confissão, eucaristia, unção dos enfermos, ordem, né, que é a pessoa se tornar sacerdote, e matrimônio. Casar na igreja não é obrigação, é uma escolha que nós fazemos. É uma comunhão, consagração daquele amor a Deus. E Deus, com a gente, nos ajuda a viver cada dia, né? Missão do casal é ter comunhão entre si, fidelidade entre si. Esposo e esposa devem viver a verdade, a sinceridade, a comunhão, gerar vida, formação dos filhos e a criação deles. O maior dom que os filhos recebem do pai é o amor, é o respeito, a educação e fazer fraternidade. Faça uma aliança definitiva na sua casa. Você casou para ser santo. Deus ama você para ser santo. A vida não nos dá receitas mágicas, nem é bola de cristal. São escolhas esclarecidas as que nos colocam nos caminhos do bem-estar, do sucesso e da felicidade. Fé, amor, gratidão, perdão, fraternidade, tudo que deve haver no casal para que a vida seja bem e que sejamos santos. Amanheceu, anoiteceu e o Pedro já está me avisando. Chegou a hora de terminar o programa. Que pena. Mas a vocês todos que estão aí ligadinhos, não é? Com a Rádio Muriaé, tenham uma noite de paz, de tranquilidade, um sono tranquilo. Fiquem com Deus. Ô Maria Santíssima, fiquem na paz.
Boa noite.

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1: Em nome do Pai e do Filho e do Espírito Santo. Amém. Pai nosso que estais no céu, santificado seja vosso nome. Venha a nós o vosso reino, seja feita a vossa vontade, assim na terra como no céu. O pão nosso de cada dia nos dai hoje. Perdoai-nos nossas ofensas, assim como nós perdoamos a quem nos tem ofendido. E não nos deixeis cair em tentação, mas livrai-nos do mal. Ave Maria, cheia de graça, o Senhor é convosco. Bendita sois entre as mulheres, e bendito é o fruto de vosso ventre, Jesus. Santa Maria, Mãe de Deus, rogai por nós, pecadores, agora e na hora de nossa morte. Amém. Ave Maria, cheia de graça, o Senhor é convosco. Bendita sois entre as mulheres, e bendito é o fruto do vosso ventre, Jesus. Santa Maria, Mãe de Deus, rogai por nós, pecadores, agora e na hora de nossa morte. Amém. Ave Maria, cheia de graça, o Senhor é convosco. Bendita sois entre as mulheres, e bendito é o fruto do vosso ventre, Jesus. Santa Maria, Mãe de Deus, rogai por nós, pecadores, agora e na hora de nossa morte. Amém. Glória ao Pai, ao Filho, ao Espírito Santo, como era no princípio, agora e sempre. Amém.

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0: Opa lá, muito boa noite para você que está ligado aqui na Rádio Muriaé. Sejam todos muito bem-vindos a mais uma edição do programa Esporte Total, na sua 99.5 FM.
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0: Hoje é quinta-feira, dia 27 de agosto de 2026, e agora são exatamente 18 horas e mais 5 minutos. Eu sou o Silvério Machado e até às 7 horas da noite tenho o prazer e

0: a honra de falar no seu rádio, onde quer que você esteja. Muito obrigado pela sua companhia, muito obrigado pela sua audiência. Estamos aqui mais uma vez para falarmos de esporte, para falarmos de futebol e, claro, né, falar de Copa do Brasil. Ontem tivemos duas partidas, uma tranquila. Palmeiras 3-0 no Santos, encaminhou a classificação para a semifinal. A outra mais sofrida, né? Alô, torcedor vascaíno. Mas com praticamente o jogo inteiro, com um a menos, o Vasco jogou melhor que o Vitória, venceu por 1-0. E a gente vai repercutir tudo que aconteceu ontem em São Januário, com a fala aí do Pedro Emanuel. Vamos falar também dos times mineiros, né? Cruzeiro e Atlético, que focam agora no Campeonato Brasileiro, antes de voltar a se encontrar na semana que vem pelo jogo da volta das quartas de finais da Copa do Brasil. Falar do Flamengo, do Fluminense, do Botafogo. Botafogo apresentou hoje o novo reforço, não tão novo assim, Tiquinho Soares está de volta. Tem aí fala também do Tiquinho no seu retorno à equipe alvinegra. Tudo isso e muito mais a partir de agora no Esporte Total. Ao meu lado, como sempre, Rogério Lúcio nos comentários. Pedro Luiz comanda tudo na mesa de áudio. Começo cumprimentando ele. Rogério, muito boa noite para você. Vamos lá, mais um dia. E quem diria, hein, o Vasco? Acho que o torcedor do Vasco ficou pessimista, hein, Rogério? Quando aos 18 minutos o Barros foi expulso, e mesmo assim o Vasco jogou melhor que o Vitória. É uma vantagem que não poderia ser melhor, poderia ser maior. Eu acho que o Vasco até produziu para isso, mas não deixa de ser uma vantagem, né, Rogério? Boa noite.
1: Boa noite, Silvério Machado. Boa noite, Pedro. Boa noite, ouvintes da Rádio Mulher. Silvério, devido à circunstância de um jogador a menos, eu acho que o saldo foi positivo. A reta final meia complexa, né? Uma pressão enorme. Mas assim, o que podia com um jogador a menos foi feito ontem. Aí fica naquela dúvida, né? Nós não conseguimos saber qual Vasco que se apresentou ontem, né? A gente tava brincando na terça-feira do time, você falou esquizofrênico, depois nós achamos a palavra, né? Bipolar melhor. E ontem a expulsão do Barros colocou por terra qual Vasco seria esse.
0: É, e essa bipolaridade pode ser definida também por competição, né? Porque o Vasco, muito competitivo na Sul-Americana e na Copa do Brasil, né? Os mata-matas, já no brasileiro tá na penúltima posição. Até eu tava vendo hoje um vídeo do Vitor Sérgio Rodrigues, né? O VSR, comentarista da TNT, ele fala disso. O Vasco das Copas precisa aparecer também no Campeonato Brasileiro. O Vasco é diferente nesse mata-mata. Vamos ver. A gente vai falar bastante ainda do Vasco na edição de hoje. Tem polêmica, tá? Porque a expulsão do Barros, teve muita reclamação do Vasco. Possível pênalti ali, mas o árbitro marcou falta antes. O Rogério Lúcio tá aqui, aí eu aproveito para jogar essas polêmicas, tudo para ele responder. Quem se comprometer, se você não concordar, briga com o Rogério Lúcio. São 18 horas, 8 minutos, a gente vai para um rápido intervalo. Daqui a pouco estaremos de volta.
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0: São 18 horas mais 11 minutos. Estamos de volta com o Esporte Total desta quinta-feira, 27 de agosto de 2026. E deixar, né, aquele convite e até pedir para você participar conosco, se quiser, se estiver nos acompanhando, quiser aí ajudar a construir o Esporte Total de hoje, fique à vontade para mandar a sua mensagem no nosso WhatsApp 98830-1140. Você participa com a gente, deixa aí o seu recado, né? Tá satisfeito com o Vasco? Acha que foi pouco, 1-0, porque o Vitória é forte dentro de casa, mas enfim, pela circunstância ficou bom. Se quiser falar aí do Flamengo, do Botafogo, do Fluminense, Atlético, Cruzeiro, Nacional, enfim, qualquer assunto relacionado ao esporte, ou só quer mandar abraço pra turma, também fica à vontade. 98830-1140, a sua participação é muito importante pra gente e ajuda a construir o Esporte Total, que hoje vai começar falando de Copa do Brasil, fazendo um apanhado geral, Rogério, até aqui da competição, também para saber um pouquinho da sua opinião, de como você tá vendo os jogos, principalmente um jogo de ontem que a gente não vai falar tanto, né, no noticiário, não tem noticiário específico de Palmeiras e Santos, e falar também do Inter e Grêmio, o Grenal, que acontece hoje e fecha os jogos de ida das quartas de finais da competição. Mas vamos lá, só para atualizar aqui, resultados, né, na terça-feira tivemos Cruzeiro 1, Atlético também 1 no Mineirão, jogo da volta na terça-feira que vem. O Vasco ontem venceu o Vitória por 1-0, o jogo que aconteceu em São Januário, gol do Andrés Gomes, é a volta na quarta-feira que vem, 9:30 da noite no Barradão. Ontem também tivemos lá no Nubank Park, Palmeiras 3, Santos 0, o Palmeiras dando um passo muito importante, encaminhando, vai, a sua classificação para a semifinal, jogo da volta quarta-feira que vem, 9:30 da noite, e hoje teremos Inter e Grêmio, é um Grenal, né, o jogo acontecendo primeiro no Beira-Rio, 8 horas, e a volta também na quinta-feira que vem, 8 horas da noite. Rogério, a gente vai falar de Cruzeiro e Atlético no noticiário próprio, né, eu quero saber também o lance lá do Caio Jorge, que foi denunciado agora no STJD, pode tomar punição pela jogada dele em cima do Juan Tresold. Antes disso, né, a gente vai falar também, obviamente, do Vasco, no noticiário próprio do Cruz Maltino. Queria saber de você, Rogério, se te surpreendeu a vitória do Palmeiras, mas não só a vitória, a facilidade que o Palmeiras teve no 3-0 contra o Santos, e podia ser mais, hein? Porque o Palmeiras, em certo momento, parecia que tava brincando ali no ataque. O que você achou dessa vitória do Palmeiras? Dentro do esperado, mais do que esperado? Como é que você fala pra gente, Rogério?
1: Meu velho, nesse jogo de ontem, dentro do esperado, imaginava-se uma superioridade do Palmeiras. O Palmeiras, apesar das críticas que a gente faz aqui ao Palmeiras, eu percebo o Palmeiras numa ascensão nesses últimos 3-4 jogos. No jogo de ida do contra o Cerro Porteño.
0: E depois é o da volta, né, que ele ganha lá, né?
1: O jogo da volta. O jogo da volta, eu imaginei que o Palmeiras teria mais dificuldades lá. Não teve. Fez um jogo seguro. Apesar de 1-0, foi com muita tranquilidade o jogo. Esse jogo contra o Vasco, né? Um momento não futebol interessante no primeiro tempo, mas no segundo tempo um futebol mais avassalador, que é estilo Palmeiras, de intensidade e de pressão. E o de ontem eu imaginava esse sacrifício, né? Eu imaginava essa dificuldade do Santos, né? O Santos passa muitas dificuldades nesse momento. Então, nada que não tenha me surpreendido nesse sentido.
0: O Santos não usou o Neymar, né? O Neymar tem muita restrição a jogar em gramado sintético. E o Santos também justificando pela sequência de jogos. Já vai ter Corinthians pelo Campeonato Brasileiro. Depois tem um jogo de volta na Copa do Brasil contra o Palmeiras. Enfim, essa sequência que também vai ter Sul-Americana para o Santos um pouco mais à frente. Então, sem Neymar, e deixou o Gabigol no banco, né? Então, seus principais atletas, pelo menos os mais nome, ficaram no banco de reserva. Já o Palmeiras foi com o que tem e o que tinha de melhor à disposição. Flaco Lopes, destaque mais uma vez. 2 gols novamente, assim como tinha feito na goleada contra o Vasco pelo Campeonato Brasileiro. Ontem mais 2 dele e ontem o Andrés Pereira também deixou a sua marca. Eu falei de, às vezes, a impressão que passava, Rogério, que o Palmeiras brincava, é lógico que não brincou, né? Mas perdeu muita chance, né? O Giai teve uma que era só rolar de lado, o Maurício também tentou uma cavadinha, teve o lance do Arias, né? Que ele faz a jogadaça, ia ser um golaço, né? Que ele dá o chapéu ali no jogador, tira do outro e aí tenta tocar, não sei se talvez era melhor finalizar, mas enfim, a sensação que ficou, Rogério, é de que o 3-0, apesar de ser um resultado muito confortável e que encaminha a vaga, o 3-0 ainda foi pouco pro Palmeiras diante do Santos ontem.
1: Pela essa estrutura toda, você citou a situação do Neymar, essa situação do Gabigol, eu acho que o Santos foi pra lá já convencido de uma sova.
0: Que não ia dar, né?
1: Já foi convencido de uma sova, não é possível, cara. Nós estávamos numa discussão ontem, cara, essa situação do Neymar, não vou entrar no mérito se pode ou não pode jogar grama sintética, a questão nem é essa. Aí tem as pessoas que gostam do Neymar, tem as pessoas que não gostam, tem as pessoas de bom senso que entendem mais a situação, não tem paixão nem despaixão, uhum, e acaba indo mais pela razão. Mas assim, é uma situação a se reverenciar, Silveira. Eu vou citar duas situações aqui. Se você tem seu principal jogador, não estou levando em consideração a situação física do Neymar, se você tem um principal jogador na competição mais importante financeiramente até pelo clube, o clube está passando por um perrengue danado, você não pode usar esse jogador. Eu não sei qual a razão de ter esse jogador.
0: E tem uma questão, não só você não pode usar, como o que parece que não é uma escolha sua não usar. Uma coisa é que se o Santos entendesse, olha, não, vamos preservar o Neymar aqui, porque a gente vai ter um jogo contra o Corinthians e a gente vai não quer ter ele salcando na volta, mas não parece que é uma decisão do Santos, né? Parece que é uma situação que o Neymar impõe, não vou jogar, né?
1: E outra coisa, além disso aí, eu me recordo, Silvério, que nem o Pelé era maior que a instituição Santos, né?
0: Verdade.
1: E a camisa número 10... A camisa número 10, que é utilizada como os craques das equipes de seleções, né? Ela justamente foi criada em razão do Pelé. E eu acompanho futebol há muitos anos, eu nunca ouvi falar que o Pelé fez alguma exigência ao Santos. O Pelé sempre respeitou o Santos. Então, assim, hoje nós vemos um número 10 que é superior à instituição Santos. Isso, o que indica isso? Que vai dar certo? Não, isso não vai dar certo. Paciência, né? São igual você colocou aí, são acordos que são feitos, o clube tem que aceitar, não sei, os acordos escusos. Então, paciência, que o Santos pague por isso. Nós tivemos aquela situação do Neymar contra o Remo, nós conversamos aqui. Cara, se funcionar, beleza, parabéns pro Santos. Se não funcionar, críticas ao Santos. E novamente nós vemos uma situação dessa, eu só deixo bem claro. Se eu tenho o meu principal jogador, minha referência técnica, se eu não posso utilizar eles nos jogos mais importantes e mais decisivos, eu não sei por que eu tenho essa referência técnica.
0: É isso, né? Então, jogo de volta, Palmeiras e Santos na semana que vem na Vila Belmiro. Né? Futebol tudo pode acontecer, mas o Palmeiras está quase na semi e quem passar, né? Se o Palmeiras realmente passar, confirmar o favoritismo, vai pegar ou Vasco ou Vitória na semifinal. Nesse lado de cá da chave.
1: E já que tem que poupar o Neymar, né, seu velho? Que poupe no jogo de volta também contra o Palmeiras.
0: Já tá meio perdido.
1: Pensa
0: então, na Sul-Americana, na Brasileira.
1: Pensa no clássico. E olha que ele não joga. Em um ano ele só jogou, parece, 3 clássicos só. Então, assim. E olha isso aí também.
0: O que pega também é. Assim, eu queria muito ter a curiosidade. Aqui em Muriaé, santista, eu não conheço, tá? Inclusive o pessoal que está nos acompanhando, se tiver alguém santista e tal, aqui em Muriaé, seria até interessante a gente participar com a gente por WhatsApp, ou até vir aqui algum dia bater um papo com a gente aqui na mesa, para saber o que pensa, né? Porque a gente vê pela internet e é muito dividido, né? Porque pra gente que tá mais distante e que não é torcedor, parece que o Neymar escolhe o jogo, né? Tipo assim, ele escolhe o jogo que ele quer jogar. E aí muitas vezes vai assim, ele escolhe os mais fáceis, os que ele tem a probabilidade maior de aparecer mais, de decidir mais, enfim, essa sensação que fica. Não sei como é que o torcedor, tô falando do torcedor comum do Santos mesmo, né? O torcedor, o santista mesmo, como é que ele avalia. Na internet a gente vê muita divisão, né? Muita gente defendendo o Neymar, muita gente entendendo que, inclusive, a crise do Santos, né? Obviamente não é por conta do Neymar e que o Neymar faz parte não faz parte do problema, mas sim da solução, que ele não tem companheiros à altura, enfim.
1: É interessante. Eu particularmente penso, acho que assim, até os números colocam lá que com o Neymar ou sem o Neymar dá diferença. Eu penso, Silvério, que como eu tava aqui na cabeça, o Neymar faz parte da crise do Santos. E se o Santos estivesse no lugar do Palmeiras, acho que ele não se submeteria à situação do Neymar. Então, assim, pela vulnerabilidade do Santos, o Neymar acaba sendo necessário.
0: É isso. Então é isso. Passamos, então, falando de Palmeiras e Santos. Para falar, Rogério, o jogo que acontece daqui a pouco, o Grenal, 8 horas da noite.

0: realmente as equipes estão bem próximas, né, na tabela de classificação do Campeonato Brasileiro, brigando ali na parte de baixo. Há pressão sobre Paulo Pezzolano, sobre Luiz Castro. Para muita gente, quem cair, né, se for o Inter que sair da Sul-Americana, da Copa do Brasil, perdão, ou o Grêmio, né, vai ter demissão de treinador. Só olhando aqui na tabela do Brasileirão, 25 pontos para cada. O Grêmio leva melhor aí no número de vitórias, né? Então o Grêmio é o 15º, o Inter o 16º. Mas aí é outra competição, Copa do Brasil, mata-mata e, claro, né, Grenal, os clássicos que mais movimentam aí o Brasil. Tem favorito, Rogério? Eu fiz todo esse preâmbulo para falar que os dois estão em crise, os dois treinadores estão ameaçados. Para te perguntar, tem favorito? Quem tá jogando menos pior ou melhor nesse momento, Rogério?
1: Ah, o Silvério colocou a classificação, cara, do brasileiro. Pra matar, é pra acabar isso aí, velho. Os dois estão juntos com 25 pontos.
0: Não, mesmo, empatadinhos.
1: Empatadinho com 25 pontos. É, não tem como, né? O Grenal já diria que é o clássico regional, então não teria o favoritismo. E eu não vejo, a classificação do brasileiro coloca muito claro isso. Eu vejo uma situação diferente, um senão. Eu vejo o time do Inter que briga mais.
0: Também tem essa sensação.
1: Ah, Rogério, mas brigar já. Cara, dá cabeçada, dá porrada. Os caras se entregam mais. É essa a diferença do Grêmio. Eu acho que o Grêmio aceita com muito mais facilidade a derrota. O Inter não. O Inter briga mais.
0: É. O Internacional provável para logo mais. Matheus Cunha, Vitinho, Bruno Gomes, Mercado, Maripan, Matheus Bahia, Vidiagra, Bruno Henrique, Alan Patrick, Bernabé e Carboneiro. Já o Grêmio do técnico Luiz Castro tem mais dúvidas. Inclusive, pode ter a estreia do Danilo Barbosa, né? Ex-jogador do Botafogo, volante, que chegou recentemente ao Grêmio. Provável escalação gremista de Everton, Diego Caíto, Wallace, Kahneman e Marlon, Noriega, Vilhaçante e Krovinovic, Amuso, Pavon e Carlos Vinícius. Ramon Abate Abel apita o jogo. Carlos Vinícius deu uma sumida, hein, Rogério? Cessou um pouquinho, secou um pouquinho aquele monte de gol que ele fazia toda hora, hein?
1: É, mas o time do Grêmio não ajuda também, né?
0: É isso. É colaboração, né?
1: É, eu acho que... Porque o futebol, né, os esportes coletivos, já, o nome já é bem, bem, bem contundente. Esportes coletivos. Então você precisa de um coletivo bom.
0: É isso, são 18 horas e 23 minutos. Falamos de Copa do Brasil e, claro, né, ainda vai ser assunto no programa de hoje, mas vamos tratar agora especificamente das equipes, começando a falar hoje do Galo. Atlético.

0: para mais uma rodada do Campeonato Brasileiro. Neste fim de semana, no sábado, às 18h30, recebe o Vitória na Arena MRV, com possibilidade de ambos pouparem jogadores, né? Pensando nos jogos da volta da Copa do Brasil, o Atlético que pega o Cruzeiro, o Vitória que pega o Vasco da Gama. No Atlético, Rogério, notícia ainda sobre a situação, né, daquele, do clássico, né, 1-1 da terça-feira, que teve um lance, né, um lance mais polêmico, a jogada ali que chamou muita atenção, que foi a entrada do Caio Jorge no Juan Tressoldi. O jogador em campo, né, não recebeu nem cartão amarelo, mas a procuradoria do STJD denunciou o atacante do Cruzeiro, o Caio Jorge, pelo lance contra o Atlético. Pela denúncia, ele pode ser suspenso, Rogério, de 1 a 6 jogos, né, de acordo com a denúncia. Claro, o julgamento ainda não foi marcado, mas, né, isso vai ser ainda, vai entrar ainda na pauta. Ele foi classificado ali, segundo, né, o procurador, o Marco Souto Maior. A jogada caracteriza a infração disciplinar descrita no artigo 254, inciso 1º. Inciso 2º do Código do Brasileiro de Justiça Desportiva, por ação fora da disputa de bola, e fala em atuação temerária ou imprudente, que, repito, pode dar de 1 a 6 jogos a um jogador de punição. E aí eu te pergunto, Rogério, a gente até falou aqui ontem, né, Antônio Monteiro e eu, a gente conversou, é um lance muito feio, né, a queda do Hunter Soldi, graças a Deus não teve nada, né, de mais grave, ele teve que ser substituído, é verdade, mas não teve nenhuma complicação de neurológica, nem de coluna, enfim. Mas, e aí, Rogério, falando de jogo, né, o árbitro tinha que fazer algo diferente, ele poderia ter feito algo diferente, o lance era só falta, era pra cartão amarelo, era pra cartão vermelho, e continuando, uma punição no STJD é justa? O Caio Jorge, a entrada dele foi tão temerária dessa forma? Como é que você enxerga, Rogério? Queria saber, né, a parte técnica, né, de arbitragem, e depois até como é que você enxerga essa questão do STJD interferindo e denunciando o jogador.
1: Então, Silveira, eu não vejo igual, não tenho a imaginação, a visualização de um jogo brusco grave. É uma jogada temerária, uma disputa de bola em que, da mesma forma que você deixa o braço no rosto, você desloca o jogador, você faz uma falta lateral, então assim, o máximo ali dentro do campo, um cartão amarelo. Tem situações, eu já tive N situações em disputa de bola com fratura exposta, em que a disputa ela foi legal, às vezes não houve, o jogador que fratura, sofre fratura e chega atrasado no lance. Então assim, eu acho que o TJD não precisaria, da mesma que a situação do Maurício, né, que entrou, aquele estardalhaço todo, isso aí é muito, são jogadas muito menos graves. Então aí nós vamos começar a punir cama de gato. Então daqui um pouco o STJD tá punindo, tá denunciando o jogador por cama de gato. Ali foi, deslocou no ar, aí daqui a pouco, vamos exemplificar que o jogador do Kaká ontem, aquele lance do Spinelli, né, tivesse caído para trás lá, batido a nuca no chão, então tem que denunciar o Spinelli. Então eu acho que tem que ter um nível aí.
0: É muito pelo resultado da jogada e não a jogada em si.
1: Não a jogada em si. Eu acho que a gente pode levar pra ética do Caio Jorge do que jogo brusco grave, jogo grave.
0: Punição mesmo.
1: É punição de um lance, né? Não é que não disputa de bola. A bola tava, não, ela tava voando. Então, assim, eu entendo dessa forma. Eu acho que o STJD tá exagerando um pouquinho nesse sentido.
0: Sobre o Juan Tressoldi, né, ele vai ter que cumprir o protocolo de concussão, fica 5 dias fora, portanto já é desfalque contra o Vitória pelo Campeonato Brasileiro, mas fica a expectativa se ele será escalado para terça-feira, o jogo da volta, né. O garoto, né, o Vitão entrou muito bem, né, 18 anos de idade, clássico, né, um ambiente quase pronto para queimar jogador jovem, ele entrou muito bem, mas, né, você tem um jogo da volta, o jogo é na Arena MRV, talvez não, se o Juan Tressoldi tiver condição, provavelmente ele que vai jogar, fica até a dúvida, né? Como é que vai ser Caio Jorge e Juan Tressoldi, se o Juan realmente voltar, porque o Juan fez uma postagem ontem, né? E chamou o Caio Jorge de mau caráter. Então, tem um clima ali de animosidade entre os dois. O médico do Atlético, né, o Rodrigo Lasmar, ele concedeu uma entrevista à Rádio Itatiaia hoje e ele atualizou, né, sobre a situação do Juan. Ele falou o seguinte, abre aspas, Ele fez exames de crânio, de coluna cervical e foi constatado que ele não teve nenhuma lesão naquele momento. Ele teve alta no mesmo dia, mas começou a ser observado em etapas. Num primeiro momento, ele faz um repouso, depois faz atividade na academia, evoluindo bem, sem nenhuma queixa, parte para corrida, depois algo com mais intensidade, com mudança de direção e depois para trabalho com bola. Na última etapa, vai fazer treinamentos de contato e com situações de jogo. Não existe ainda uma definição clara de quantos dias vai demorar. Depende da resposta diária. Existe uma expectativa de uma evolução favorável para a liberação para o jogo de terça-feira, mas dependemos dessas respostas, atualizou então o médico Rodrigo Lasmar. Então, Rogério, tudo indica, né? Já que não teve lesão, e claro, é repouso, observação, ele tá fora do jogo de sábado, né? Nem se ele quisesse jogar, mesmo se estiver bem. É protocolo, como acionou o protocolo de concussão, tem que cumprir 5 dias ali de, né, de, pra não, sem poder entrar em campo novamente, sem poder jogar. Então, eu tô achando que ele vai pro jogo terça, hein, Rogério?
1: É, seu velho, não há, assim, nenhum motivo, nada grave, deve ter voltado a treinar. Né? E, assim, eu até acredito que Caio Jorge chegar lá no campo e falar assim, pô, ô, cara, desculpa aí e tal. Ah, tá, beleza, vambora, vamos pro palco.
0: É, vamos ver, não sei se vai ser tão...
1: Eu acho que
0: depois saiu a notícia de que o Caio Jorge procurou ainda na terça-feira à noite, teria mandado uma mensagem pro Juan Tressoldi através da assessoria de ambos, que coincidentemente é a mesma assessoria de imprensa, salvo engano. Então a assessoria de imprensa estava tentando fazer também esse meio campo ali para evitar, né? Porque é ruim pra imagem, né? Imagina um assessor dos dois, né? Aí um joga lá, um é mau caráter, né? Então tem que tentar fazer as pazes.
1: Eu tava jogando futebol uma vez com o time da PM, eu tava no gol, era goleiro, aí tinha o meu zagueiro, o Xará. Aí nós tava aqui, rapaz, jogando um jogo com um cara aqui, um pessoal civil, né? Uhum. Aí teve uma jogada lá, o meu zagueiro lá, o sargento também, deu uma riscada na canela, o cara marcou. Aí eu no gol falei, rapaz, pede desculpa aí. Ele olhou pra mim e tal, eu falei, cara, pede desculpa, cara. Aí ele passou assim perto do cara, assim, virou a cara, falou, ó, desculpa aí, ó.
0: Meio sem querer, mandaram fazer isso.
1: Né? Aí resolveu.
0: Resolvido, tá certo.
1: Aí riscou, cara.
0: Bora lá, bora falar então, saímos do Atlético, continuar falando um pouquinho desse clássico, mas agora com foco no Cruzeiro.
2: Cruzeiro!

0: Bora lá falar do Cruzeiro, né? O Cruzeiro que também, né? Assim como o Atlético, volta as atenções pro Campeonato Brasileiro. Próxima partida, sábado, 9h20 da noite, tá? Esse horário atípico, então a gente vai repetir que 9h20, sábado em São Januário, tem Vasco e Cruzeiro. Cruzeiro que vai muito bem no Campeonato Brasileiro, né? São 4 vitórias seguidas, ascensão na competição, 39 pontos, quinto colocado contra o Vasco, né? Que a gente vai falar mais do Vasco já já, mas que tá aí na zona de rebaixamento. E pra esse jogo, Rogério, o Cruzeiro pode ter problemas pra montar a zaga, tá? Porque o Fabrício Bruno tá suspenso com o terceiro cartão amarelo. O Jonathan Jesus, ele teve um problema no ombro esquerdo e até por conta da proximidade do clássico contra o Atlético na terça, deve ser preservado. Então, sem Fabrício Bruno e Jonathan Jesus, as opções ali pro treinador são João Marcelo e Vidalba, né? Se não quiser apelar, né, pra jogadores da base. O Vidalba vem jogando também como lateral esquerdo, né? Foi titular, inclusive, no clássico na terça, na lateral esquerda. Então, fica a dúvida. Quem deve ser convocado, né, pra fazer parte ali, pra ficar como opção pelo menos no banco de reservas, é o jovem Kelvin, ele que faz parte da categoria sub-20 do Cruzeiro, inclusive esteve, né, há 2 semanas atrás aqui no Soares de Azevedo, foi um dos zagueiros titulares do Cruzeiro naquela partida contra o Nacional. A tendência é que o Kelvin seja convocado e fique como opção no banco de reservas para esse duelo de sábado contra o Vasco da Gama. É isso, né, sem Fabrício Bruno, tá suspenso o Jonathan Jesus. Tem um problema no ombro, né? Não vai forçar 3 dias de um clássico. Vai com o Vidalba e João Marcelo mesmo, Rogério?
1: Bom, Silveira, a gente vai aguardar, né? O Vidalba jogou lateral esquerdo, foi?
0: Jogou, ele tá jogando na esquerda ali. Não.
1: Mas o Cruzeiro, tirando isso aí, o Cruzeiro, ele assustou. A gente imaginava aqui, nós fizemos um comentário sobre a possibilidade do Cruzeiro ter uma qualidade técnica melhor, mas o jogo foi muito no jogo coletivo. E no jogo coletivo, o Atlético foi muito mais consistente. Então, ele vai agora para a arena do Atlético cheio de dúvidas, né? Sem o Fabrício Bruno, que é uma referência defensiva. E esse time do Matheus Pereira, Gerson, Caio Jorge, novamente, não conseguiu produzir. Não conseguiram ser decisivos e vai ser um jogo intrincado novamente.
0: Não em favoritismo, que a gente já tinha falado na terça-feira, que é difícil apontar favorito em clássico e tal, mas o Atlético dá um passo à frente por decidir em casa, Rogério, e tá também, né, bom lembrar, 12 jogos sem perder, né?
1: Eu acho que não, né, Silvério? Porque eu acho que as coisas se igualaram mais. Aquela diferença do Cruzeiro, que a gente imaginava que teria aí uns 5%, ela diminuiu. Então agora, pra mim, é igual. E o Cruzeiro já venceu o Atlético na arena algumas vezes. E outra coisa, na arena o Atlético ele vai sair mais pro jogo, coisa que ele não fez no Mineirão. Ele fez um jogo mais conservador. Obviamente o Cruzeiro é um time que gosta dessa transição, nós vimos contra o Flamengo no sábado, o Cruzeiro é um time que gosta da transição rápida também. Uhum. Então, essa saída do Atlético pode favorecer um jogo mais seguro do Cruzeiro. Pode inverter as situações. Então, pra mim, agora não vejo nenhum tiquinho de vantagem pra nenhuma das equipes.
0: É isso, então o jogo da volta na terça-feira, mas antes, compromissos pelo Campeonato Brasileiro. A gente falou do Santos, né, nesse primeiro bloco. Notícia importante, né, de agora a pouco, o Santos deve fechar a contratação do Arthur. O volante estava no Grêmio, né, o Arthur que já foi de seleção brasileira, Barcelona, Juventus, ele rescindiu o contrato com a Juventus. O Santos vai contratá-lo, só que o Santos tem um probleminha, um transfer ban. E o Neymar vai pagar, né? A família do Neymar, o Neymar pai, enfim. 12 milhões ao Mônaco, né? Pela contratação do Jean Lucas ainda e tal. 12 milhões que impedia o Santos de fazer. O próprio Santos comunicou, né? O Santos pagou o transfer ban e volta a estar apto no mercado. A operação foi possível graças ao apoio da NR Esportes, segundo a qual o clube recebe aporte imediato de recurso, Rogério.
1: Pois é, senhores, é o poste mijando o cachorro. É o poste mijando o cachorro, nós acabamos de falar lá atrás. Infelizmente, o jogador, camisa número 10, é maior do que a instituição Santos. Isso é muito ruim pro Santos, né?
0: E tem mais dinheiro que o Santos, eu acho que nesse momento tá claro, né?
1: Tá impressionante. Gente. Então, assim, o dia nós tava conversando aqui sobre a situação ano passado, o Thiago Silva resolveu sair pro Porto, tava conversando com o Silvério, falei, rapaz, Fluminense é Fluminense, o Thiago Silva ele é referência, quer ir pro Porto, que vá. O torcedor não tem que ficar chorando, não. Aí voltou, eu falei, nem devia ter voltado, tá lá jogando. Então, assim, a instituição nunca pode ser, Silvério, nunca pode ser. O Botafogo nunca pode ser menor do que um seu jogador. E o Santos está demonstrando isso em sentido, né? Em relação ao Arthur, o Arthur foi um jogador que surgiu no Grêmio, na base do Grêmio. Foi pro Barcelona, né, senhor?
0: Ganhou a Libertadores 2017, não, jogando muita bola.
1: Tecnicamente, né? ele tem muito. Mas fisicamente ele não consegue ter uma regularidade, gente. Então eu não sei se vai ser mais um no estaleiro do Santos.
0: É isso. Então, Arthur deve ser confirmado em breve pelo Santos, com o Neymar pagando, transferbando o Santos e tudo. 18:36, a gente vai para um rápido intervalo. Daqui a pouco estaremos de volta.
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0: São 18:39. Estamos de volta com o Esporte Total, que desta quinta-feira, 27 de agosto. A gente já volta aí, mandando abraços e registrando a participação de todos que estão nos acompanhando. Manda um abraço pro Manina. Eu vi o vídeo aqui, hein, Manina? Tá um pouquinho atrasado, né? Que esse negócio do Botafogo já tem uma semana. Mas se bem que também, né? Porque o Botafogo pode ter atualizado pra segunda-feira, que também perdeu de novo, né? Mas um abraço aí pro Manina. Vamos ouvir a Silvana, lá do bairro São Cristóvão, que participa com a gente.
7: Boa noite, Silvério. Boa noite, Pedro. Ô, Silvério, queria saber por que que o Pedro Luiz, quando o Flamengo ganha, ele coloca aí, Flamengo, toda a vida, não sei o que, maior alegria. E quando é o Vasco, ele não faz uma fezinha pra gente que é vascaíno, né? Aqui é a Silvana, do Ponte do Ceará. Um abração pra todos vocês.
0: Valeu, Silvana, obrigado.
7: São Cristóvão.
0: Abraço, abraço pra Silvana, toda a turma de São Cristóvão. Vai lá, Pedrão, vai, paga a dívida, Pedrão. Aí, Silvana, tá certo. Tem que começar com... E o Gilson Júnior, você sabe quando o Vasco classificou? Acho que foi na Sul-Americana, na Copa do Brasil, não sei. Aí eu encontrei um dia com o Gilson Júnior, né, que é vascaíno, e falou assim, e aí, você vai colocar o hino do Vasco hoje no programa? Eu falei, a gente coloca todos os hinos. Aí ele falou, não, mas tem que começar o programa com o hino do Vasco.

0: Superman ganhou título, porque ganha... calma, calma lá, quando ganhar título a gente começa, calma lá. Mas ó, vinheta e hino tem todo dia, do Vasco, do Flamengo, do Botafogo, do Fluminense, até quando perde, né, Rogério? Tem dia que a gente não quer nem ouvir o nosso hino, mas a gente tem aí que
1: passar. Mas esclarecendo pra ouvinte aí que é o Pedrão que opera isso.
0: É, ele que manda. A gente tá, ele que manda.
1: Assim, as risadas, essas coisas, tudo é dele.
0: Ah, está na mão de Pedro Luiz. Se ele quisesse tirar, você tá falando muita besteira. Tira, fecha o microfone e segue. Um abraço aí, Silvano. Mais uma vez, vamos ouvir o Zé Carlos lá em Antônio Prado de Minas. Participa com a gente.
2: Boa noite, Silvério. Boa noite, Pedro. Boa noite, Rogério. Eu não gostei, cara. Sinceridade, como eu não gostei. Gostei sim da vitória do Vasco. Eu não gostei foi do juiz. Se fosse no nosso tempo que podia fazer isso, aquele juiz eu estaria no hospital já. Ia levar tanta pancada, coitado. É um cara fraco, rapaz. A bola bateu na mão do cara primeiro. Tá certo que foi direção ao gol. Então, mas tinha que ter cartão amarelo mesmo. Mas bateu a bola na mão do primeiro do cara, pode reparar, cara. Entendeu? Então, os meninos recebiam cara, nosso Deus, cara pancada que nem marcava, corria, nem olhava pra trás, entendeu? Nosso Deus.
0: Valeu, Zé Carlos, um abraço pra você. Assuntos de arbitragem eu deixo para Rogério Lúcio, daqui a pouco a gente vai falar de arbitragem. Porque o Candançan, né, que foi o árbitro da partida ontem, ele inclusive colocou na súmula que sofreu xingamentos e tentativa de agressões aí de funcionários do Vasco. Daqui a pouco a gente vai trazer essa atualização para vocês. Mas obrigado aí pela participação, tá, Zé Carlos? Seguindo aqui na ordem, vamos a Maria Aparecida lá do Vermelho, ela é flamenguista e participa com a gente.
3: Menino, boa noite para nós todos aí. Ontem eu errei feio, falei que era a vitória do Vitória, né? Acaba foi o Vasco, ganhou de 1-0, né? É que tá no campo do Vitória, né? Quero ver lá no campo do Vasco se o Vitória vai ganhar lá, né? Dele já agradeço, boa noite, fica com Deus.
0: Amém, um abraço aí pra dona Maria Aparecida lá no Vermelho, né? Só inverteu ali, foi no campo do Vasco, vamos ver. E o Vitória é muito forte em casa, reverteu na Copa do Brasil o resultado contra o Flamengo, tinha perdido de 1-0, ganhou de 2-0. Contra o Atlético Paranaense, tinha perdido de 2-0, ganhou de 4-0. Então, tá tudo em aberto, né? A gente pode dizer isso. O Célio José, vascaíno, será que o Célio José tá satisfeito, tá preocupado, tá feliz, enfim, tá na dúvida? Vamos ouvir o Célio.
4: Boa noite, meus amigos Silvério Machado, Rogério Lúcio, meu amigo Pedrão, boa noite a todos os ouvintes do Esporte Total. Silvério, rapaz, essa arbitragem brasileira é sobrenatural, né, rapaz? Acontece cada coisa, esses caras não têm pulso nenhum. Você vê ontem no jogo do Vasco, a bola bate na mão primeiro no Renato Caio, depois o rapaz inocentemente segura a bola, expulsa o camarada. Era uma falta só para um cartão amarelo, entendeu? Não era nem para nem fazer falta, é para ser falta do Renato Kaiser. Aí você vê uma coisa, o Rodrigo, aquele menino do centroavante do Cruzeiro, dá uma cama de gato no rapaz do Atlético, quase mata ele, na frente ali do bandeirinho, do árbitro reserva, ninguém fala nada, entendeu? E vamos que vamos, é isso aí, rapaz, é um disse-me-disse danado, ninguém sabe quem manda, entendeu? O VAR diz que não pode se intrometer no árbitro de campo, se intromete, o árbitro também não manda nada, depende de VAR, entendeu? É complicado. Então tá muito bagunçado essa arbitragem brasileira, esse futebol nosso.
0: Valeu, Célio, um abraço pra você. Eu gostei do inocentemente segurou a bola com a mão. Foi uma boa descrição do Barros no lance.
1: Esse inocentemente aí foi forte.
0: Não foi tão inocente, né, Sérgio?
1: Mas tapa na bola.
0: Daqui a pouco o Rogério vai analisar pra gente. Vicente André também, vascaíno, e fala com a gente.
5: Boa noite pra todos, Esporte Total. Quem tá falando, Vicente André, Jogo Doce. Mandar um abraço pro Binha da Banca, flamenguista, meu tio Flávio, botafoguense, Santo Antônio. Mandar um abraço pro Bozinho, botafoguense, também de Santo Antônio também. O Adão, o Bolinho de Rocha, Rua Jacaré, conhecido como Rua Jacaré. E o seguinte, o Vascão ontem, mandou um jogo ontem. Muita gente falou que o Vasco ia perder, hein? Merecia perder. Vasco é Vasco, não é fiasco não, galera. Mandou uma laranja Bahia pra todos que falaram mal do Vasco ontem. O Flamengo disputando o quê? da Libertadores e Brasileirão. O Vasco tá na Copa do Brasil Sul-Americana. A prova todo vascaíno aí. O Vascão era que merecia ganhar de 4, 5 a 6 a 0 ontem. Muito roubo ontem. A arbitragem roubou muito ontem. Boa noite pra todos e tamo ligadaço. Só tô vascaíno aí.
0: Valeu, Vicente. Um abraço pra você também. Tá bravo com a arbitragem. E o Manino já mandou. Com certeza o Rogério vai falar que o juiz tá certo. Daqui a pouco a gente vai ouvir a opinião do Rogério. Mas antes, vamos a um botafoguense. Márcio Puri fala.
6: Boa noite, amigos.

0: Ontem eu gostei de ver o Vasco. É, o Vasco jogou bem, rapaz. Gostou bem, jogou bem. É, isso aí. E domingo é Botafogo e Flamengo, né? É isso aí. O jogo é na casa do Botafogo, né? Então vamos ver, vamos torcer pro Fogão. Um abraço a todos os ouvintes aí, tô aqui na escuta, hein? Participando com vocês, fica com Deus aí.
1: Valeu, Puri, um abraço pra você, pra toda a turma também em Miraí. Vamos lá então, vamos continuar, né? Vamos falar agora do Vasco da Gama.

0: Vamos lá, vamos falar do Vasco, que ontem venceu o Vitória por 1-0, placar construído em São Januário, gol marcado pelo Andrés Gomes, né? No segundo tempo, quando o Vasco já estava com um jogador a menos, né? Na partida, o Cauã Barros, né? Foi expulso aos 17, 18 minutos ali do primeiro tempo, num lance polêmico, tá? Depois eu quero saber do Rogério, mas vamos ouvir aí a opinião, né? O que disse o treinador do Vasco, Pedro Emanuel, após a partida, porque a gente vai também conversar aqui, conversar com o Rogério, analisar se 1-0 tá bom, era o que dava pra fazer, podia ser mais, tinha que ser mais, mas antes vamos ouvir aí o técnico Pedro Emanuel.
1: Num momento muito importante da época para nós, principalmente nesta Copa, que nós estivemos na final na época passada, mas não a vencemos e que este ano queremos tentar vencer. E acho que isso foi uma grande motivação para a equipa, para além de toda a parte que nós já tínhamos preparado, estratégica, tática, e mesmo a própria equipa que nós apresentamos, uma equipa fresca, uma equipa disponível, uma equipa que queria que 11 para 11, de certeza absoluta, que não sei se iremos criar tantas oportunidades, porque se calhar o Vitória iria baixar mais as suas linhas, mas é normal, a jogar com mais um, quiseram adiantar-se, mas nunca nos fragilizamos em nenhum momento, ajustamos aquilo que foi o posicionamento, e tivemos excelentes saídas. Os jogadores estiveram mais uma vez muito disponíveis, todos eles, os que entraram de início, quem entrou para ajudar, e acho que isso revela bem o espírito que nós temos na equipa, que é saudável, e que nos permite adiantar-nos, que era o que nós pretendíamos, adiantar-nos nesta eliminatória, neste primeiro jogo, sem sofrer golos, que isso é importante para nós, depois destes, nos últimos três jogos, termos sofrido sempre golos, isso era muito importante para nós, e a equipa mais uma vez deu uma excelente resposta. Os jogadores estão de facto de parabéns, porque eles foram de facto guerreiros e galhardos naquilo que foi a luta até ao último minuto.
0: Tá certo, tá? Então, Pedro Emanuel, treinador do Vasco da Gama, ele até cita ali, o Rogério, ele falou, a gente esperava o Vitória, né, de um jeito, e depois, né, com um jogador a mais, eles deram, né, tiveram que dar um passo à frente, é a expressão que ele citou, e ele falou, porque se no 11 contra 11, eu não imaginava que a gente teria tantas chances, e o Vasco teve muitas chances, né, Rogério? Então, analisando o jogo, depois a gente entra nos lances polêmicos, o Vasco fez o suficiente, Rogério, ou dava pra fazer mais pela circunstância do jogo, ou pelo que, não circunstância, mas pelo que o jogo mostrou, com o Vasco puxando muitos contra-ataques, né, em alguns momentos.
2: Então, Silvério, a gente citou aqui, começou aqui, acho que foi terça-feira, que o Vasco, ele tem um time, um elenco superior ao Vitória.
0: Sim.
2: O momento na tabela do Brasileiro não é o objetivo do Vasco. O Vasco, ele não tem o objetivo de escapar de rebaixamento todo ano. O objetivo do Vasco, geralmente, é sul-americano ou até uma vaga na Libertadores. Esse é sempre o planejamento do Vasco durante os campeonatos. E, diferentemente, o Vitória. O Vitória, ele tem a concepção de quê? De sempre, todo ano, escapar do rebaixamento. Então, aí nós já vemos as propostas de jogo. A colocação na zona de rebaixamento são as nuances da competição. E eu entendo que o Vasco tem jogadores e tem um elenco superior ao Vitória. E faz um trabalho hoje do Pedro Manuel aí com um resgate de uma melhora do futebol. O Vasco melhorou a produção coletiva. É que faz mais gols, joga melhor as partidas, vende caras derrotas, né? E a pressão da zona de rebaixamento é natural. A equipe que está na zona de rebaixamento há algum tempo, ela sofre muito para sair de lá. É igual tartaruga, zona de rebaixamento é igual tartaruga. Você anda e quase não sai do lugar. Você sabe muito bem disso.
0: É verdade.
2: Nesse sentido.
0: Ela vai te sugando.
2: Vai sugando mesmo. E a pressão dos jogos, a coisa não dá certo, igual o Palmeiras. Faz um primeiro tempo muito bom, primoroso. E o Palmeiras você toma 10 minutos, você toma 3 gols. E como é que você faz? Deslancha mesmo e o moral cai, né? Nesse sentido. Aí depois da expulsão, né, Silvio?

0: Com uma menos, você tem que retrair, você tem a opção de contra-ataques. Mas também você sofreu muito na reta final. Então, assim, 1-0 na circunstância toda, no jogo todo jogado, foi o que o Vasco pôde. Então, assim, ele vai com a vantagem para a Bahia e vai lá competir normalmente. Ele tem a concepção de que ele saiu de um 0-0 com o Olímpia e colocou um 4-1. Então, isso é possível vencer fora de casa. Ah, mas aí você tem outras situações que podem você pensar. Não, mas o Vitória tirou o Flamengo, tirou o Atlético Paranaense, a diferença de 2 gols, fez 4 gols, e no último encontro contra o Vasco, venceu por 1-0. Então, esse é o futebol. Mas essa chave é o que ele podia fazer, e ele vai com a vantagem debaixo do braço, podendo jogar um futebol superior até ao Vitória, porque o Vitória joga em casa contra o Bahia e toma 2-0 também.
1: Uhum. Então, Vitória já teve melhor momento na temporada.
0: Exatamente, né? E vencer o Vitória não é nenhum absurdo nesse momento com essa equipe do Vasco.
1: Perfeito. Agora, aos lances polêmicos. Rogério, 2, basicamente. Primeiro, para relatar ou para falar que o árbitro, né, o Matheus Candançan, ele relatou na súmula que ele foi, vamos lá, em súmula ele relatou que os diretores Admar Lopes e Felipe o xingaram e que o treinador de goleiros tentou agredi-lo na saída do primeiro tempo, tá, gente? Depois, quando acabou o jogo, foi mais tranquilo, já tinha ali também mais seguranças, apostos. Na saída do primeiro tempo, né, assim que acabou a primeira etapa e a expulsão aconteceu no primeiro tempo, depois tem as imagens, né, teve realmente muita confusão ali no túnel. Então, ele relata na súmula, provavelmente, né, os dois diretores e o treinador de goleiros devem ser denunciados na STJD, podem tomar punição, essa coisa, né? Mas falando sobre os lances em si, Rogério, são 2 lances que os torcedores do Vasco reclamam muito, 2 em 1, né? No lance, então seriam 3 lances. O lance da expulsão do Barros, a bola vem, bate na mão do Renato Kaiser e depois volta pra, como disse o Célio, né? Inocentemente o Barros segura a bola com a mão. Mas vamos lá, né? Brincadeiras à parte, esse lance e o possível lance de pênalti, que a bola bate na mão do Kaká, o árbitro resolve, né? Ele não apita a falta no momento, tem lá, né? Essa cama de gato, era o Spinelli que tava no lance?
0: Era o Spinelli com o Kaká.
1: Com o Kaká. Mas enfim, o árbitro, no momento, ele não apita a falta, mas quando a bola bate na mão do jogador do Vitória, do Kaká, ele apita, mas marcando a falta e não pênalti. Então, muita reclamação. Torcedor entendendo, ele não ia marcar a falta, então por que que marcou, então, e não marcou o toque de mão? Enfim, Rogério, por partes, né? Como diria o Vini, como diria o Jack. Por partes, o primeiro lance lá da expulsão do Cauã. Como é que você vê esse lance, Rogério?
0: Eu vou começar pela segunda, então.
1: Vai lá, mais fácil.
0: A ação, né? do lance do Spinelli com o Kaká, falta pelas costas, eu acho que o Candançan deveria ter marcado na hora. Uhum. Aquele lance ali, no nível de competição, no nível do Candançan, que é FIFA, eu acho que ele deveria ter marcado na hora no campo de jogo e não teria nenhuma reclamação, porque foi falta, foi pelas costas, fez a carga, desequilibrou o Kaká e tanto é que o Spinelli, é igual a gente entendeu, o Spinelli não disputa bola. Então, quem vai atacar a bola é o Kaká, o Spinelli não disputa, não tem disputa de bola. Então, não tendo disputa de bola, contato físico é falta, isso aí não tem discussão.
1: Vamos dizer então que o árbitro acertou no conteúdo que era falta, errou na forma, que era pra apitar na hora e não só depois.
0: É um lance o instrutor falaria que aquilo ali é uma falta preventiva. Você tem que matar o lance na raiz para que não gere nenhuma dúvida. Uhum. Né? Porque foi muito claro o toque nas costas. Por isso que eu falo, não teve disputa de bola. O Spinelli não disputa a bola, não disputa no alto, não bate cabeça, não. Ele nas costas, ele faz a carga, pau. Agora o lance aí do
1: Barros com o Barros e Renato Kaiser.
0: Eu não tô aqui, o Almanino já colocou que vou defender. Eu quero que cada um defina, cada um tem a sua ideia aqui de jogo. Eu acho um lance didático demais, um lance complexo em que a regra fala uma coisa e o espírito esportivo também deveria ser levado em consideração pela regra ali, não foi feito. O toque na mão do Kaiser, ele é absolutamente acidental e é um lance que se joga, que deva jogar. O lance do Barros é um lance faltoso, ele dá um tapa na bola, a bola passa, ele dá um tapa. Então, o lance do Barros é passivo de falta. Passivo de amarelo, passivo de vermelho. Vamos lá.
1: No campo ele dá amarelo, depois é chamado. Exatamente. Pelo
0: então, assim, a imagem que vê é que o Rodrigo Kaiser ele iria abrir, ter um campo aberto, porque o Barros ia passar porque eles iam fazer a troca de posição. O Barros ficaria e o Kaiser ocuparia o ataque, ele sairia direção ao gol. Realmente um ataque bem. A possibilidade de gol era grande. Só, gente, porém, todavia, no entanto. A regra fala que um jogador não pode fazer um gol de um lance em que ele toque na mão dele. Então, se o Rodrigo Kaiser faz o gol, o VAR teria que chamar, sugerir revisão e anular o gol.
1: Mas aí isso não interfere na possível expulsão.
0: Não interfere, não, porque é o seguinte, se um cara, gente, se um cidadão fala assim, ó, o cara vai vir naquele ônibus ali e falou que vai te matar. E vai te matar, vai te matar. Pô, aí você vai em casa, pega o seu fuzil AR-15, fica apontando. Quando o cara, você tá a um quilômetro do cara, quando o cara desce do ônibus, eu dou um tiro no cara e mato ele.
1: Fala que
0: é. Vou alegar que é legítima defesa. Essa é o teor da regra, gente. Eu acho que, eu sempre prego aqui, não espere justiça no futebol. Essa de ontem é basicamente isso. É o tal da justiça, é o que é fato e o que é justiça esportiva. Eu acho que...
1: Pode não ser justo, mas é o que é, que a regra diz.
0: Eu posso até entender, se eu sou o Cadançan, eu posso até ir lá no VAR, olhar, analisar, cara, se esse cara vou fazer o gol e tal, assim. Não, cara, eu vou marcar a falta dele, toque de mão. Mas o toque de mão, na regra esportiva, não é. Do Kaiser não é pra ser marcado.
1: E o do Barros é?
0: Do Barros é, só porque, se tiver dentro da área, ela bater no braço do Kaiser e sobrar pra ele fazer o gol, não pode. Mesmo se o cara tivesse, velho, com o braço colado aqui, ela bater no braço aqui, colado e entrar, não pode, que o gol de mão não pode ser validado. Então, gente, é um lance extremamente técnico. Deixo aberto aqui pro Célio, para o Manina, para o Vicente André decidirem a sua torcida. Eu acho, se eu fosse rápido, cara, eu voltava e falava assim, ó, não, cancela o amarelo do Barros
1: Dou a falta
0: a favor do Vasco. Essa é a justiça de Campos. Mas a regra não, a regra.
1: Ele cumpriu a regra no final das contas.
0: A regra ela foi cumprida à risca mesmo. E o Sérgio José fez uma crítica também à arbitragem aí do lance do
1: Caio Jorge, né?
0: Do Caio Jorge. Eu não sei se o Sérgio José viu o jogo. Silver viu, né, Silver? Nós começamos. Cara, uma das melhores arbitragens que
1: conduziu
0: esse
1: bem
0: ano do Flávio Rodrigues de Souza. E diga de detalhe, as duas equipes, Silver, tirando o lance do Caio Jorge, as duas equipes ficaram a nível de disciplina dentro do jogo exemplar, não foi, Silver?
1: Foi
0: jogaram o futebol.
1: Um jogo jogado.
0: Baita de um jogo mesmo, jogado limpo. Então o Flávio Rodrigues de Souza fez uma bela arbitragem. E essa situação, gente. Aí cada o vascaíno fica com a dele. Eu fico com a justiça esportiva. O cara que não alcançou ainda a justiça esportiva no campo, acho muito forte expulsar um jogador, tirar um jogador de campo. Por isso que a gente prega na arbitragem esse negócio de faltinha, não aplicar cartão amarelo para não acabar, não pendurar jogador. Hoje a regra ela trabalha nesse sentido. Cara, falta de jogo, deixa jogar. É pra trás, o toque de mão. O cara tomou um chapéu no meio-campo, meteu a mão na bola. Não é para aplicar amarelo, porque isso aí amarra o jogo e depois fica preso lá. Então, pelo espírito esportivo, o espírito esportivo, eu acho que deveria ter tido esse bom senso.
1: Tá certo. Então é isso. Pra terminar o noticiário do Vasco, tá? Uma notícia importante e ruim pro Vasco, porque a ANRESF, que é a Agência Nacional de Regulação e Sustentabilidade do Futebol, iniciou um procedimento formal para avaliar o possível conflito de interesse na propriedade na venda da SAF do Vasco pro grupo comandado pelo Marcos Lamacchia, que é enteado da presidente do Palmeiras, Leila Pereira. A agência, que é responsável por fiscalizar as aplicações das regras de fair play no Brasil, também impôs medidas cautelares que ficam em vigor durante essa análise. O Vasco está proibido, neste momento, de manter relações comerciais com o Palmeiras e com a Crefipar, conglomerado financeiro de Leila Pereira, que inclui a financeira Crefisa. O Vasco, por exemplo, neste momento, está proibido de negociar atletas com o Palmeiras ou dividir estrutura com o clube paulista e ainda tomar empréstimos da Crefisa, como ocorreu em 2025. O procedimento de investigação foi instaurado na quarta-feira e vai seguir agora. O Vasco, claro, vai ter direito de defesa. E em algum lugar desse Brasil, o BAP sorri de orelha a orelha, Rogério.
0: E seguindo o pensamento do Manina e dos vascaínos, perseguição da CBF contra o Vasco.
1: É isso, é a notícia, tá, gente? Então, o Vasco volta a campo, né, pelo Campeonato Brasileiro no sábado, 9h20 da noite, contra o Cruzeiro, novamente, em São Januário. Saindo do Vasco, vamos falar agora do Botafogo.
2: Botafogo!

porque um novo velho reforço foi apresentado. Tiquinho Soares recebeu a camisa 9, né? Que tava aí com Danilo Pereira. O Danilo cedeu a camisa 9 pro Tiquinho, que tá de volta, e ele retorna aí menos de 2 anos depois da sua despedida. O Tiquinho foi apresentado.

0: cantado e se declarou aí ao Botafogo. Vamos acompanhar.
1: Primeiramente, queria dizer que estou muito feliz de voltar para minha casa, o lugar onde eu sempre quis estar. Você sabe muito bem disso. Meu empresário que está aqui sabe muito bem também. Feliz de retornar, cara. Eu acho que quando eu vim a primeira vez, eu não sabia o que era o Botafogo. Até passar todos esses anos com o clube, eu sei o que o Botafogo representa para mim e para minha família. Então, estou muito feliz, motivado, mais motivado do que quando eu cheguei. Com certeza que vou dar a vida por esse clube. E sobre contrato, cara, tá aqui meu empresário que não me deixa mentir. Quando se fala do Botafogo, é como eu tô falando, eu me emociono porque eu amo esse clube, cara. Não é questão de dinheiro, não é questão de contrato. Eu só quero viver esses 4 meses da melhor forma possível, querendo ajudar o Botafogo, que é o mais importante, querendo ajudar meus companheiros. Tenho certeza que eu vou dar a vida como sempre dei em todos os clubes que eu passei, mas aqui eu tô mais motivado do que nunca, tenho certeza disso.
0: Tá certo, aí o Tiquinho Soares, ele tá de volta, contrato curto, só até o final de 2027. E aí eu te pergunto, Rogério, a contratação do Tiquinho, né, a volta do Tiquinho, é mais no sentimento ou é mais na razão? É porque o Tiquinho, depois que saiu do Botafogo, passagem frustrante pelo Santos, passagem também frustrante pelo Mirassol, chegou a negociar com Fortaleza, o Sport também demonstrou interesse, times da Série B, e meio que de surpresa ele retorna ao Botafogo com, pelo que afirmam, né, salário baixo, um salário dos mais baixos do elenco, né, acima só dos garotos que recém subiram da base, com um contrato curto, com meta ali, se fizer 7 gols até o final do ano, terá a renovação automática, mas enfim, volta mais embaixo do que ele saiu, Rogério. E aí eu te pergunto, o Tiquinho pode contribuir com o Botafogo ou vai, na sua opinião, contribuir com o Botafogo?
2: Silveira, eu não sei o nível do que nível físico, técnico tá o Tiquinho, né? Sumiu, depois que foi pro Santos, praticamente sumiu do cenário. Mas o Botafogo também, ele passa uma dificuldade enorme com o homem gol, né? Nós vimos aí, o Arthur Cabral veio para ser essa referência, até hoje, no lugar do Igor Jesus, até hoje não conseguiu, faz um gol aqui e ali, fica muito fora também. E nós vimos aí no jogo contra o Atlético Paranaense o prejuízo de ter um jogador de área. Talvez se tivesse, o Botafogo teria tido um resultado. Como o custo é muito baixo e o Botafogo, o fazer futebol do Botafogo é diferente, não é aquele fazer futebol que foi campeão da Libertadores do Brasileiro, eu acho que é válido.
0: Né? É uma tentativa, né?
2: Assim,
0: se perder, perde um salário baixo. Mas enfim, eu fico só com medo do Tiquinho ser vaiado, entendeu? O Tiquinho saiu mesmo sendo coadjuvante, ele era reserva do Igor Jesus, né, ali em 2024, e fez gols importantes, né, o que muita gente considera o gol mais importante do Nilton Santos foi naquela vitória contra o Palmeiras, 1-0, uma jogada do Luiz Henrique pela direita, cruza pro Tiquinho, mas ele sai, era coadjuvante, mas sai em alta, né, com o torcedor, como campeão brasileiro, campeão da Libertadores. Meu temor, agora como torcedor, tá, que eu tô falando, ter que vaiar o Tiquinho, alguém ter que vaiar o Tiquinho e ele perder um pouco, ele se arrisca um pouco também, né, Rogério? Ele coloca um pouco da memória afetiva do torcedor em jogo, porque se ele tiver mal, se ele for mal como foi na passagem pelo Santos, no geral, pelo Mirassol, o torcedor em algum momento vai vaiá-lo, vai demonstrar insatisfação e ele, querendo ou não, ele se arrisca um pouco também nesse sentido.
2: Mas eu não sei se o torcedor do Botafogo chega nesse sentido, eu acho que o Botafogo, o torcedor hoje tem uma percepção do atual momento. A gente vê o Juno Santos nesse sentido também. Bem recebido, não está conseguindo entregar ainda e o torcedor respeita.
0: Tá certo. Então é isso com o Tiquinho Soares, ou não, né? A tendência é que ele não esteja, na verdade, contra o Flamengo. O Botafogo vai a campo no domingo, 4 horas da tarde. A tendência, ele não joga desde maio, tá, gente? Então, a tendência é que ele seja preparado para enfrentar o Palmeiras na outra rodada do Campeonato Brasileiro. Falei agora do Flamengo, vamos ao noticiário rubro-negro.
3: Flamengo!

0: Vamos falar do Flamengo, que encaminhou, Rogério, a venda do Plata, o Gonzalo Plata, atacante equatoriano ao Dínamo de Moscou da Rússia. Os valores são mantidos em sigilo, mas segundo o GE.Globo, as cifras superam aí cerca de 10 milhões de euros, o que na cotação atual dá 60 milhões de reais. Com isso, a tendência é que o equatoriano, né, de 25 anos, sequer seja relacionado para enfrentar o Botafogo no domingo no Maracanã. O Dínamo de Moscou veio, né, levou o Matheus Martins do Botafogo, né, já era uma contratação. Até quando saiu a notícia, primeiro que queriam o Matheus Martins e depois que queriam o Plata, eu imaginei que era um ou outro, né, Rogério? Ah, vai levar um ou outro, mas parece que vai levar os dois. O Plata foi contratado pelo Flamengo no segundo semestre de 2024. O Flamengo pagou à época 9 milhões de dólares, um pouco mais do que isso, ao Al Sadd do Catar, na cotação atual, na cotação da época, aliás, eram 52 milhões de reais, então. Tem um lucro aí, mas não é isso que fica, né, Rogério? Como é que você avalia até agora 100 jogos do Plata, 9 gols, 13 assistências e 6 títulos, né? Campeão da Libertadores, Brasileiro, Copa do Brasil, Supercopa e 2 campeonatos cariocas, Rogério?
1: Então, é um jogador que caiu bem, um jogador de velocidade que agregou muito ao Flamengo. Mas, assim, você lê algumas situações em que o Flamengo passa também dificuldade de caixa, né, Silvério? E eu imagino que seja uma oportunidade de mercado para você fazer dinheiro. Mesmo o Flamengo, com a situação, o poderio financeiro, ele também tem dificuldade financeira. Eu acredito que seja isso. E é um dos jogadores, mais que eu diria, desse elenco do Flamengo, menos estelar, né? Apesar de jogar muito, mas ele é menos estelar.
0: Até os valores, né? 10 milhões é um valor alto, obviamente, mas assim, não é nada de outro mundo. O Flamengo já faz vendas maiores até de garotos, muitas vezes.
1: Exatamente. Né? Então, assim, nesse elenco do Flamengo é o menos estelar mesmo.
0: É isso, né? Então o Plata tá com negociações avançadas para ir pro Dinamo de Moscou, mas quem deve ficar, o Rogério, é o Danilo, tá? Ele tem contrato até o final do ano, tem 35 anos de idade e em declaração ele falou que tem o desejo de renovar por mais um ano e encerrar a carreira no clube do coração, que é o Flamengo. Danilo é zagueiro, foi pra Copa do Mundo como lateral direito, tem sido reserva do Flamengo ao longo desse último ano, mas aparentemente, né, as conversas caminham bem para uma renovação por mais um ano, Rogério.
1: Então, Silveira, o Danilo, você vê, jogou em times na Europa, na Juventus, campeão decisivo com o Flamengo da Libertadores, acho que ele não tem saco para ir para outro time, não. É o que mais indica, você, não, eu tô bem aqui, de vez em quando eu jogo uma partidinha aqui, durmo no hotel.
0: Tô na história, porque fiz o gol da Libertadores.
1: Tem imagem aí, tem até torcedor que fez aí a tatuagem aí na panturrilha do Danilo, então assim, tá bom, Zé, pra que eu vou me expor aí, correr atrás dos outros aí, em outros times?
0: E seria bom pro Flamengo também, Rogério, mais um ano de Danilo?
1: Mas ele é um jogador de confiança, né, seu velho? Você vê, eu acho que ele não deveria ter ido à Copa do Mundo, mas é um jogador que não comprometeu.
0: É verdade.
1: Então, assim, no Flamengo, todas as vezes, tirando a expulsão lá contra o... Teve uma expulsão aí, não foi? Um chute da cabeça que ele deu?
0: Foi no jogo contra o Atlético Paranaense, talvez?
1: Não lembro.
0: Eu acho que foi.
1: Palmeiras foi o Carrasco.
0: Foi o Atlético Paranaense.
1: Não, tirando esse lance aí, todas as vezes que ele entra, ele entrega bem.
0: Então é isso, né? O Danilo, então, em vias de renovar o contrato com o Flamengo. Pra terminar o programa de hoje... Flamengo que pega o Botafogo no domingo. Pra terminar o programa de hoje, vamos falar do Tricolor.

0: Bora falar do Fluminense, né? O Fluminense que volta a campo, Rogério, para este, para mais uma rodada do Campeonato Brasileiro, no domingo, 11 horas da manhã, partida difícil contra o Atlético Paranaense, que é o terceiro colocado na competição. O jogo acontece lá na Arena da Baixada. Para esse jogo, o Fluminense não vai poder contar com o Hércules, ele que recebeu o terceiro cartão amarelo, desfalca a equipe comandada pelo Marcão. As opções ali, né, mais óbvias, Otávio e Alisson passam a ser alternativas. É, o Nonato também, né? O Nonato talvez seja, esteja até mais à frente ali.
1: Tá à frente.
0: É, à frente.
1: O Alisson sumiu, mano. Não vejo o Alisson.
0: Pois
1: 72
0: é.
1: Anos.
0: E quando o Alisson chegou, eu falei, pô, é um cara interessante pra alternativa. Não pra ser titular todo jogo, mas.
1: É, mas eu não sei. O Zubeldinho é meio doido,
0: né? É, ele sumiu com alguns jogadores ali.
1: Bastante jogador.
0: No Fluminense. Mas é isso, né? E o jogo contra o Atlético Paranaense, Rogério, o que dá pra esperar desse jogo? Querendo ou não, é um confronto direto, apesar de o Atlético ter 4 pontos a mais neste momento, mas é terceiro Atlético, quarto Fluminense.
2: É, em relação aí ao Nonato mesmo, ele tem feito jogos, inclusive alguns jogos em que o Hércules tem ficado no banco, o Nonato tem jogado, já tem mais tempo no elenco, o Alisson também entrega, não sei, nem sei como é que tá o Alisson fisicamente, mas o Otávio, o torcedor, fala um Otávio, Deus me livre, o torcedor fala, deixa quieto pra lá. Jogo importante, velho, decisivo não, jogo importante, confronto direto, né? E assim, o Atlético Paranaense, nós vimos contra o Botafogo, um time que vende caros jogos.
0: Fica de olho no Viveiros, tá? Ele é... Eu acho que se der uma bola pro Viveiros, fala assim, faz 10 embaixadinhas e não consegue. Mas não. Pra carregar a bola, proteger e finalizar, ele é bom.
2: Tá trombado com o Viveiros. O Viveiros deve ser jogador estrela, se eu vou falar nisso.
0: Ah, como é que é?
2: É de ponta. Onde você bate nele, machuca.
0: Tá certo. Então é isso, Tricolor em campo no domingo, 11 horas da manhã, fora de casa. Pra terminar, o Manina falou assim, não falei? Eu sabia. Esse Rogério, kkkkk. Tá certo, Manino. Um abraço também pra Ângela Messias, no bairro São Francisco, ligadinha aqui no Esporte Total. E vamos ouvir aí a Adriana, do bairro Bico Doce.
3: Boa noite, Esporte Total. Aqui é a Adriana, do Bico Doce. Ó, o programa de vocês é top. Top de linha, hein? E o Vascão, ó, mereceu ter ganhado ontem. Aqueles que não gostam do Vasco, né? Beijinho no ombro, né? Boa noite.
0: Tá certo, Adriano. Um abraço. Obrigado aí pela mensagem. Parabéns aí pelo seu Vasco. Semana que vem tem jogo difícil, mas o Vasco sim, né? Tá vivo na Copa do Brasil. 19h12. Rogério, muito boa noite pra você e até mais.
2: Machado, boa noite, Pedro. Boa noite, ouvindo da Rádio Morel. Uma boa noite especial pro Manina, né?
0: Um abraço. Abraço pra você também, Pedro Luiz. Muito obrigado mais uma vez e a todos que nos acompanharam. A gente marca um novo encontro amanhã com mais uma edição do Esporte Total aqui na Rádio Muriaé.
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